0: as notícias do governo federal que movimentaram o país no dia de hoje.
1: Olá, boa noite.
2: Boa noite para você que nos acompanha em todo o país.
1: Segunda-feira, 24 de agosto de 2026.
2: Vamos aos destaques do dia.
1: Saúde.
2: Meu SUS Digital vai oferecer teleatendimentos a mulheres em situação de violência e mães atípicas. Graziele Bezerra.
3: Cada usuária poderá realizar até 10 sessões. Ao final das sessões, a mulher poderá ser encaminhada para a continuidade do cuidado em um centro de atenção psicossocial.
1: Motoristas já podem consultar em um único lugar as passagens por pedágios eletrônicos e verificar se há tarifas pendentes.
2: Plataforma reúne dados sobre registro, situação da tarifa e canal de pagamento. Luciana Colares de Holanda.
4: O pedágio eletrônico, chamado de Free Flow, permite a passagem de veículos pelos pontos de cobrança sem a necessidade de parada em cancelas ou cabines fiscais.
1: Mobilização por pessoas desaparecidas.
2: Familiares podem doar DNA para auxiliar nas buscas. Pablo Mundim.
5: O DNA do familiar é incluído em bancos de perfis genéticos e pode ser comparado com materiais de pessoas encontradas vivas ou mortas cuja identidade ainda não foi confirmada.
1: Hoje, na apresentação da Voz do Brasil, Luciana Vasconcelos e Luciano Seixas.
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1: Pequenas empresas devem ficar de olho. O número de serviços disponíveis em órgãos do Poder Público Federal deve aumentar. E assim, podem surgir novas oportunidades de negócios.
2: E como funciona? Por meio de plataforma, o órgão público divulga uma necessidade de serviço ou de aquisição de alimentos. E os fornecedores cadastrados podem enviar suas propostas com o preço pelo qual realizariam o trabalho.
1: Quem tem mais informações ao vivo é Gabriela Noronha. Boa noite, Gabriela.
6: Boa noite, Luciano. Boa noite a todos os ouvintes da Voz do Brasil. Boa noite, Luciana. Olha, é isso mesmo. Bancos públicos, Correios e outras entidades federais, como o Fundo Nacional de Desenvolvimento da Educação, o FNDE, vão utilizar a plataforma Contrata Mais Brasil para contratar microempreendedores individuais em serviços de manutenção e pequenos reparos e também outros serviços. Com a assinatura do termo de adesão nesta segunda-feira, as instituições públicas se somam aos demais órgãos federais, como escolas, prefeituras, governos estaduais e também que já utilizam, né, a ferramenta para contratar os serviços. A lista inclui profissionais de diferentes áreas, como explica o ministro do Empreendedorismo, da Microempresa e da Empresa de Pequeno Porte, Paulo Henrique Pereira.
7: É a possibilidade de uma escola contratar o pedreiro, pintor do bairro, que às vezes tem a filha ou o filho estudando na escola, para fazer o serviço público, ao invés de mandar esse dinheiro para uma grande empresa. É um hospital que vai comprar comida de um produtor local, ou uma agência do Banco do Brasil que vai buscar lá a cozinheira para fazer um evento que é uma empreendedora local, deixando o dinheiro nos territórios, nas localidades.
6: E olha, para participar, o MEI e microempresas devem acessar a plataforma com a conta gov.br, informar o CNPJ, realizar o cadastro no sistema de cadastramento unificado de fornecedores e, quando necessário, selecionar os serviços que oferecem. A partir daí, eles poderão enviar propostas para oportunidades disponíveis em seu município ou região. E a contratação é realizada toda de forma digital e pode ser concluída em até 5 dias após a publicação da demanda pelo órgão público. A secretária-geral do Ministério da Defesa, Sinária Wagner Fredo, conta como o sistema auxilia a contratação de serviço nas Forças Armadas.
8: Há uma conexão com os fornecedores locais para serviços de pequena monta. Então, a partir desse valor, que são aquisições até 13 mil, são feitas essas contratações. E hoje, dessas 390 unidades cadastradas, 148 já fizeram pelo menos uma aquisição.
6: E olha, a plataforma e o formulário de cadastro para fornecedores e órgãos públicos estão disponíveis no endereço oficial contratamaisbrasil.sistema.gov.br. Luciano.
2: Muito obrigada, Gabriela Noronha, pelas informações ao vivo aqui na Voz do Brasil.
1: O governo federal publicou no Diário Oficial resolução que define os segmentos que têm direito a crédito pelo Plano Brasil Soberano.
2: Tem direito a solicitar empréstimos ao BNDES, Banco Nacional de Desenvolvimento Econômico e Social, exportadores afetados pelas tarifas extras impostas pelos Estados Unidos e companhias e fornecedores que estão sofrendo com os conflitos no Oriente Médio.
1: Também podem acessar os recursos, projetos industriais e tecnológicos nas etapas de lavra associadas a beneficiamento, refino ou transformação de minerais.
2: E ainda produtores de fertilizantes e setores industriais de relevância para a balança comercial brasileira.
1: Quem usa o pedágio eletrônico nas rodovias, aquele que você passa sem parar na cancela e efetua o pagamento depois, agora pode acompanhar seus registros por aplicativo.
2: Em um só local, será possível conferir as passagens em pedágios, os valores e até dar uma entrada em contestação.
4: O pedágio eletrônico, chamado de Free Flow, permite a passagem de veículos pelos pontos de cobrança sem a necessidade de parada em cancelas ou cabines fiscais. E a partir de agora, o motorista que usa esse sistema vai poder consultar todos os registros de passagem por meio do aplicativo CNH do Brasil, que tem mais de 81 milhões de usuários. Será possível consultar registros nas rodovias que utilizam o sistema, sejam elas federais ou estaduais. O ministro dos Transportes, Jorge Santoro, deu detalhes sobre a plataforma.
9: Qualquer pessoa pode consultar as suas passagens nos postos de Free Flow no país inteiro. Com o aplicativo ela vai ter a noção exata se passou ou não passou, quando ela passou, em qual rodovia ela passou. Agora ele tem um órgão oficial que é a Senatran que diz, ele passou ali realmente. Ah, mas eu não passei. Então ele vai lá no aplicativo, ele pode fazer a contestação, eu não passei, não concordo com aquela cobrança. Até nisso o aplicativo é mais moderno.
4: Hoje, 14 concessionárias já estão integradas à plataforma. O aplicativo envia notificações sobre a cobrança e o motorista tem até 30 dias para pagar pela passagem no pedágio. Mas atenção, o pagamento não é feito pela plataforma. O CNH do Brasil direciona o usuário ao canal disponibilizado pela concessionária. Reportagem Luciana Colares de Holanda.
1: Parentes de desaparecidos contam com a tecnologia para ajudar na localização dessas pessoas.
2: Em todo o país, postos de coleta de DNA do Ministério da Justiça e Segurança Pública estão preparados para receber os familiares que ainda não tenham doado material genético.
1: A doação é simples e aumenta as chances pela busca da pessoa que desapareceu.
10: São 342 postos de coleta disponíveis em todo o país. A coleta é uma forma de ampliar as chances de identificação de pessoas desaparecidas. O secretário nacional de Segurança Pública, Chico Lucas, explica que o DNA do familiar é incluído em bancos de perfis genéticos e pode ser comparado com materiais de pessoas encontradas vivas ou mortas cuja identidade ainda não foi confirmada.
11: Existe, então, um universo de pessoas que ainda possam ser identificadas. Por quê? Porque muitas vezes os parentes não vão atrás, os parentes não sabem. A amostra só pode ser usada para fins de localização de desaparecidos, porque a pessoa pode ter receio de ser, por exemplo, comparado com um criminal. Então, essa identificação não serve a fins criminais, só civis.
10: Desde 2021, foram 815 identificações de pessoas desaparecidas através dos bancos de DNA. A recomendação é que participem da campanha, preferencialmente familiares biológicos diretos, pai ou mãe, filhos ou irmãos da pessoa desaparecida. Menores de idade também podem participar, acompanhados e autorizados por um responsável. A coleta é simples, feita com um cotonete ou uma pequena esponja na parte interna da bochecha. Não é necessário estar em jejum. Simone de Jesus, da Coordenação de Políticas sobre Pessoas Desaparecidas do Ministério da Justiça, defende que o procedimento ajuda na identificação.
12: Quem tem um familiar desaparecido, que doe seu material, que isso é uma possibilidade muito importante de poder resolver e ter uma resposta numa situação que a gente sabe que é tão desesperadora para todos os familiares.
10: Quem já forneceu DNA em campanhas anteriores não precisa repetir o procedimento. O perfil continua armazenado e pode ser comparado em novos registros. O familiar deve procurar os postos indicados pelo Ministério da Justiça, munidos de documento de identificação, o memorando de encaminhamento da delegacia e, se possível, documentos da pessoa desaparecida. Reportagem Pablo Mundim.
2: Os endereços dos postos de coleta podem ser consultados em gov.br/mj.
1: Escuta, acolhimento e orientação a mulheres em situação de vulnerabilidade.
2: A partir de hoje serão disponibilizados 100 mil teleatendimentos a elas pelo SUS.
1: Conheça os detalhes na reportagem de Graziele Bezerra.
3: O serviço é voltado a mulheres em situação de violência, mães atípicas e mulheres que cuidam de familiares com deficiência ou doenças raras. A expectativa é realizar até 100 mil teleatendimentos por mês a partir desta segunda-feira. As consultas poderão ser agendadas via Meu SUS Digital, como explica a secretária de Atendimento Especial da Saúde do Ministério da Saúde, Ana Luísa Caldas.
13: Essa oferta de maneira remota, de maneira na palma da mão, para a gente facilitar e, de fato, conseguir superar algumas barreiras de acesso. A gente sabe que a gente ainda não consegue ter a capilaridade que a gente gostaria de ter de serviços especializados em todos os territórios nacionais. Então, por que não utilizar também da saúde digital, atendimento remoto, a favor e em prol dessas pessoas no território?
3: Para agendar um atendimento, basta acessar o aplicativo Meu SUS Digital com a conta gov.br, selecionar a opção Acolhe Mais e realizar o cadastro. Em até 24 horas, a paciente receberá o contato da equipe do SUS para escolher a data e o horário da consulta. Cada usuária poderá realizar até 10 sessões, com possibilidade de realizar um novo ciclo quando necessário. Especialistas em saúde mental foram capacitadas para identificar situações de risco em que a paciente esteja, como explica o ministro da Saúde, Alexandre Padilha.
14: Começa com a psicóloga, combinando com aquela mulher, qual que é a palavra que você pode usar como código para interromper a consulta, se você se sentir em situação de risco, se o agressor passar por aqui, entrar por aqui, né? O papel vai ser acolher e buscar construir um conjunto do cuidado junto ali com o município, junto com a rede local, com as potências que a rede local tem, né?
3: Ao final das sessões, a mulher poderá ser encaminhada para a continuidade do cuidado em um centro de atenção psicossocial ou em um outro serviço da rede. O teleatendimento está disponível de segunda a sexta-feira, das 8 da manhã às 8 da noite, e aos sábados, das 8 da manhã às 2 da tarde. Reportagem Graziele Bezerra.
2: E uma ferramenta digital ajuda quem deseja se livrar do vício em bebidas alcoólicas.
1: Disponível no Meu SUS Digital, o Modera Brasil disponibiliza testes, dicas e informações e pode recomendar ao usuário a procurar ajuda médica.
2: O tratamento para o alcoolismo está disponível no Sistema Único de Saúde.
15: Davi Alves de Souza, morador de Brasília, é filho de um pai alcoólatra e perdeu a mãe aos 7 anos de idade. Ele conta que encontrou na bebida uma forma de preencher o vazio deixado pela mãe. Aos 42 anos, decidiu buscar ajuda para abandonar a dependência.
16: Pedi trabalho, pedi esposa, falei assim, eu não quero mais, eu acho que eu vou conseguir, eu tenho certeza que eu vou conseguir.
15: Dados do Ministério da Saúde apontam que cerca de 20% dos brasileiros com mais de 18 anos ingerem pelo menos 6 doses de álcool em uma única ocasião. O consumo excessivo é um dos principais fatores de risco para diversas doenças, também

0: Paulo, São Bernardo e Guarulhos são três cidades que hoje têm pouco mais de 20 casos identificados desde o começo de julho, precisa tomar a vacina do sarampo, mesmo se achar que está com a caderneta atualizada.
1: O dia D de vacinação também atraiu idosos e gestantes aos postos de vacinação. Foi o caso da aposentada Dalva Dourado.
2: Sem as vacinas, não é como que a gente vai se livrar das epidemias, das doenças. Tem que vacinar.
1: Já a bancária Ana Paula Medeiros trouxe o filho e acabou também sendo vacinada.
3: Eu tomei três, todas que estavam em atraso, e aí agora já está tudo em dia.
1: A pequena Maria Clara de Andrade, de 10 anos, resumiu bem o sentimento de estar imunizada.
4: Se você pegar uma doença, pode ser pior do que vacinar, bem pior.
1: A campanha segue até o dia 1º de setembro, com a oferta de 20 vacinas do calendário nacional. A estratégia protege contra doenças graves como meningite, tuberculose, hepatite e cânceres associados ao HPV. Reportagem Luana Karen.
5: Já está disponível para consulta o quarto e último lote da restituição do Imposto de Renda 2026.
6: O valor pode ser creditado na conta do contribuinte até o dia 31 de agosto.
5: A consulta ao lote pode ser feita no portal ou no aplicativo da Receita Federal.
7: A consulta ao quarto lote de restituição do Imposto de Renda à Pessoa Física de 2026 começa nesta segunda-feira, dia 24 de agosto. O lote também inclui restituições residuais de anos anteriores. São 521.935 restituições, que somam quase R$1.240.000. O crédito será realizado em 31 de agosto e é feito somente em conta do titular da declaração. Entre os beneficiados estão contribuintes com prioridade legal, como idosos, pessoas com deficiência ou doença grave e contribuintes cuja a principal fonte de renda seja o magistério. A consulta pode ser feita no portal da Receita Federal, gov.br/Receita Federal, em Meu Imposto de Renda e depois em Consultar Minha Restituição. Também é possível verificar a situação pelo aplicativo da Receita Federal. Se houver pendências na declaração, o contribuinte pode corrigir as informações por meio de uma declaração retificadora. Dilson Santa Fé, para a Voz do Brasil.
6: Foi apresentada esse mês a versão atualizada de uma publicação com o mapeamento de riscos para a prevenção de desastres naturais no país.
5: O texto traz avanços científicos e técnicos das últimas décadas, desde a obra original publicada em 2007.
6: O objetivo é apoiar os municípios na elaboração de planos, projetos e obras de redução de riscos diante dos impactos trazidos pelas mudanças climáticas.
5: Entre elas, o fenômeno do El Niño, que traz impactos como chuvas acima da média na região sul e seca e calor acentuados na porção norte.
6: Foi o que apontou Rodolfo Moura, diretor do Departamento de Mitigação e Prevenção de Risco do Ministério das Cidades.
8: Isso é possível atuar nos desastres, a gente conhece o risco. No momento que a gente está vivenciando agora, de crise climática, de possível intensificação dos processos com o El Niño que se avizinha. Então a gente entende que é um documento que pode já surtir efeito como um documento que pode trazer ações de prevenção de norte a sul do Brasil.
5: A publicação está disponível no site gov.br/cidades.
6: A música brasileira e suas partituras agora na internet.
5: Um espaço onde notas, acordes e melodias que fazem parte da nossa história estão a um clique de distância.
6: O novo portal de partituras amplia o acesso a esse patrimônio musical, colaborando também para o ensino musical brasileiro.
9: Chico Buarque, Tom Jobim, Hermeto Pascoal, nomes da música brasileira que agora têm partituras de suas composições reunidas na plataforma online Partituras Brasileiras. A diretora do Centro de Música da Fundação Nacional de Artes, FUNARTE, Eulícia Esteves, explica o que é possível encontrar no site.
10: Partituras do nosso cancioneiro popular, partituras de música de concerto, de compositores brasileiros, ou seja, é uma plataforma de partituras de compositores nacionais, para várias formações, para orquestras, para bandas e para instrumento solo também.
9: O acervo contempla materiais voltados ao ensino musical. Além das partituras, é possível também conhecer obras da música brasileira

0: em formato digital. Na plataforma, o usuário pode pesquisar em itens como catálogo geral, ensino musical e Bienal da Música Brasileira Contemporânea. Eulícia Esteves, da Funarte, destaca quem pode usar o material.
1: Músicos, professores, pesquisadores, amantes da música brasileira de uma forma geral.
0: A plataforma vai permitir o aumento gradual do acervo, como explica o músico, pesquisador e professor Renato Borges.
2: Porque já existe uma quantidade razoável de repertório que é disponibilizado, né, em projetos digitais a tendência é que essa quantidade vai aumentar com o passar do tempo.
0: A pesquisa da partitura pode ser feita pelo nome do compositor, título da obra e formação instrumental, como banda marcial, por exemplo. Também é possível pesquisar por diferentes instrumentos e tipos de voz, como soprano e tenor. O endereço da plataforma é partiturasbrasileiras.funarte.gov.br. Reportagem, Márcia Fernandes.
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4: A lista de espera do programa Universidade para Todos, o ProUni, para o segundo semestre do ano, recebe manifestações de interesse nos dias 26 e 27 de agosto, quarta e quinta-feira.
5: Podem participar os candidatos que não foram pré-selecionados nas chamadas anteriores e aqueles que não conseguiram vaga por falta de formação de turma.
4: O processo é gratuito e deve ser feito pelo Portal Único de Acesso ao Ensino Superior.
5: E essas foram as notícias do Governo Federal.
4: Uma realização da Secretaria de Comunicação Social da Presidência da República.
5: Com produção da empresa Brasil de Comunicação.
4: Fique agora com as notícias do Poder Judiciário e do Congresso Nacional. Uma boa noite.
5: Boa noite para você. Até amanhã.
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8: Supremo inicia audiência pública para debater a constitucionalidade de dispositivos da lei antifacção.
9: TST discute o controle do uso de banheiro no trabalho.
8: STJ decide que judiciário só pode determinar tratamento pelo SUS no exterior em situações excepcionais.
9: Boa noite, eu sou Arthur Filho.
8: E eu sou Walter Lima.
9: O Supremo iniciou hoje uma audiência pública para debater a constitucionalidade de dispositivos da lei antifacção.
8: Ao todo, 48 expositores foram admitidos para apresentar argumentos técnicos sobre dispositivos da nova legislação, que são questionados em 4 ações diretas de inconstitucionalidade em tramitação na Corte.
9: Oficialmente denominada Marco Legal do Combate ao Crime Organizado, a lei que entrou em vigor em março alterou o Código Penal, o Código de Processo Penal e outras leis penais.
8: O texto define como facção criminosa o agrupamento de pelo menos 3 pessoas que empreguem violência, grave ameaça ou coação para exercer controle territorial ou social, intimidar a população e autoridades ou atacar serviços estruturais essenciais. A audiência será retomada amanhã pela manhã e se estende na parte da tarde.
9: Judiciário só pode obrigar o SUS a custear tratamento médico no exterior em casos excepcionais, como comprovação de que não há tratamento eficaz disponível no Brasil.
8: Para o STJ, o direito à saúde não garante acesso à melhor tecnologia médica disponível no mundo. Fátima Uchoa.
10: Com esse entendimento, a segunda turma do STJ manteve a negativa do TRF4 para que a União custeasse o transplante intestinal e o tratamento de uma menina de 11 anos em hospital dos Estados Unidos. O ministro relator Marco Aurélio Belize explicou que havia dados técnicos sobre hospitais brasileiros habilitados para o referido transplante. O ministro também ressaltou que a proteção integral assegurada a crianças e adolescentes não afasta a necessidade de observar os critérios técnicos, a organização do SUS e a igualdade na distribuição de recursos, devendo a proteção integral ser harmonizada com a sustentabilidade do sistema e com as escolhas legítimas de política pública.
9: O TST faz audiência pública nesta terça-feira para debater o controle e a limitação do uso de banheiro por empregados durante o trabalho.
8: O assunto diz respeito principalmente a setores específicos como teleatendimento e frigoríficos. Simone Moura.
11: Para muitos trabalhadores, o tempo de trabalho é tão cronometrado que é difícil até ir ao banheiro durante o serviço. Mas essa é uma necessidade básica de qualquer pessoa. Por isso, o assunto virou tema de audiência aqui no TST. O Tribunal Superior do Trabalho quer ouvir trabalhadores, empresários, médicos, para discutir a possibilidade de acordos e convenções coletivas flexibilizarem regras relacionadas ao uso de banheiros em atividades como teleatendimento e frigoríficos. A audiência será realizada às 14h desta terça-feira na sede do TST, com transmissão ao vivo pelo canal do Tribunal no YouTube.
9: Participação dos eleitores é destacada pelo presidente do TSE durante a eleição simulada no Maranhão.
8: O teste reuniu mais de 1000 eleitores e reproduziu as condições de uma eleição real. Vitor Struck.
12: A participação dos eleitores é fundamental para garantir a força e a legitimidade da democracia. A avaliação é do presidente do TSE, ministro Cássio Nunes Marques, que acompanhou uma eleição simulada em Paulino Neves, no Maranhão. A iniciativa, promovida pelo TRE do Maranhão, é acompanhada pelo TSE. Funcionou como um ensaio para as eleições gerais de 2026. A simulação reproduziu as etapas de uma eleição real, desde o primeiro voto até a emissão do boletim de urna no fim do dia. Técnicos e observadores do TSE acompanharam a operação. Segundo o presidente do tribunal, o uso da tecnologia na justiça eleitoral tem como objetivo garantir que a vontade do eleitor seja registrada de forma exata, transparente e segura.
13: A tecnologia, para essa justiça especializada, nunca representou um fim em si mesmo, mas sim o meio pelo qual garantimos que a vontade do eleitor seja registrada de forma exata, transparente e inviolável.
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9: A você, uma boa noite.
8: E até amanhã.
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1: Eu sou Paula Groba.
2: E eu sou Ricardo Nakaoka.
1: E estes são os destaques de hoje do Jornal do Senado, que começa agora.
2: Fim da escala 6x1 é defendida em sessão de homenagem ao Tribunal Superior do Trabalho.
1: PEC com mudanças na segurança pública chega ao Senado.
2: Campanha mobiliza familiares de desaparecidos para coleta de DNA.
1: Boa noite.
2: Boa noite.
1: O mundo do trabalho mudou, os desafios também. A inteligência artificial, a automação e as plataformas digitais estão transformando profissões, jornadas e relações entre trabalhadores e empregadores. Em meio a tantas mudanças, velhos problemas permanecem, mas ganham novas formas.
2: Uma sessão especial do Senado celebrou nesta segunda-feira os 80 anos do Tribunal Superior do Trabalho. Durante o evento, parlamentares e representantes da Justiça Trabalhista defenderam o fim da escala 6x1 e o combate à precarização no mercado laboral. A repórter Marcela Diniz traz os detalhes.
3: Em 1946, o então Conselho Nacional do Trabalho passou a integrar oficialmente o Poder Judiciário e a se chamar Tribunal Superior do Trabalho. De lá até hoje, muita coisa mudou nas relações entre patrões e empregados. Terceirização, trabalho intermitente e outros tipos de contrato que não abrangem direitos que eram consagrados em outros tempos, como férias remuneradas e auxílio-doença. A tecnologia também impactou o mundo laboral. Diante dessa realidade, a Justiça do Trabalho precisa compreender os novos cenários e assegurar proteção ao elo mais fraco, o trabalhador. O presidente do TST, ministro Luiz Felipe Vieira de Melo Filho, comentou esse desafio.
4: A inteligência artificial, a automação, a economia digital e o trabalho intermediado por plataformas já fazem parte da realidade de milhões de pessoas. A própria noção de tempo e local de trabalho passa por profundas mudanças. A velha exploração do trabalho assume novas faces e desafia, cotidianamente, o mistério de distribuir justiça social.
3: O senador Paulo Paim, do PT do Rio Grande do Sul, defendeu que o Congresso aprove leis que garantam proteção trabalhista e o direito de viver para além do trabalho.
5: É urgente que o Brasil ponha o fim da escala 6x1 e promova a redução da jornada de trabalho para 40 horas semanais sem redução salarial. Isso é modernizar as relações de trabalho.
3: Ministros do TST já defenderam publicamente a aprovação da proposta de emenda à Constituição que acaba com a escala 6x1 e reduz a jornada máxima para 40 horas semanais. A PEC está na Comissão de Constituição e Justiça do Senado.
1: O Senado analisa o projeto de lei que torna obrigatória a realização do teste do bafômetro ou exames toxicológicos para todos os condutores envolvidos em acidentes de trânsito.
2: A proposta também estabelece que o crime de homicídio culposo ao volante sob efeito de álcool ou drogas seja inafiançável. A reportagem é de Bruno Lourenço.
6: O projeto torna obrigatória a testagem de alcoolemia ou de outras substâncias psicoativas em motoristas envolvidos em sinistros. O autor, senador Fabiano Contarato, do PT do Espírito Santo, que já foi delegado, afirma que a medida busca evitar dúvidas na perícia e agilizar a identificação de casos de embriaguez logo após a ocorrência.
7: O que o projeto faz é que, em estado flagrancial, ele vai ser preso em flagrante. Aí o juiz, na audiência de custódia, é que vai avaliar se ele vai manter a prisão em flagrante ou se ele vai converter a prisão em flagrante preventivo.
6: Além da testagem compulsória, a proposta veda a concessão de fiança nos casos em que o motorista alcoolizado ou drogado causar a morte de outra pessoa. A medida já foi aprovada na Comissão de Segurança Pública.
1: E a segurança pública pode ganhar novas regras diretamente na Constituição. A chamada PEC da Segurança Pública começa a avançar no Senado após ser enviada à Comissão de Constituição e Justiça. Entre outros pontos, a proposta prevê maior integração das ações de segurança entre União, Estados e Municípios.
2: Com a escolha de um relator, o texto poderá entrar na fase de discussão. Os detalhes com o repórter Herman Kulitz.
8: A chamada PEC da Segurança Pública busca modificar a Constituição com o objetivo de combater com mais rigor o crime organizado, de ampliar a atuação da Polícia Federal, de criar polícias municipais, de aumentar os recursos para a segurança pública e para o sistema penitenciário, além de trazer outras medidas que ajudem no enfrentamento da criminalidade. Como destacou o relator da proposta, senador Rogério Carvalho, do PT de Sergipe.
9: Para que a gente possa aprovar definitivamente uma emenda constitucional que defina claramente o financiamento do sistema prisional brasileiro, que a gente possa integrar os órgãos de segurança pública, municipais, estaduais e federal, que a gente possa integrar as inteligências e, com isso, ter mais financiamento e mais gestão da segurança pública, responsabilizando todos os entes federados e, assim, garantir ao povo brasileiro o direito à segurança, à liberdade de ir e vir.
8: Após a análise na comissão, o texto poderá seguir para o plenário do Senado, onde precisará de pelo menos 49 votos favoráveis em 2 turnos para ser aprovada.
1: E familiares de pessoas desaparecidas podem procurar até a próxima sexta-feira pontos de coleta em todo o país para fornecer o material genético.
2: O DNA poderá ser comparado com bancos de dados e auxiliar na identificação e localização de desaparecidos. Repórter Rodrigo Rezende.
10: Até a próxima sexta-feira, 28 de agosto, familiares de pessoas desaparecidas podem entrar em contato com as secretarias de segurança dos 26 estados do país e do Distrito Federal para que profissionais façam a coleta de DNA e outros materiais que permitam o auxílio na busca pelos desaparecidos. A presidente da Comissão de Direitos Humanos do Senado, senadora Damaris Alves, do Republicanos do Distrito Federal, afirma que a situação é urgente.
11: A Comissão de Direitos Humanos tem dado uma atenção especial porque hoje no Brasil nós estamos com mais de 100 mil pessoas desaparecidas. E mais de 55 mil são crianças. Onde estão nossas crianças?
10: A coleta de DNA é indolor e deve ser preferencialmente feita por familiares de primeiro grau da pessoa desaparecida, caso de pai, mãe, filhos ou irmãos. Para mais informações, acesse gov.br/mj.
1: O projeto que transforma em lei o mapa do caminho para zerar o desmatamento e fazer a transição energética no Brasil está em análise nas comissões do Senado.
2: A ideia de mapa do caminho foi apresentada pelo Brasil na COP30 no ano passado em Belém. Repórter César Mendes.
12: O projeto do senador Beto Faro, do PT do Pará, inclui na Política Nacional sobre Mudança do Clima os mapas para uma transição justa à economia de baixo carbono e para o desmatamento zero. Segundo o autor, a medida transforma essas diretrizes em política de Estado e pode servir de referência a outros países em desenvolvimento. O climatologista Carlos Nobre também defende ações de restauração florestal em grande escala.
13: 4 biomas brasileiros estão na beira do ponto de retorno: Amazônia, Cerrado, Pantanal e Caatinga. É essencial que o Brasil vá nessa linha desses mapas.
12: O mapa do caminho vai permitir um planejamento de longo prazo para o Brasil reduzir suas emissões e combater o desmatamento, alinhado com os compromissos internacionais assumidos no Acordo de Paris.
14: Eleições 2026.
1: O dinheiro é um dos combustíveis das eleições. É ele que ajuda a financiar campanhas, pagar equipes, produzir materiais e levar candidatos até os eleitores. Neste ano, quase 5 bilhões de reais estarão disponíveis para a disputa eleitoral.
2: Mas afinal, de onde vem todo esse dinheiro? E como ele é dividido entre partidos e candidatos? A repórter Patrícia Oliveira explica.
15: O fundo eleitoral é formado por dinheiro público e é destinado apenas para as campanhas em ano de eleições. Em 2026, dos quase 5 bilhões de reais para os 30 partidos registrados no TSE, o PL é que vai ficar com a maior fatia, cerca de 882 milhões de reais. A divisão leva em conta o tamanho das bancadas na Câmara e os votos recebidos pelos partidos na eleição anterior para deputado federal. Também considera a representação no Senado e 2% são divididos igualmente entre todas as legendas. Os partidos definem como distribuir a sua parcela entre os candidatos, como explica o cientista político Rafael Favetti.
16: Os partidos, a rigor, podem usar livremente, tal qual a sua diretoria executiva queira usar na campanha. Porém, os partidos prestam contas à Justiça Eleitoral terminadas as eleições.
15: O eleitor pode acompanhar essa prestação de contas dos partidos pelo site do TSE.
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2: Com edição de Paula Groba e trabalhos técnicos de João Lira, o Jornal do Senado fica por aqui. Acompanhe agora as notícias da Câmara dos Deputados. Boa noite.
1: Boa noite e até amanhã.
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17: Projeto estimula energia limpa em assentamentos da reforma agrária.
18: Deputados atualizam regulamentação dos profissionais da radiologia.
17: Propostas ampliam controle sanitário sobre suplementos alimentares.
18: Boa noite. Projetos que ampliam o controle sanitário sobre suplementos alimentares estão prontos para serem incluídos na pauta de votações do plenário da Câmara. Saiba mais sobre o assunto na reportagem de José Carlos Oliveira.
19: O deputado Felipe Carreiras, do PSB de Pernambuco, acredita em rápida aprovação de propostas que ampliam o controle sanitário e as punições para fraudes e publicidade enganosa em torno dos suplementos alimentares. Os três projetos de lei foram recomendados pelo grupo de trabalho que ele coordenou na Câmara dos Deputados, já tiveram o regime de urgência aprovado e, portanto, estão prontos para votação no plenário. Além de criminalização e aumento de multa diante de irregularidades, as propostas têm foco em segurança alimentar.
20: Nós temos a grande chance de ter uma legislação moderna, de referência internacional, na medida que nós procuramos enxergar todos os mercados mundiais que comercializam um suplemento. A gente pensa uma proibição e uma multa para a rede social que estiver possibilitando esse tipo de propagação discriminada, assim como as big techs que ofertam no Mercado Livre, no Amazon, na Shopee, esse tipo de produto. Pior do que a suplementação inadequada é a substância falsificada. E está entrando no Brasil, sendo sugerida por esses digital influencers que não têm nem formação médica.
19: Entre 2000 e 2025, 63% dos processos analisados pela Agência Nacional de Vigilância Sanitária foram relacionados a suplementos, envolvendo uso de anabolizantes, manipulação do teor de proteínas e rótulos irregulares. Nas audiências públicas promovidas pelo Grupo de Trabalho entre outubro do ano passado e março deste ano, técnicos da Anvisa relataram casos de suplemento ômega 3 feito apenas de óleo vegetal com aroma de peixe, whey protein e creatina à base de farinha com saborizante e substâncias tóxicas do agronegócio em laboratório de suplemento alimentar. Felipe Carreiras deverá ser o relator das propostas de controle sanitário dos suplementos alimentares no plenário da Câmara. O deputado lembrou que as audiências no grupo de trabalho ouviram todos os setores envolvidos, desde as empresas até médicos e nutrólogos. Da Rádio Câmara de Brasília, José Carlos Oliveira.
14: Saúde.
17: Baleia Rossi, do MDB de São Paulo, apresentou o projeto que estabelece diretrizes para ampliar a atenção à saúde da mulher durante o climatério e a menopausa no SUS. Ele explica que a ideia é qualificar o atendimento, ampliar o diagnóstico e facilitar o acesso a tratamentos.
18: O texto também institui a Semana Nacional de Conscientização sobre o Climatério e a Menopausa, a ser realizada na primeira quinzena de março. O objetivo, segundo Baleia Rossi, é ampliar a informação sobre o tema, reduzir estigmas e fortalecer as ações de educação em saúde.
14: Previdência.
17: Júnior Lourenço, do Maranhão, é favorável ao projeto que regulamenta a aposentadoria especial de agentes comunitários de saúde e de combate às endemias. Para ele, a medida é importante para garantir direitos previdenciários àqueles que atendem diretamente à população.
18: Júnior Lourenço explica que a proposta prevê aposentadoria com integralidade e paridade aos 50 anos para mulheres e aos 52 para homens, após 20 anos de atividade. O texto também estabelece regras para quem tem tempo de serviço em outras funções.
14: Trabalho.
17: Projeto de Rodrigo Valadares, do PL de Sergipe, cria uma modalidade de aprendizagem voltada a jovens egressos do serviço militar obrigatório. O texto permite que empresas de segurança privada substituam a cota de aprendizes pela concessão de bolsas preparatórias a esses jovens.
18: Rodrigo Valadares explica que o projeto reduz para 19 anos a idade mínima para atuação como vigilante de quem comprovar a prestação do serviço militar e dispensa. Para ele, a medida amplia a inserção de ex-militares no mercado de trabalho e reduz a vulnerabilidade desses jovens.
14: Votação.
18: O
17: O projeto que amplia o reconhecimento de profissionais da radiologia foi alterado na Câmara e retorna ao Senado para análise das modificações. Saiba mais com a repórter Sofia Pedro.

0: Ricardo Silva, do PSD de São Paulo, destacou a importância desses profissionais para o funcionamento dos serviços de saúde.
1: Eles buscam beneficiar os profissionais técnicos em radiologia, os quais têm atuação relevante nos serviços de saúde, principalmente na produção de exames radiológicos indispensáveis ao diagnóstico de patologias.
0: Além de atualizar as regras para o exercício da profissão, o texto determina quem pode obter registro nos conselhos regionais de técnicos em radiologia, estabelece regras para a supervisão das técnicas radiológicas e reforça exigências relacionadas à proteção radiológica e à segurança dos trabalhadores e usuários dos serviços. Na prática, a proposta busca dar mais segurança jurídica aos profissionais ao definir quem pode atuar em cada atividade e quais são as responsabilidades de cada função. Durante a votação na Comissão de Constituição e Justiça, a deputada Érica Cocai, do PT do Distrito Federal, defendeu a proposta, afirmando que uma das principais mudanças é o reconhecimento dos tecnólogos em radiologia na legislação.
2: E por fim dizer que nós temos uma legislação que é uma legislação antiga, que não previa o tecnólogo, e tecnólogo agora vai poder fazer concurso público. Tecnólogo vai poder adentrar na saúde como tecnólogo. Portanto, é um reconhecimento.
0: Como a proposta que atualiza a regulamentação dos profissionais das técnicas radiológicas sofreu alterações durante sua análise na Câmara, ela retorna agora ao Senado para análise dessas modificações. Da Rádio Câmara de Brasília, Sofia Peçanha.
3: Desenvolvimento regional.
4: Grupo do PL do Rio Grande do Sul defende a criação de um regime excepcional para agilizar obras e compras em estados e municípios atingidos por calamidades climáticas. A medida flexibiliza regras de licitação e reduz prazos para acelerar a reconstrução da infraestrutura pública.
5: O projeto também permite contratações simplificadas para obras de prevenção, como drenagem, contenção de encostas e sistemas de alerta. Zuco explica que a intenção é reduzir a burocracia sem abrir mão da transparência e da fiscalização dos recursos públicos.
3: Meio ambiente.
4: Mário Negromonte Júnior, do PSB, pede que a Comissão de Finanças e Tributação realize uma audiência pública para discutir os impactos econômicos, fiscais e patrimoniais da atuação do ICMBio e das unidades de conservação federais em Una, no sul da Bahia.
5: Segundo Mário Negromonte Júnior, as restrições ambientais afetam atividades agropecuárias, investimentos, acesso ao crédito e à arrecadação do município. Ele defende o debate para conciliar a preservação ambiental com segurança jurídica dos proprietários e o desenvolvimento da região.
3: Transportes.
4: A Câmara aprovou e encaminhou para análise do Senado o projeto que prorroga até 2032 a dispensa do adicional ao frete para a renovação da marinha mercante em transportes com origem ou destino nas regiões Norte e Nordeste. André Abidon, do PP do Amapá, observa que a cobrança pode representar de 8 a 40% do valor do frete.
5: De acordo com André Abidon, a prorrogação ajuda a reduzir os custos de transporte e dá mais segurança para empresas planejarem investimentos nas duas regiões. O benefício vale para a navegação entre portos brasileiros e para o transporte por rios e lagos.
3: Economia.
4: Afonso Florence, do PT da Bahia, assina projeto que cria a lei de proteção da soberania econômica nacional contra sanções estrangeiras. A proposta proíbe que sanções unilaterais impostas por outros países produzam efeitos no Brasil.
5: De acordo com Afonso Florence, a medida protege a autonomia do país e impede o encerramento injustificado de contas bancárias e contratos por exigências externas. O deputado sustenta que o objetivo é proteger a economia e a legislação de interferências estrangeiras.
4: A proposta de emenda à Constituição que amplia a imunidade tributária de organizações religiosas foi aprovada na Câmara. Gabriel Mota, do União de Roraima, explica que o texto também impede a cobrança de impostos na aquisição de bens e serviços necessários ao funcionamento das instituições.
5: Gabriel Mota avalia que a mudança dá mais segurança jurídica à aplicação do benefício tributário. A proposta se estende a creches, asilos, orfanatos, monastérios, seminários e comunidades terapêuticas sem fins lucrativos geridas por essas organizações.
3: Agricultura.
4: Uma comissão aprovou o projeto que institui incentivos à geração de energia limpa em assentamentos da reforma agrária. A repórter Maria Neves tem mais detalhes.
6: A Comissão de Minas e Energia da Câmara aprovou o projeto do deputado Mercinho Lucena, do PSD da Paraíba,

0: que cria incentivos para a geração de energia elétrica de fontes renováveis em áreas da União destinadas à reforma agrária. Pelo texto, poderão se beneficiar da lei pessoas físicas ou jurídicas organizadas em cooperativas e associações que representem assentados. Para viabilizar a geração de energia limpa nos assentamentos, a proposta assegura acesso prioritário a linhas de financiamento em bancos públicos e prioridade no licenciamento de obras de rede elétrica. O projeto também permite que o excedente de energia de microgeração e de minigeração distribuída seja adquirido por distribuidoras ou órgãos públicos. De acordo com o relator, deputado Júlio Lopes, do PP do Rio de Janeiro, o projeto cria a possibilidade para que cerca de 1 milhão de famílias acessem novas fontes de renda por meio da comercialização de excedentes energéticos. Na opinião do parlamentar, ao permitir que essas famílias instalem e operem usinas de energia limpa, o projeto cria um ambiente de negócios favorável ao cooperativismo e ao associativismo rural.
1: É um projeto que tem um mérito muito especial de dar àquelas pessoas que estão em áreas destinadas à reforma agrária, portanto, pessoas que não têm propriedade, que não têm terra, que não têm outras possibilidades de desenvolverem projetos de energia e, a partir desses projetos, terem uma capitalização, terem uma renda. E eu entendi que isso será de grande valia para a capitalização dessas áreas mais pobres do Brasil, ajudando essas populações menos assistidas.
0: O projeto, que cria incentivos para a geração de energia renovável em assentamentos da reforma agrária, ainda será analisado pelas comissões de Agricultura, de Finanças e Tributação e de Constituição e Justiça. Da Rádio Câmara de Brasília, Maria Neves.
2: Marcelo Moraes, do PL do Rio Grande do Sul, é favorável ao projeto que atualiza as regras do crédito fundiário para a compra de imóveis rurais. Segundo o deputado, a proposta torna a política de acesso à terra mais justa ao considerar as diferenças de preços entre as regiões do país.
3: Marcelo Moraes afirma que os limites atuais estão defasados e dificultam o acesso de agricultores familiares ao programa. Para ele, a medida fortalece o crédito fundiário, amplia a inclusão produtiva e contribui para o desenvolvimento regional e a segurança alimentar.
4: Esporte.
2: Arthur Oliveira Maia, do União da Bahia, é autor da proposta que proíbe a publicidade, a propaganda e o patrocínio de apostas de cota fixa, as chamadas bets, em todo o país. O projeto ainda veda a contratação de influenciadores, atletas e celebridades para divulgar as apostas.
3: O texto proíbe também o patrocínio de eventos e a utilização de marcas de bets em estádios, arenas e outras instalações. Arthur Oliveira Maia acrescenta que 20% da área de exposição das plataformas de apostas deve ser destinada a alertas sobre os riscos do jogo.
4: Ciência e tecnologia.
2: Fernanda Coelho Filho, do União de Pernambuco, solicita a criação da Frente Parlamentar em Defesa do Programa Espacial Brasileiro. O deputado entende que o colegiado pode colaborar com a formulação de políticas públicas voltadas para o setor espacial e de inovação tecnológica.
3: Fernando Coelho Filho afirma que a iniciativa visa fortalecer a soberania nacional com o desenvolvimento de programas em telecomunicações e monitoramento climático e territorial. Ele argumenta que a frente vai atuar para garantir recursos orçamentários para o setor.
2: Antônio Doido, do MDB do Pará, celebra a aprovação na Câmara de projeto que impede o bloqueio de recursos do Fundo de Universalização dos Serviços de Telecomunicações. Ele ressalta a importância do FUST no financiamento de ações para ampliar o acesso à internet no país.
3: Antônio Doido avalia que a medida pode assegurar mais recursos para levar internet de qualidade a escolas públicas, áreas rurais e comunidades que ainda não têm atendimento adequado. O texto também prevê mais investimentos investimentos para a infraestrutura das próprias operadoras.
2: Juscelino Filho, do Maranhão, é favorável ao projeto que estabelece novas regras para o compartilhamento de postes de energia elétrica por empresas de telecomunicações. A proposta busca ampliar a organização das redes e garantir acesso isonômico à infraestrutura.
3: O texto atribui à ANEEL e à Anatel a definição das regras técnicas e econômicas do compartilhamento e prevê prazo de 5 anos para regularizar ocupações irregulares. A proposta, que tem o apoio de Juscelino Filho, também incentiva a modernização da infraestrutura.
4: Segurança Pública.
2: Mário Frias, do PL de São Paulo, defende ampliar o prazo da prisão temporária em investigações de organizações criminosas e associações criminosas de alta complexidade. A medida vale para casos que dependam de provas como quebras de sigilo e análise de dados digitais.
3: Pela proposta, a prisão temporária poderá durar até 40 dias, com possibilidade de prorrogação por igual período, mediante decisão judicial fundamentada. Segundo Mário Frias, o texto também estabelece prazo de 30 dias para o Ministério Público se manifestar após a conclusão do inquérito.
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4: Justiça.
2: Felipe Francischini, do Podemos, do Paraná, quer reforçar a proteção patrimonial da mulher na dissolução do casamento ou da união estável. Ele defende que medidas de bloqueio e proteção de bens não poderão atingir imóveis ou outros bens dados como garantia em financiamentos.
3: Felipe Francischini afirma que a medida evita que bens que ainda pertencem juridicamente ao banco ou a outro credor sejam incluídos na proteção patrimonial. Segundo o deputado, a intenção é assegurar que as medidas incidam apenas sobre bens efetivamente disponíveis.
4: Últimas notícias.
2: O jornal Câmara dos Deputados irá a Salvador nesta sexta-feira para mais uma gravação itinerante da Voz do Brasil nos estúdios de emissoras da Rede Câmara de Rádio.
3: Lado a lado, um âncora da Rádio Câmara de Brasília e um âncora da emissora local vão apresentar as principais notícias do dia. O programa gravado em Salvador irá ao ar na próxima segunda, dia 31.
2: Termina agora o jornal Câmara dos Deputados, produzido pela Rádio Câmara, com trabalhos técnicos de Everson Urani e apresentação de Márcio Aquiles Sardi e Val Monteiro. Boa noite.
3: Uma ótima noite. Você fica agora com o Minuto do TCU.
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3: 10 e 1.
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1: 10h31. 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
3: 11-1.
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2: Agora eu quero ver, hein? Quero ver se vocês conhecem o repertório. Isso! Alô, brotas!

sem vocês. Ninguém existe sem ninguém, né? É ou não é? Ó, ó, a nossa saudação a essa banda. Isso. Olha o que eles prepararam pra gente agora, olha só. Todo mundo com as mãos pra cima. Vê se você sabe essa letra. Adora, vai.

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1: 11:32.
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3: Meia-noite 1.
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0: gastou dinheiro à toa, né?
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3: Meia-noite 32.
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0: Fortaleza, hein, safadão!
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1: 1:03.
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0: Obrigado, Diego, Vitor Hugo.
1: Obrigado, Bruno e Marrone, por aceitar o convite e cantar essa moda linda com a gente.
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3: Recuse imitações. 1:32.
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4: 2 e 2.
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0: eu acho que você tem que mandar aquela mensagem. Mas manda o que tá no seu coração.
1: Porque se fosse eu falaria mais ou menos assim.
2: Ei, boa noite. Antes de te bloquear, eu só vim te dizer que a partir de hoje pode tocar o terror, fazer o que quiser fazer. A boca é sua, curte sua farra. Sinto mais nada.
0: Não, apaga, apaga, apaga.

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1: 2:20.
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1: 2h33.
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2: 3 e 3.
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3: 3 e 19.
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0: 3h34.
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2: 3:50.
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1: 4 e 3.
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2: 4:18.
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3: 4h31.
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3: Aí, Júnior, o que será que tinha naquele áudio, hein, meu irmão?
4: César, eu também quero saber, viu?

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2: 4:52.
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3: 5 e 1.
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9: Vai ter que apertar o botão, WF. Aperta o botão pra começar, meu amigo. Opa, claro, já apertei o botão aí. Apertou o botão direitinho. Tô chegando. E cheguei chegando, felizão da vida, distribuindo um montão de muita leveza e muita clássica da 89. Wellington Fernandes e você a partir de agora. Assumindo o comando aqui, ó.
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9: Muito obrigado, você que já tá com o pezinho na patrola, você que sintoniza 89, seja no carro, no trabalho, no trajeto, na casa, no apartamento, na praia, no sítio, aonde quer que a gente possa alcançar você. Saiba que somos a sua companhia 24 horas na rádio. Tem a cara de Joinville, tem a cara de Santa Catarina. Pode carimbar, a produção libera, calma, WF. Vou liberar o quê, rapaz? Sim, é o contato, Wellington Fernandes. Está liberado o nosso canal 99121-0089. Por aqui você vai participar, pode espiar também nas nossas plataformas digitais. Lá, navegue à vontade no Brasil e no mundo através dos canais comunicativos. Vai. De novo, ô Pikachu, pode liberar a produção aí. Sim. Tá bom, tá liberado, produção, pode, vai começar a festa. Darcy, chama ele também, chama a Vilma, chama quem mais? O Eloy, chama meu amigo Rogério, chama toda a família joinvilense, pela patrola!
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9: Olha, falei que a produção aqui pode chamar. E a produção chamou, meu amigo. A produção caprichou. 99121-0089. Tá chamando? Deixa, eu quero falar com ele. Bom dia, meu amigo.
10: Bom dia, Manhã Sertaneja. Bom dia, Rádio 89. Bom dia, meu amigo WF. Deus abençoe nessa quarta-feira aí, meu amigo WF. Já estamos aí de fera patrola.
9: Oba!
10: Tô com uma moda bem gaúcha aí pra nós, meu amigo WF. Felicidade pra todo mundo aqui do Padre Roma. Um abraço, meu amigo WF. Tamo aí na rodagem já. Com 89 sempre no coração da gente. Valeu, meu amigo. Um abraço.
9: Só grande pra você. Tudo de bom. Quem mais? Já tá chegando bora aqui. Eu falei pra chamar e não é que ela chegou daquele jeito. Chama no chamamê, WF. 45 do segundo tempo. Tá top, né? Bom dia, minha amiga Helena. Bem-vinda. Darcy, cadê você, Darcy? Que perdi aqui. Ao meio de tanta mensagem.
11: Bom dia, WF.
9: Aê! Uma
11: boa semana.
9: Pra chegou! Aqui. Obrigado, querido. E
11: a todos que estão na escuta.
9: Bora!
11: Programa Sertanejo. e a minha família. Valeu!
9: Agora sim eu posso começar. Meu amigo Darcy autorizou. Começou! Bom dia, Joinville. Bom dia, Brasil. Bom dia a você que me dá o privilégio de estar com os seus tímpanos ligados aqui no 89. Obrigado pela sua oportunidade de eu poder entrar no seu lar, na sua casa, pelo celular. O rádio é mágico.

0: tá sorteiro, eu também tô.
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0: 89, a Rádio Joinville de verdade, o tempo todo, em todo lugar. Muito bom dia pra você, boa manhã. Capricho do Destino, Chico Rei, Paraná, Modão Bonito, só as clássicas, as nostálgicas. Aqui no 89 a gente segue ao vivaz com você, com toda a nossa alegria, distribuindo um turbilhão de muitos motivos pra você colocar o pezinho na patrola. Sim, meu amigo, pode constar no 89 Zap, a sua participação é validada com muito carinho com o WF, porque quem carimba é ele. Sim, eu vou carimbar agora, juntamente com meu amigo Jonathan, que nos dá honra, ele que é do Jardim Paraíso. Ô Jonathan, outrora do Jardim Paraíso, aquele salve para toda a turma e a toda a comitiva aí do Jardim Paraíso. E o nosso queridão Jonathan do Jardim Paraíso tá com o WF aí, né? Tá na fita ou tá no DVD aí, rapaz?
1: Bom dia, manhã sertaneja, bom dia 89, que tá falando aqui é o motorista Jonathan. Tamo na rodagem aí, tamo indo sentido a tal da Rio Negrinho, positiva. E subindo ali pro Corupá ali. É nóis, bom dia, uma ótima quarta-feira a todos.
0: Daquele Jonathan. Jeito, bora.
2: Bom dia, WF, Fábio Ulisses Guimarães, ligadinho na 89, a melhor. João Vilense, manda aí pra nós, Canarinho Prisioneiro, para todos os ouvintes aí, para quem gosta da música. E uma ótima terça-feira abençoada.
0: Terça-feira.
2: Vamos, dale, vamos trabalhar.
0: É dia de feira. Cinco e 14, Amado Batista cantando no palco da manhã.

0: 89, a Rádio Joinville de verdade o tempo todo, em todo lugar. Bom dia pra você, Paixão Caipira, Daniel. Também tivemos aqui os Celesteiros da Noite, Amado Batista, Capricho do Destino, Chico Rei, Paraná, no palco do momento, a 2 graus, Alan e Aladim, 5h22, as clássicas 89. Esse dia lindão que está preparado com algo diferente pra você. Bota fé que dá, meu amigo. Sempre falo que tem fé e esperança sempre alcança. Nesse dia 25 de agosto, quem balança não segura a criança. Deixa eu contar pra você o que tá rolando nesse dia 25 de agosto, porque a nossa manhã sertaneja também é cultura, meu amigo. Claro, é cultura filantrópica. No dia 25 de agosto, o Brasil celebra o dia do soldado. Data oficializada em homenagem ao nascimento de Luiz Alves de Lima, o Duque de Caxias, patrono do Exército Brasileiro. Se hoje é o dia do soldado, parabéns para você, soldado, você que serve a pátria. E lembrando, hein, que se pintar a guerra aí, meu amigo, esteja preparado.
1: Brasil!
0: E também na data de hoje, dia 25, é celebrado o dia de quem tem vontade de vencer. É? Como colocar essa data aí também no calendário, rapaz? É tanta data aqui que eu vou te contar. Parabéns ao soldado. E o dia D, né? Se você se refere também a sua pergunta que você quer falar pra mim aqui no canal de comunicação sobre o dia D, eu conto pra você. Sim, teve a multivacional recentemente que ocorreu agora, sábado passado, no dia 22 de agosto, mobilizando postos de saúde para atualizar a caderneta da criançada e adolescente em todo o Brasil. Se você não chegou lá, vai até um posto de saúde para atualizar essa caderneta aí, meu amigo. Ocorreu essa ação no dia 22, no final de semana passado. Mas hoje, no dia 25, é o dia do soldado, WF. Pose, pose a todos os sargentos. Eita, trem, bora lá. Pequeno intervalo comercial e na volta, seu amigo Wellington Fernandes, o popular WF, simplão de tudo. Volta e eu volto, trazendo a sua participação no

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1: Bom dia, 5:25.
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1: Claro, tô de volta por aqui, ao vivaço, com toda a nossa alegria nessa manhã. Manhã de terça-feira, 25 de agosto. O WF, tá bom, claro. Olá no 89 Zap, quem cumprimenta a comitiva aqui é o meu amigo Antônio, do Alto da Anaquari. Bom dia pra você aí, meu amigo. Quem mais tá com o WF? Terça-feira, abençoada pra nós, WF. É o menino do Produtos Delícia. Fala, garotão, bom dia pra você, tudo de bom? Como é que tá os produtos aí, deliciosamente, uma delícia, tá gostoso ou não tá? Tá bom, eu quero provar esse produto delícias aí, rapaz, o ônibus é bonito. Eu vou lá fazer, eu vou provar da prova, eu gosto de provar da prova. Não desista dos seus sonhos, o caminho só está começando. Que essa terça-feira recarregue as energias renovadas e muitas conquistas. Vamos trabalhar, WF. Bora lá, o Luiz Gonzaga. Bom dia para você, meu amigo. Tudo de bom? Quem mais está comigo aqui? Oba, oba, oba! Final do telefone 9268. Ô, Tigrão, você me mandou mensagem e apagou aqui. Manda mensagem e eu quero ouvir a sua voz. Aí você vai me deixar muito curioso. WF, bom dia. Quem assina a resenha dessa manhã é a Denir do América, a gatona do América. Como é que tá, Denir? Boa manhã, boa semana.

0: Manda um abraço pra todo mundo, menos pra mim.
1: Tá, eu vou te mandar um abraço, fica tranquila, claro, sim, caprichado abraço pra você. 5h32, excelente manhã pra todo mundo, esse é o clima, é a nossa manhã sertaneja na comunicação aqui do Wellington Fernandes, o WF segue com você até às 6h30 da manhã, sim, dando ritmo, musicalizando a sua manhã. 89 FM. Ô, WF, tô ligado com você. Tô te dando carona, meu amigo. Indo pro trabalho. Quem assina aqui é a Nath. Ô, Nath, você tá boazinha? Tô de olho no Pimpolho.
2: Fala, nosso amigo WF aí, galo velho. Sabe, 89 FM. 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E tô pegando carona nesse programaço aí, nessa quinta-feira, dia 25. É, só curtindo aqui, cara. Indo pra Amazon fazer entrega, beleza? Um abraço aí, tudo, mano.
1: Tá bom, paranaense do pé vermelho.
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1: Para... 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Vamos que vamos! 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

0: 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Bom dia, boa manhã, caprichada pra você, cinquentão. Tendo vale, Valentim. E Valentim aí, os produção, tá bom? Mais uns 50 fila pra nós aí, rapaz. Calma, né, velho? 5h36, deixa eu falar com essa turma aí, o menino do pé vermelho. Ele diz, eu sou lá do São Luís do como é que é?
1: Piada, tu acertou, piada, eu sou lá de Toledo, Paraná.
0: Eita, aquele abraço pra todo mundo aí de São Luís. Os paranaenses é o que movimentam muito Joinville, rapaz. Até onde eu conheço a história de Joinville, os paranaenses, eles são os primeiros braços de toda essa potência que você vê aqui em Joinville. Eu parabenizo cada paranaense que ajudou a construir um tijolinho dessa cidade chamada Joinville. Parabéns você, paranaense, que faz parte dessa história de Joinville. Você é joinvirense de verdade. Parabéns você, de uma forma ou outra, que contribui para a cidade, para o desenvolvimento de tudo isso que a gente vê ao sair da rua, ao lazer, enfim, ao se deparar com algo muito agregador das nossas vidas, Joinville. É a maior cidade do estado. Então você que nos ouve, que está espiando a cidade para vir, venha, seja bem-vindo a Joinville. Lembre-se que aqui você vai ajudar a construir um pedacinho da história joinvilense de verdade, meu amigo. Trabalho tem, pé na botina. E eu parabenizo mais uma vez os paranaenses, que inclusive hoje tem a Vila Paraná, né? Que é um nome especial em homenagem aos paranaenses, aos desbravadores do Paraná. Mais uma vez, parabéns e o meu muito obrigado por vocês existirem e fazer parte da maior cidade do estado, Joinville. Pode abrir o canal, produção. Pronto, emocionado.
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0: 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O Dalton, não esquece da tainha, por favor. Ô Solange, aproveite bem o casal Mil Grau aí na praia. 5h38, bom dia, Flor Matogrossense. Bruna Viola cantando. O palco do momento, e é claro, e você falando com o WF.

0: 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Bom dia, boa manhã. Flor Mato Grossense, Bruna Viola, daquele jeitão que todo mundo gosta, WF, Alex do Jardim Paraíso. Ô, semana demorada, WF. Semana nem começou ainda, rapaz. Começou pra você ontem, né? Pra mim tá começando agora a minha jornada. Realmente a semana é demorada pra quem tem que começar na segunda. Eu começo na terça-feira, minha semana, gente. Eu vou contar. Ela fica mais curta do que coice de porco. Mas aí, aquele efeito é daquele jeito, tá bom, é. Sim, é nada menos e muito mais, WF. É só de domingo a domingo que você trabalha. Bora descansar. Rapaz, não é fácil, né? Aí os homens falam, você soube fichar, você folga na segunda. Aí lá do outro lado querem me usar na segunda-feira também, não querem dar descanso mais pro menino.
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0: Olá, bom dia, 5h42. 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

0: carro. De dia e de noite, meu amigo. Rapaz, estamos voando aqui, produção. Liderando a audiência. Opa! Falando para mais de 180 mil pessoas por hora.
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0: Brasil.
1: Ô pai, eu quero comer carne.
2: Calma, filha, quer comer carne? Danadinha. E só se for assada, né? Tá bom. Ô Jonathan, motorista de aplicativo, é o Jonathan 2. Tem o Jonathan 1 e tem o Jonathan 2. Tem o Ivan 1 e tem o Ivan 2. É a comitiva da boleia. Obrigado pela companhia, tá? Quem mais tá com o WF chegando por aqui? WF, bom dia, boa terça-feira, bom retorno. E retornou, parece que é leve. E a cena que é a Vanessa, ouvinte de todas as manhãs, garoto. Obrigado, Vanessa. No Costa e Silva, a Carlinha, juntamente com o esposo Fernando, passando e desejando um dia de muitas bênçãos do Papai do Céu. Obrigado. Também no Costa e Silva, o meu amigo Zaca. Ô, Zaca. Já acordou aí, Zaca? Fernandes do Costa e Silva. Como é que tá esse clima aí? Meu amigo Fernandes, não é parente, mas quase foi. 5h52, que história é essa, rapaz? Sou em Blumenau, WF. Ouvindo a 89, quem assina o recado é ele, o Marcelino. Bom dia, coisa linda da mamãe. Ai, que boniteza esse nenenzão. Ô, bom dia. Aí, menina, isso vai me deixar mal acostumado? Pode chamar, WF. 5h52, o Brasil de bombacha os monarcas.

0: 89 Joinville, de verdade, o tempo todo em todo lugar. Bom dia, boa manhã. Que história é essa aí que não gosta de carninha vermelha? Aí não dá, né? Ó, uma boa gaúcha tem que ter um bom churrasco. O WF não gosta de carne vermelha porque as plaquetas baixas. É, não entendi. Plaqueta é plaquetas baixas e falta de vitamina. Tem que comer carne vermelha, mas eu não gosto. Mas nem se for assada, mulher. Também não. Tá bom, fazer o quê, né? Então vou te levar uma tainha. Vamos de tainha? Ou não vamos?
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2: Ô, boca de sacola, vamos tomar uma hoje ou tua mulher não vai...
0: Vai ter que ter carne assada, macho.

0: 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Doença Louca, trio Parada Dura no palco da nossa Manhã Sertaneja daquele jeito. Bom dia, o bom brasileiro sempre acorda com o pezinho na patrola.
1: Brasil!
0: Pode balançar, WF! Claro, meu amigo, aqui não tem xixé, minha nega, e é sem cerimônias, né? Não vem que não tem. Se chamar no chinelo, no chinelo vai escorregar. Chama na botina, por favor. 6 em ponto, pra frente que se anda, claro. Foguete não tem ré, meu amigo. Todo progresso e sucesso possa ser alcançado pra você no dia de hoje. A semana só começa. E o final do telefone, 2296, passa com... Ah, por aqui diz... O trem passou hoje, 5h55, Wellington Fernandes. Rapaz, eita, trem acordando todo mundo. Eu acordei às 5 e sem o trem, meu amigo.
2: Pai, eu quero comer carne.
3: Ô, Botecha. Que beleza!
0: 89 FM. Essa menina não tem jeito, quer comer uma carninha? Tá bom, o pai vai trazer uma carninha assada pra você. Vamos degustar boa. Mas tem que ser costela borboleta, papai. Ah, mas a Amanda não gosta. Pode ser tainha, então? Ah, a catarinense gosta de tainha.

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3: Tá no ponteiro do relógio, bom dia, 6:02.
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3: Excelente manhã, boa semana para todo mundo. Tô de volta por aqui abrindo a nossa segunda hora, né? Ao vivaço com toda a nossa alegria, é claro, sempre intitulado com a sua participação. Onde quer que você esteja, você registra a sua audiência aqui no 991210089, complementando, desejando um bom dia, enfim, colocando a sua voz, vindo para a resenha da nossa manhã. O Wellington Fernandes e você, o WF, segue ao vivaço, distribuindo tudo que marcou os momentos especiais, com aquela. Momentos especiais em lugares especiais e o melhor de tudo isso, com aquela pessoa que continua sendo especial ainda. Realmente, relembrar e viver, a gente resgata as clássicas e retransmitimos tudo que tá na vitrola da memória. Sim, meu amigo. E às vezes, aquele que tá meio amargurado no coração aí. Michel Teló. Ai, ai, ai. Segura o emocional. Tem que cuidar bem do emocional aí, meu amigo. Porque os brutos também amam. E às vezes eles amam até demais da conta e o emocional fica abaladinho, não pode, tá?
7: O que

0: ajudar. 89, Rádio João Evidente de Verdade, o tempo todo em todo lugar, amargurado. Bruno Marrone, participação do Michel Teló, 6:07. Amanhã o sertanejo já segue com uma beleza nessa terça-feira, destrinchando mais um grande dia. O WF vai te enrolando, pô. Nem com o trem passe, né? E amiga Cadijo, obrigado pela companhia. Gabriela também tá por aqui. Uma excelente manhã e uma semana supimpa pro Vitinho. Ô, Vitinho, obrigado pela companhia, meu amigo Vitinho, que sempre tá junto com a gente, né? O André também tá comigo lá no Boa Vista, Sueli. O Pia Sem Preguiça do Boa Vista já tá ligado no 89.
1: Pai, eu quero comer carne.
0: Só de noite. 6:07, Gustavo Lima. E o Mato Grosso e o Matias.

0: Você tem nome rádio, Jovem Venice de verdade, o tempo todo em todo lugar. Ai, que fofo. E aí, Gustavo Lima e o Mato Grosso e o Matias, 6:11. Não perca o Zarcão, Nene. Claro, lá em Vila Velava, o Ricardo tá sintonizado com 89. Obrigado pela sintonia. Nesse dia 25 de agosto, como que tá o tempo aí, produção? Conta pra gente. Segundo os meteorologistas, não deve chover no dia de hoje. Sol e algumas nuvens. Então, pode dar uma pancadinha de chuva à tarde? É, pode. 89 FM. E a lua é crescente. E o clima? É, o clima é muito mais alegria na 89. O Wellington Fernandes e você, o WF, segue ao vivaço. Mas é ao vivaço mesmo, meu amigo, porque aqui é tudo sem maquiagem. Ô, WF, manda um beijo pra ele. Aí você me quebra, rapaz. 89 FM.
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0: Bom dia pra loira do chapéu. 6:12.

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0: Gino e o Geno no palco da Manhã Sertaneja. O que é que eu tô fazendo aqui? Mas calma, Carminha, meu bem. 6h19. Ô, Wellington Fernandes. Eu tô contigo e não abro. Às vezes, juntos embolados, né, meu amigo? Claro, aí eu dou valor. 89 FM. Acordei e lembrei de você, WF. A culpa é sua, rapaz. O meu cérebro já começou a trabalhar antes de eu acordar. Quero ouvir a voz do WF 89. Parabéns pelo programa. Obrigado, querida. Tudo de bom, minha amiga Priscila. Ligada na 89, também o estado do dia lutando contra o meu cobertor. Rapaz, quanta inteligência. É, a comitiva você tá ligeira, com o intelecto já mil graus na manhã.
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0: Ô, André Miranda, acorda aí, por favor, menino. 6h20.

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Oba, oba, oba! Opa, daqui a pouquinho tem ponto de partida, juntamente com Marco Aurélio, Jonathan Marques, informando. É você muito bem informado no 89.

0: voando, liderando a audiência. Ô, WF, caiu de paraquedas, é, rapaz? Claro que nosso café seja forte e os nossos problemas sejam invisíveis no dia de hoje.
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0: Seu amor ainda é tudo, João Mineiro e Marciano. Bom dia, boa semana.

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3: 6h29.
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Bom dia, Joinville, bom dia a toda a região norte de Santa Catarina, bom dia a toda a grande audiência da 89 FM, agora às 6 horas e 34 minutos, está começando o Ponto de Partida, com muita informação, comentários com credibilidade e, é claro, a sua participação aqui na 89 FM, a rádio líder de audiência, a número 1 em Joinville. E muito obrigado para você aí que esteve aí acompanhando Manhã Sertaneja, só sucesso, só modão, no comando de Wellington Fernandes, o famoso W, o popular WF, que retorna amanhã cedinho, em 5 horas da manhã, com todos os sucessos musicais aqui da 89 FM. E agora você acompanha o melhor do jornalismo. E eu, Marco Aurélio Braga, com muita felicidade, vou na sua companhia com grande satisfação até às 8 horas da manhã. Então vamos lá, vamos começar a trabalhar. E nós vamos começar com os destaques do programa de hoje, as informações para deixar você sempre muito bem informado e informada, porque depois de acordar, o importante é começar pelo ponto de partida. E vamos falar novamente da maior expansão urbana da história de Joinville, mas Defensoria Pública já cobra explicações sobre área de quilombola. GAECO do Ministério Público Estadual volta às ruas de Itapuá. Nova fase investiga a suspeita de influência do crime organizado na política local. E também eleições, governador Jorginho Melo abre vantagem em Santa Catarina. Pesquisa da Quest aponta governador com 50% das intenções de voto e está tudo empatado na corrida para o Senado. E também uma análise exclusiva aqui do ponto de partida, BR-280 no centro da pressão eleitoral. Empresários cobram duplicação. E Norte quer menos promessas e mais asfalto. E também o caso chocante aqui em Joinville. Polícia investiga a morte de cão recém-nascido e esclarece polêmica sobre o atendimento da ocorrência. E também os comentários esportivos de Gabriel Fronzi, tudo sobre esporte aqui na região, os bastidores do Joinville Esporte Clube e também a participação de toda a nossa grande audiência, porque aqui, vocês ouvintes, são nossos olhos e a nossa voz pelas ruas da cidade. E tem muita informação importante, muita informação relevante no dia de hoje no programa Ponto de Partida. Então vamos juntos. Hoje, terça-feira, 25 de agosto de 2026.

0: E vamos lá, vamos começar falando do tempo. Temperatura nesse momento amanhecendo em Joinville, 14 graus a temperatura. É, tá boa a temperatura, né? Não tá tão frio assim, né? Ontem tava mais frio, ontem de manhã tava gelado pela manhã também. Deu aquela esfriada boa de manhã. Olha, 14 graus agora a temperatura aqui na região. Olha, e vai ficar por aí, hein? A temperatura máxima hoje 19 graus. Tá prevendo uma chuvinha, pouca coisa lá pro período da tarde. Mas é uma semana seca, né? Máxima de 19 graus hoje, amanhã vai para casa dos 21, 23 na quinta, vai subindo, ó, tá esperando aí um calorão aí mais pro final de semana, mas nós vamos atualizando você aí no decorrer da semana aí, tá, vai vir quente aí, depois de um período, e é esse período, né, uma semana é frio e chuva, outra semana é sol e calor, outra semana é frio de novo, outra semana é calor de novo, aí age imunidade aí, pra gente se preparar aí para esse inverno aqui na região do sul do país. É, já estão dizendo que são os efeitos do El Niño, o Super El Niño que chega aí para nossa região. Previsão desse Super El Niño é chegar por volta aí de final de agosto, já estamos no final de agosto, né? Mas aí setembro, outubro, no ápice da eleição, das eleições aqui no Brasil, vai até pelo menos até o final do ano os efeitos desse Super El Niño e o calor voltando aí com força em todo o país ainda essa semana. Que beleza! É, e essas são as informações aí do tempo, a gente abriu o programa de hoje, vamos para um rápido intervalo, fique com a gente, daqui a pouquinho a gente está de volta com notícias nacionais e internacionais e também muita notícia relevante com a sua participação aqui na 89 FM. Já voltamos, só um instante.
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0: Agora às 6h40.
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0: Muito bem, estamos de volta agora às 6 horas e 44 minutos aqui em Joinville. Temperatura nesse momento na casa dos 14 graus, subindo, né? Vai chegar a 15 graus daqui a pouquinho a temperatura aqui em Joinville. Tempo nublado, amanhecendo aqui na cidade de Joinville, a maior cidade do estado. E obviamente em toda a região norte de Santa Catarina, 25 municípios ligadinhos aqui na 89 FM. Principalmente toda a região norte e nordeste aqui do estado. E um abraço para todo mundo aí da região de São Francisco do Sul, de Araquari, Barra do Sul, né? Nossos vizinhos aqui nesse momento enfrentando o trânsito na BR-280, aquele trânsito caótico sempre nas primeiras horas da manhã. E eu vou falar aqui da BR-280, hein? As entidades vão pressionar aí os candidatos aí para assinar um compromisso sobre a duplicação da BR-280 no projeto da FACISC, envolvendo associações empresariais aqui de toda a região. Vou fazer meu comentário ainda no programa de hoje sobre essa questão aí da BR-280 que eu apurei ontem durante todo dia. Também você vai saber aqui no ponto de partida, olha, notícias de asfalto aqui em Joinville, pavimentação, teve aí esse caso em Itapuá, hein? Caso grave em Itapuá envolvendo o crime organizado e a política, a Gaeco tá em cima. E eu começo também o programa de hoje dando meu bom dia para ele, Jonathan Marques, de olho no WhatsApp da 89FM para colocar você no ar. Então participe aqui que o Jonathan tá ligadinho. Bom dia, John. Boa terça-feira.
1: Boa terça-feira para nós, Marcão. Um abraço para toda a audiência da 89FM. Estamos de olho no WhatsApp que mais movimenta o norte de Santa Catarina. E, aliás, é esse aqui, ó. Então, pra você que tá curtindo um cafezinho tranquilo, né, Marcão? Tá ali, tá ouvindo a 89FM, pode mandar o seu nome, o seu bairro. Na medida do possível, a gente vai dar voz ao seu recado na número 1 de Joinville. E lembrando que estamos também nas principais plataformas digitais.
0: É isso aí, estamos no YouTube da 89FM, também em todas as plataformas digitais. Você que está no aplicativo da 89, baixa o aplicativo, vai escutando aí no fonezinho de ouvido. Você que está no seu ponto de trabalho, você que está aí trabalhando e pode escutar a programação da 89FM, principalmente jornalismo no fonezinho de ouvido. Você que está em deslocamento pela cidade também no seu carro, aí no trânsito, preparando aquele café, hein? Aquele cafezinho de manhã, aquele aroma de café pela casa, preparando aquele café. Tem que sair bem alimentado de manhã, né? Tem que tá certo. Olha, um bom dia aqui pro Darlan, hein, do Jardim Paraíso, ligadinho aqui na 89FM, todas as manhãs, segundo ele. Bom dia, o Marcão e Jonathan Marques. E o pessoal do YouTube já tá chegando, estão chegando devagarinho, mas estão chegando aqui. O Nelson Amorim, sempre por aqui, dando bom dia para Marco Aurélio e Jonathan Marques. E o Luciano Carvalho tá bem ligadinho. Não esqueça de deixar seu like aí na nossa transmissão ao vivo no YouTube e se inscreva na página do canal, né? No canal da 89FM Joinvilense de Verdade no YouTube. Olha o pessoal em Barra Velha, hein? O Júlio César de Freitas mandando uma mensagem aqui. Forte abraço aos amigos. Aqui em Barra Velha está nublado e friozinho. É aquele vento, né? Da praia. Coisa boa. O pessoal já tá mandando áudio aqui para 89FM, pro WhatsApp, daqui a pouquinho a gente começa a falar, hein? Porque, será que é o trem que tá passando na Zona Sul? É, o pessoal tá sinalizando aí. Será que é ele já tá vindo aí para atrapalhar a vida de quem mora na Zona Sul da cidade? Vamos aguardar aí. Se o trem já não passou, hein? Tava passando mais cedo aí, lá por volta da ontem, passou lá por volta das 5 da manhã. É como eu sempre digo, o trem se manda, né? Ele não tem horário, ele passa quando ele quer. Olha, vamos começar então, como a gente sempre começa o programa de hoje, com as notícias aí da economia, do Brasil e do mundo, e começamos sempre pelo dólar, né? Falando que a moeda norte-americana fechou ontem um pregão a R$ 5,15, uma alta de 0,23% no dia. O dólar futuro para setembro foi de R$ 5,15, também com alta de 0,23% numa sessão em que a moeda oscilou entre a mínima de R$ 5,14 até a máxima de R$ 5,16. Já o Ibovespa, o índice da Bolsa de Valores brasileira, fechou aos 171 mil pontos, com alta de 0,86%, na quarta alta seguida do índice, com um giro financeiro de aproximadamente R$ 25 bilhões. As maiores altas do dia ficaram aí com algumas cotações aqui, principalmente a SN, a USE Minas e a Vale. Do outro lado, do lado de fora, né, o que pesa o cenário internacional, o dólar fortalece globalmente com a alta dos juros a longo prazo nos Estados Unidos, em meio ao temor com a inflação e endividamento do governo americano. O Tesouro dos Estados Unidos anunciou que vai dobrar as recompras de títulos longos para 4 bilhões de dólares. E o secretário do Tesouro americano endureceu o discurso a aplicar sanções de quase 60 entidades ligadas ao Irã, avisando que qualquer país, sem exceção, incluindo a China, está sob alcance de potenciais sanções americanas. E aqui no cenário nacional, o que segura o dólar num patamar mais alto é a incerteza da política em ano eleitoral. É, exatamente, né? Estão saindo pesquisas aí, tá todo mundo parado observando. E a última pesquisa, a BTG Pactual Nexus, mostrou o Lula com 46% contra 45% de Flávio Bolsonaro no eventual segundo turno. Tudo empatado. Uma diferença dentro da margem de erro. E o mercado também está de olho na trajetória fiscal do país a partir de 2027. Segundo analistas ouvidos pelo mercado financeiro, o câmbio reflete hoje forças relativamente equilibradas, com um prêmio extra nos juros brasileiros por causa da maior incerteza da política doméstica. No noticiário corporativo, chamou a atenção o pedido de recuperação extrajudicial da Braskem para reestruturar 9 bilhões e 900 milhões de dólares em dívidas. Eu falo mais sobre a Braskem daqui a pouquinho. Olha, e tá preocupando aí essa questão, essa estabilidade política no Brasil em ano de eleitoral, né? Não sabe se vai a esquerda vai ganhar, não sabe se a direita vai ganhar, e tem todos esses panoramas aí que o mercado tá de olho. Olha, eu tenho conversado com alguns empresários aqui da cidade de Joinville e tá todo mundo preocupado, hein? O mercado parou, hein? Ninguém tá comprando, ninguém tá vendendo, ninguém tá fazendo absolutamente nada.

detalhe que chamou bastante atenção é para 2027, com projeção da inflação subindo para de 4,24% para 4,25%. E o dólar no fim de 2027 também projetado é para subir de R$ 5,29 para R$ 5,30. É, e o mercado aí de olho na política brasileira, porque o assunto que mais repercute aí diretamente na corrida eleitoral em outubro é o caso do filme Dark Horse, a cinebiografia do Jair Bolsonaro, ex-presidente da República. A produtora responsável pelo filme, a Go Up Entertainment, comandada por Karina Ferreira da Gama, é investigada desde julho pela Polícia Civil de São Paulo por suspeita de fraude e desvio de recursos públicos, inclusive a possibilidade de uso de emendas parlamentares para bancar parte da produção. Em julho, o ministro do STF, o André Mendonça, já havia autorizado a Polícia Federal a investigar o financiamento da obra. É, e tá aí o pessoal de olho nessa questão do filme, pessoal de olho na questão do Lulinha, pessoal também aí atento ao Master e ao INSS, são os escândalos aqui no Brasil que vão permear essas eleições, principalmente em âmbito federal. E o presidente do Senado, Davi Alcolumbre, do União Brasil, sinalizou a aliados que deve concluir a votação em plenário da PEC, que muda a escala 6-1 somente após a eleição. O plano é que o senador Osmar Aziz, do PSD do Amazonas, apresente o seu relatório até o final desta semana, para que ele seja apreciado na Comissão de Constituição e Justiça do Senado na semana que vem. Aí depois, sim, depois das eleições, é que vai aí a escala, o fim da escala 6-1 para voto em plenário. Tanto Lula quanto o governo federal querem rapidamente aí um pacotão antes das eleições, claro, para dividendos políticos. Por outro lado, a oposição, comandada por Flávio Bolsonaro, está puxando a corda. Não, senhor, só depois da eleição. E assim nós vamos. Ó, e outra notícia importante aqui, que o ministro da Fazenda, através do Dário Durigan, oficializou ontem a nova estimativa do salário mínimo no Brasil. Segundo o chefe aí do Ministério da Fazenda, o piso nacional deverá passar dos atuais R$ 1.621 para R$ 1.741. Valor constará no projeto de lei orçamentário anual, que será enviado ao Congresso Nacional até o dia 31 deste mês de agosto. O reajuste calculado pelo governo é de 7,4%, garantindo um ganho real aos trabalhadores. Esse índice supera em mais de 2 pontos percentuais a projeção de 5,02% para a inflação até o fim de 2026, estipulada pelo Banco Central.

0: Olha, estamos com o ouvinte na linha, né? E o ouvinte na linha, como eu sempre digo, tem prioridade aqui no jornalismo da 89 FM.
1: WhatsApp 991210089. Bom dia, amigos da 89.
0: Bom dia.
1: É o Vilmar Barra do Sul.
0: O Vilmar.
1: É sobre o trânsito da 280.
0: Vamos lá.
1: Quando que o governo estadual vai parar com essas picuinhas de brigar com o federal por causa de uma obra? Ah, eu não vou lá receber aquela obra, não vou lá dar entrada naquela obra porque pertence a ele. Quem que está pagando a conta? É a população. Eles, quando vêm passear em São Francisco do Sul, sei lá onde eles vêm de helicóptero, eles não andam na rua. Por que que eles não vão ali verificar a situação daquela rua? Qual é a arrecadação daquele porto de São Francisco ali? Esse ano agora vai ter mais 2 ou 3 berços atracadouros de graneleiro. A estimativa é de 1.000 caminhão a mais na 280, agora na época da colheita, e é bem na época do final do ano. Como que a gente vai andar naquele ali? Me explique, se agora a gente já não anda mais. E aí fica um briga de partido A, partido B, tu é mais feio, eu sou mais bonito. Isso aí quem paga a conta é a população, não é eles, porque eles estão lá no bem bom. Só de helicóptero, de aviãozinho pra cima e pra baixo. E nós aqui na estrada, se lascando. Ponto é a pergunta que eu deixo no ar.

0: E uma pergunta pertinente do nosso ouvinte aqui na 89FM, fundamental, né? Ele tem vários pontos aí com razão, né? Primeiro, a briga política não constrói, como sempre dizem as frases aí dos políticos, briga política não constrói pontes, né? Não coloca asfalto, briga política não faz aí melhorar a vida do cidadão, briga política não faz melhorar a saúde, a educação, só faz melhorar a educação políticos comprometidos com as causas da população, principalmente aqui da região norte. A BR-280 é um ponto crucial. Como o nosso ouvinte disse, a questão aí da economia, né? Mais portos estão vindo para São Francisco do Sul, estão querendo ampliar. Aí eu já conversei com um responsável por um porto aqui de Santa Catarina que falou, né? O maior problema hoje da instalação de um porto em São Francisco do Sul ou ampliação do sistema portuário de São Chico é a BR-280, né? Não tem mais como transitar ali, principalmente a nossa economia. Mas eu tenho adotado os últimos dias aí uma outra questão que a gente não pode esquecer, que é a vida das pessoas, a insegurança de transitar com esse monte de caminhão, com esse trânsito cada vez mais intenso pela BR-280, colocando em risco a vida dos moradores de Barra do Sul, de São Francisco, de Araquari e de Joinville também, que transitam pela BR-280. Sem contar aí o pessoal de Guaramirim, né? De Jaraguá do Sul, que também trabalha aqui, todo mundo da região norte. Por isso que as entidades aí estão fazendo uma força-tarefa, um documento aí. Sabe qual o índice, sabe qual é o tópico número um do documento da Facisca entregue aí para os candidatos aqui da região? Item número um: duplicação da BR-280. E essa reunião não foi feita nem aqui em Joinville, tá? Foi feita em Guaramirim, aí de um projeto liderado aí pelas associações comerciais de Jaraguá do Sul, Guaramirim e outras entidades, pedindo urgentemente para andar a duplicação, sabe aonde? Aqui no trecho São Francisco Araquari. Eu vou contar mais um pouco dessa história no próximo bloco aqui do Ponto de Partida, porque eu fui atrás dessa história. É um projeto aí, um projeto grande, mas eu faço algumas observações aí. Não basta agora entregar o documento, tem que cobrar depois. Olha, um caso que chamou muita atenção ontem da parte da economia no Brasil inteiro foi o caso da Braskem, que protocolou um pedido de recuperação extrajudicial após acumular dívidas que somam 10 bilhões de dólares, aproximadamente 56 bilhões de reais. A informação foi confirmada pela empresa em fato relevante divulgado ao mercado. A recuperação extrajudicial é um mecanismo que permite que a empresa negocie as suas dívidas diretamente com os credores e posteriormente levar o acordo à justiça para aprovação. Caso a Braskem não consiga o apoio necessário dos credores, o processo poderá ser convertido em recuperação judicial. O contexto financeiro, o setor é de crise. A decisão ocorreu após um momento considerado desafiador tanto para a empresa quanto para o setor petroquímico como um todo, que enfrenta excessos da oferta global, margens menores e demanda mais fraca. Considerada no ano passado como uma das campeãs nacionais, a Braskem tornou-se uma das maiores petroquímicas do mundo, avaliada em mais de 60 bilhões de reais em seu auge em 2017, e chega agora à recuperação extrajudicial com 10 bilhões de dólares, 56 bilhões de reais em dívidas financeiras e a serem estruturadas. Como é que pode, né, uma empresa desse porte aí chegar num nível aí de... são várias questões. Eu tenho pesquisado muito aí, ontem passei também o dia pesquisando aí sobre a Braskem. O que que tá acontecendo com a Braskem? Olha, remonta a 10, 15 anos atrás aí, até no caso da Odebrecht lá do Lava Jato, tem aí uma parte aí desse cenário que se originou aí para essa falência, vamos dizer assim, ou essa recuperação judicial da Braskem aqui no Brasil. Remonta lá da Lava Jato. Muito obrigado aos ouvintes, continue participando aqui do jornalismo da 89FM, jornalismo participativo, mande seu áudio, não esqueça o seu nome, seu bairro, pro WhatsApp aqui da 89FM, estamos esperando essa mensagem, você nos ajuda a fazer o jornalismo que é líder de audiência aqui em Joinville. Olha, vamos para o intervalo comercial, voltamos daqui a pouquinho com mais notícias aí sim, daqui da região de Joinville, de toda a região norte. Vamos falar aqui sobre as pesquisas eleitorais, estão saindo aí pesquisas para o Senado, para o governo do Estado. Também vamos falar de um caso chocante envolvendo aqui a morte de cães aqui em Joinville. Polícia Civil está investigando e também o caso da BR-280 e a duplicação que voltou para o centro de do debate político aqui em Santa Catarina. É só um instante, já voltamos.
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0: Agora, 7-2.
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Muito bem, estamos de volta agora às 7 horas e 5 minutos em Joinville. Muito obrigado pela sua audiência, você que está no carro aí, deslocando pela cidade de Joinville, já deixando a molecada na escola, né? Isso é importante, como eu sempre digo, né? A professora fica brava quem chega atrasada, então tem que ser pontual, chegar ali sem bagunça também. Um abraço para todos os profissionais da área da saúde, pessoal que está saindo do plantão aí nos hospitais, aí trocando, né? Chegando um pessoal para trabalhar, os plantonistas estão saindo agora às 7 horas da manhã. Um abraço para todo mundo, todos os profissionais que acordam cedo para começar a produção aqui em Joinville. Olha, pessoal, as ruas de Joinville começam a ficar agitadas já pelas 6 horas da manhã, né? Pessoal que começa a trabalhar às 6h30, 7 horas da manhã, já circulando aqui pela cidade de Joinville, e também o pessoal aí que está agora se deslocando para a cidade. Esse é o horário do pico, né? Das 7 até as 8 horas da manhã, é todo mundo se movimentando, principalmente para a zona norte da cidade de Joinville. Muito trânsito aí na zona sul também. Você que está na Monsenhor Gersino, você que está na Guanabara, na rua Florianópolis, olha, para sair. E o asfalto, hein? Olha, ontem eu busquei informações de um programa, falei ontem no programa Joinville em Foco, aqui 6 horas da tarde, aqui na 89FM. A prefeitura ontem lançou um pacotão de obras de asfalto ali nas imediações do Hospital Infantil. A obra já começou, já assinaram a ordem de serviço. Foi o lançamento ali no Hospital Infantil, naquelas ruas do entorno, principalmente. E aí me perguntaram, e a Zona Sul, Marcão, como é que tá? Fui lá ver lá o edital com várias ruas, hein? Ruas da Zona Sul da cidade, Monsenhor Gersino, a Rua Florianópolis, as ruas ali, principalmente do em torno do bairro Fátima ali, licitação já está pronta e foi homologada a R$8 milhões. Foi homologada há um mês, praticamente, lá pelo dia 16 de julho. Perguntei para a prefeitura aí, o pessoal tá para assinar a ordem de serviço para começar a repavimentação ali das ruas da Zona Sul da cidade. É que a Zona Sul da cidade precisa de muita pavimentação, é realmente um calcanhar de Aquiles aí das últimas administrações, né? O asfaltamento ali dos entornos de várias ruas da Monsenhor Gersino, da Zona Sul da cidade. Olha, muita gente esperando aí esse asfalto. Olha, como eu estava dizendo para você, ó, são várias ruas, hein? Ruas ali da Zona Sul, e estão para ser pavimentadas aí. A licitação já saiu e já foi até homologada. A InfraSul é a empresa responsável por esse asfaltamento. Na verdade, é requalificação do asfalto, né?

0: É, só para atualizar você aí, ó, para anotar o nome das ruas aí. Olha, são as ruas aqui, a Epídio Lemos, a rua Espigão, a Kurt Meinert, que também vai ser a Monsenhor Gersino, a rua Florianópolis, Guanabara, Voluntários da Pátria, a Emílio Stock. Olha, várias ruas aí do edital já praticamente, já concluído, já homologado aí pela Prefeitura de Joinville e Consórcio Infrasul CEAL, no valor de R$ 8.179.000 para micro revestimento asfáltico aí para revitalização do asfalto na Zona Sul. Então tá dito aí, o pessoal da Zona Sul fica feliz, né? Mas o pessoal tá lá brabo, o pessoal diz, é a Zona Sul, quando é que sai? Olha, falando do asfalto, nós vamos falar agora desse bloco da duplicação da 280. Falei no bloco passado, hein, que voltou ao centro do debate político, principalmente aqui no norte de Santa Catarina. É todo mundo falando só da 280, hein, que vai duplicar, que precisa de pressão política, candidatos a deputados federais, estaduais, todo mundo botando nas suas plataformas eleitorais, sair a duplicação. E o projeto Voz Única da Federação das Associações Empresariais aqui de Santa Catarina, a FACISC, apresentou aos candidatos 6 prioridades do setor produtivo. E ao todo da lista, e no topo dessa lista, está uma velha conhecida aqui da região, hein? Uma velha conhecida nossa, a duplicação da BR-280, principalmente do trecho entre Araquari e São Francisco do Sul. É uma obra discutida há décadas, governos passaram, partidos mudaram, promessas foram feitas, mas a rodovia continua sendo um dos principais gargalos de infraestrutura aqui da região. Agora o desafio não é apenas conseguir o compromisso dos candidatos antes da eleição, porque agora antes da eleição, no período eleitoral, todo mundo assina documento, né? Todo mundo aceita o desafio. Agora, esse que é o importante, é cobrar quem for eleito lá no dia 4 de outubro. Olha, eu escrevi uma coluna sobre isso no portal upiara.com.br, foi publicada ontem. Olha, das 10 associações empresariais que participaram desse projeto Voz Única, o que elas poderiam criar, né? Criar um placar, tem que ter um placar aí de acompanhamento. Placar da BR-280, e aí botar lá o político que foi eleito. Quantas audiências ele marcou com o ministro dos Transportes? Quanto foi a audiência que ele marcou ali com os técnicos do DENIT? Quantas visitas ele fez na obra? Quando vieram aqui os ministros aqui em Santa Catarina, quem esteve presente, quem não esteve presente, quem cobrou, quem não purgou? Fazer um placar para lá em 2030 a gente ter efetivamente, não vem nos enrolar, né? E eu acho que as entidades das associações empresariais têm essa função primordial. A CIGE, Associação Comercial de Araquari, de São Francisco do Sul, de Guaramirim, de Jaraguá do Sul, de Garuva, é toda a região aqui tem que estar mobilizada para isso, hein? E fazer esse placar, botar o nomezinho do político lá, porque aí é bonito. Lá em 2030 vem o político dizer assim, não, nós lutamos pela BR-280, mas a BR-280 está aí, sem duplicação, sem nada. Ah, mas o fulano não fez, o partido A, o partido B, não interessa, como disse o ouvinte nosso aqui no bloco anterior. Vamos parar com essa briga aí que a gente precisa ter a duplicação da BR-280 para o desenvolvimento da nossa região e principalmente sobre a segurança da nossa população. Olha, está começando a colecionar acidentes graves aqui na BR-280, hein, que já é um grande índice de acidentes. E vamos deixar aí, hein, vamos deixar de colecionar reunião, discursinho e fotografia com autoridades. Tem que ter efetividade na BR-280. E o projeto aqui da FACISC, aí sim, né? Voz única, é todo mundo numa voz só discutindo sobre os problemas aqui da nossa região. Temos ouvinte na linha tem prioridade.
1: Falando em problemas da nossa região, vamos lá. Um problema nos bairros também por aqui, Marcão.
2: Bom dia 89. Aqui é o Wilmir do Jardim Paraíso. Pedir pro pessoal do trânsito aí, ó, dar uma atençãozinha na ciclovia lá no Jardim Paraíso. Tá ficando muito ruim de transitar lá, não tem sinalização e muito buraco.
0: 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Ó, atenção no Jardim Paraíso na ciclovia. Não sei qual a rua que ele tá se referindo, nosso ouvinte. Se puder aqui, se é na Rua Júpiter, na Rua Urano, na Avenida Urano, na Avenida Júpiter, se é na Estrada Timbé, na Tuiuti, enfim. Mas ele tá falando que é Jardim Paraíso, né? Então aí é ciclovia e buraco. Então tá preocupando aí o nosso ouvinte, mas vamos lá, né? Vamos tentar dar uma atenção aí, mas principalmente saber qual é a rua que tá com problema ali que o nosso ouvinte aponta no bairro Jardim Paraíso. Ó, e ontem teve muita reclamação aqui no 89 FM sobre a coleta de lixo, né? Como eu disse pra vocês, eu busquei as explicações na prefeitura e ia trazer aqui pro programa. Ontem eu não consegui trazer aí durante o andamento aqui do programa Ponto de Partida, mas eu consegui as informações junto à prefeitura, à Secretaria de Comunicação, que me informou o seguinte, hein? Que os ouvintes estavam reclamando aqui da coleta de lixo que não tinha passado aí do domingo pra segunda-feira, né? E principalmente em bairros importantes aqui do centro da cidade, bairro América, o centro, Tirador, aqui dos bairros nobres, aqui da cidade de Joinville. A Ambiental, empresa responsável pela coleta e tratamento dos resíduos e limpeza pública aqui em Joinville, informou que não foi possível finalizar a coleta dos resíduos aí nos bairros Américas, no bairro América, no turno da noite de domingo. Diante disso, a coleta do setor foi finalizada na manhã de segunda-feira, ontem. Em relação ao centro e aos tiradores, não há registros aí de ausência de coleta. Ainda assim, a equipe da Ambiental fez uma vistoria na segunda-feira para verificar a situação em toda a região aqui do Atiradores, os três As, como eu chamo, né? Atiradores, América e Anitta Garibaldi. Que tal, pessoal do dinheiro? Conhecida como as três As. Ó, e o GAECO, o Grupo de Atuação Especial de Combate às Organizações Criminosas do Ministério Público de Santa Catarina, esteve em Itapuá ontem e cumpriu o mandado de busca e apreensão como parte da nova etapa da Operação Catilina, na cidade de Itapuá. A nova ação foi autorizada pela Vara Estadual das Organizações Criminosas e dá continuidade às apurações iniciadas no fim de julho. O objetivo é reunir novos elementos que possam ajudar a esclarecer a suposta atuação do grupo criminoso e sua influência no cenário político local. As investigações desta segunda-feira, ontem, ocorreram menos de um mês depois da primeira fase da operação, deflagrada no dia 29 de julho. Naquela época, 8 mandados de busca e apreensão foram cumpridos em endereços ligados a 3 investigados de Itapuá e em São Francisco do Sul. Inclusive, estiveram na Câmara de Vereadores de Itapuá. A Operação Catilina investiga a possível utilização de uma estrutura criminosa do crime organizado para ampliar a influência nas comunidades de Itapuá. Entre os suspeitos estão o apoio a determinados candidatos e ações destinadas a fortalecer a presença territorial do grupo. E a justiça aqui de Joinville condenou o dono de uma agência de modelos a 6 anos e 5 meses de prisão por estelionato contra 10 vítimas. Segundo a decisão, a empresa apresentava supostas oportunidades de trabalho e convencia as vítimas a pagar por um book fotográfico e serviços de agenciamento de modelos. Os crimes ocorreram entre 2019 e 2021. Para a justiça, as contratações criavam expectativas de trabalhos profissionais que não se confirmavam. A pena deverá começar em regime semiaberto. Uma segunda ré foi absolvida por falta de provas. O processo tramita em segredo de justiça. Olha, eu vou fazer um comentário sobre essa questão aí das... Há muitos anos acontece isso, né? As pessoas serem abordadas na rua, dizendo que são olheiros de uma agência famosa, e aí recrutam meninas, levam meninas para São Paulo, depois aí acaba tendo grandes problemas. Aí teve uma condenação, crimes ocorridos de 19 a 21 anos. Sempre aconteceu isso, há muitos anos acontece isso, mas é preciso ter muita atenção, né? Checar realmente a empresa. Às vezes tem aí, tem supermercado, mas assim, gostei do seu filho é bonito, por que ele não participa? Aí vou fazer uns testes, papapá, aquela coisa toda, aquele papinho mole, né? Tomar muito cuidado com isso, checar se a empresa tem credibilidade, se a empresa é séria, se a empresa tem aí outros casos, né, de sucesso envolvendo books fotográficos, serviços de agenciamento de modelos. Então tomar muito cuidado com essa questão aí, o meu alerta que fica para os pais. Olha, ontem saiu pesquisa eleitoral, hein? Pesquisa eleitoral para governador, Instituto de Pesquisa Importante, a Quest, que é feita aí nos principais veículos de comunicação do Brasil. E a pesquisa aí apontou uma vantagem na corrida eleitoral para o Executivo Estadual e vai para a reeleição do Jorginho Melo, que soma 50% das intenções de votos, abrindo aí uma diferença de 33 pontos percentuais em relação ao segundo colocado, João Rodrigues, que estará em Joinville hoje, hein, que aparece com 17%. O João Rodrigues vai cumprir a agenda aqui na cidade e na região. No terceiro lugar, figura aí Gelson Merizio, do PSB, da Frente Esquerda, registrando 4% da preferência do eleitorado catarinense. Já o candidato Ralf Zimmer, do PRD, não pontuou e não aparece na pontuação divulgada. O candidato do Missão, o Marcelo, também não aparece na pesquisa, pontuando. A pesquisa realizada pela Quest sobre a contratação do grupo NSC mapeou o cenário eleitoral no estado e consultou eleitores sobre a preferência para o primeiro e segundo turno da corrida também ao Senado. E no Senado, o senador Espiridião Amin, que vai à reeleição, único entre os postulantes aí que está na disputa de mais um cargo aí, mais um mandato no Senado, lidera o levantamento com 19% das intenções de votos. Na sequência, aparece o vereador carioca Carlos Bolsonaro com 16%, considerando a margem de erro de 3 pontos percentuais. Para mais ou para menos, Amin e Carlos Bolsonaro estão em situação de empate técnico. A deputada federal Carolina Detone figura na terceira posição para o Senado com 12%, também de um empate técnico com Carlos Bolsonaro no limite da margem de erro. Na quarta colocação está o ex-deputado Décio Lima, do PT, que soma 9%, figurando aí como o candidato mais bem posicionado fora do campo conservador, da direita. Em seguida, pontua Antídio Lunelli, do MDB, e Afrânio Bopré, do PSOL, ambos com 2%. Essas são as pesquisas eleitorais aí. Essa é a pesquisa, eu faço destaque para ela, que foi a primeira pesquisa depois da arrancada eleitoral aí no dia 16 de agosto, que começou efetivamente a campanha eleitoral aqui no Brasil, principalmente o pessoal já saindo aí nas ruas, né? E é uma pesquisa também pré a campanha eleitoral que vai começar na rádio e na televisão, que começa agora no dia 28 de agosto. Agora, final de semana, já começa a televisão. Isso dá uma mudança aí na percepção das pessoas sobre a eleitoral. Eu falei ontem aqui no programa Ponto de Partida, na verdade as pessoas estão começando a prestar atenção na política agora, tem um nível muito alto ainda de indecisos, principalmente para quem vai votar para o Senado e para deputado estadual e federal. É muito cedo ainda, as pessoas ainda estão vendo os nomes, quem participa, quem não participa. Aí quando começar o programa eleitoral de TV e de rádio, aí as pessoas vão começar, né, a ficar mais ligadas, ver alguns nomes, chamar atenção, começa as conversas nas rodas, começa aí todo mundo a se definir. E aí a decisão mesmo é depois, lá faltando uns 15 dias para a eleição. Aí sim o bicho pega, né? Aí dá aquela centralizada, o pessoal, ah, vou botar aqui, são seis votos esse ano, hein? É voto pra caramba, hein? Tem que fazer aquela colinha. Olha, vai começar votando para deputado estadual, depois deputado federal, duas vagas para o Senado, são dois votos para o Senado, governador do estado e também presidente da República. Então é gente pra caramba para decidir. Geralmente as pessoas já estão definidas aí, a maioria para presidente da República, para governador, mas ali para baixo, para Senado, deputado federal, deputado estadual, tem muita gente ainda indecisa e muita gente aí para definir o voto, e está em aberto. Então, os políticos estão aí, né, na caça aos votos. Aí é bandeirada no meio da rua, é wind banner, aqueles wind banner, sabe o que é wind banner, Jonathan Marques? Aqueles, né, aqueles negócios que ficam na calçada, né? Tem gente que espalhou aí pela cidade.
1: A 89 gosta bastante também.
0: É, aqueles vindo de banner, né? E também é santinho, o pessoal cumprimentando. Tem o pessoal nas feijoadas, né? O pessoal nas churrascadas, né? Todo mundo cumprimentando o eleitor. Olha, e depois do bloco comercial, eu vou falar aqui sobre a pauta política também aqui em Joinville e principalmente na Câmara de Vereadores, tá? A proposta aí de expansão urbana aqui na cidade de Joinville. Olha, uma expansão urbana, uma das maiores já vistas, hein? Vai ampliar a região urbana de Joinville, pelo menos até Garuva. É impressionante esse projeto que já está começando a dar polêmica, já está começando a repercutir. E também vou falar aí que vai ter o CEPAT vai fazer aí uma feira das oportunidades agora na quinta-feira lá no Parque Guarani. Todas essas informações e muito mais depois do intervalo comercial. Fique com a gente.
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1: Agora, 7h23.
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0: Opa, live ficou aberta aqui, bom dia a todos, né? O Hora estamos de volta, agora às 7 horas e 27 minutos. A live ficou aberta aqui, Jonathan Marcos. A gente é aqui de diálogo, conversando.
1: Bom que mano. Deu pra pegar, mas quem é bom de leitura labial já viu que nós temos pretensões, né, Marcão? Exatamente. Pra dar aquela cuidada na saúde.
0: Exatamente, pretensões dá pra cuidar da saúde, isso aí, Jonathan Marcos. Vamos passar agora a fazer, né, uma dieta mais rigorosa também, porque o verão tá aí. Olha só, 7 horas e 28 minutos, temperatura aqui em Joinville na casa dos 14 graus nesse momento. Tempo tá nublado, né? O solzinho não apareceu. Não tem previsão de chuva, pode ser que chova um pouquinho. Olha, um abraço para todo mundo que tá no YouTube aqui, o Nelson Amorim, Luciano Carvalho, Regina Braga, um grande beijo lá do Rio Grande do Sul. Olha, e o Gabriel Vaz aqui dizendo, bom dia Marcão, como foi a sua opinião sobre o debate presidencial no domingo? Olha, até falei ontem, né? Um fracasso, né? Porque apareceram só 3 candidatos, outros 3 não apareceram. O Lula não apareceu. O Flávio Bolsonaro não apareceu e também o Romeu Zema também não apareceu. O Romeu Zema ontem deu uma entrevista na Rede Globo, uma entrevista longa, né? Olha, apertaram o homem lá, hein? Entrevistas tão boas. Foi a primeira passou boa impressão. E apertaram firme o Zema lá no, na entrevista ontem, na Sabatina. E olha, eu achei um debate fraco, né? Porque não teve um embate entre os candidatos, foi um monólogo ali entre o Caiado, o Renan dos Santos, do Missão, e também tava o Caiado, o Renan dos Santos e o... E o Cury, né? E o Cury, que é o escritor, enfim, tal. Ficou um debate fraco, ainda não decolou. O pessoal aí, várias críticas aí do pessoal desrespeitando a democracia. A Bandeirantes, que foi a primeira emissora a fazer um debate político no Brasil lá em 1989. Então foi fraco, não foi bom. Olha, não vamos abrir esse bloco aí com as notícias aí triste, né? Que mobilizou a equipe de resgates aqui da região durante mais de 24 horas, porque um motociclista foi encontrado morto na Serra Dona Francisca. Mateus Henrique Lima, de 24 anos, morador do distrito do Itinga, ali no bairro do Itinga, em Araquari, estava desaparecido desde a tarde de sábado, quando câmeras de segurança o flagraram por volta das 2 horas da tarde, saindo de moto rumo à Serra Dona Francisca, na SC-418. O corpo dele foi localizado no domingo à noite, por volta das 21h30, numa ribanceira a cerca de 52 metros da pista. Segundo equipes de resgate, ele foi ejetado aí do veículo depois de perder o controle numa curva. A operação de retirada precisou de técnicas de rapel e envolveu a polícia militar rodoviária e o corpo de bombeiros voluntários aqui de Joinville. Os parentes definiram Mateus como uma pessoa, um homem maravilhoso, excelente filho e esposo, trabalhador dedicado, e aí teve essa morte aí, que muito triste aqui em Joinville. Olha, tem um projeto na Câmara de Vereadores que já está começando a dar barulho. Já falei aqui sobre esse projeto, um projeto que me chamou muito a atenção, um projeto até curioso e um projeto até que causa uma certa estranheza aí, que são duas áreas de expansão urbana aqui em Joinville, a Fazenda Piraberaba e o Caminho Curto. Essa última com 5.700 hectares, a maior área de expansão urbana já proposta em Joinville, localizada na região norte do município. Município entre a BR-101 e o Rio Palmital, na divisa com Garuva. A expansão urbana iria até a cidade de Garuva. O problema é que dentro desse período, agora foi identificado, fica uma comunidade quilombola, Beco do Caminho Curto. Por isso, a Unidade de Defensoria Pública da União aqui em Joinville enviou um ofício formal para a Câmara de Vereadores perguntando se houve uma consulta prévia a essa comunidade e pedindo que seja garantida a participação dela no processo, inclusive de discussão, inclusive numa reunião específica aí sobre o tema do Caminho Curto, uma comunidade quilombola que fica dentro aí dessa maior expansão urbana da história da cidade aqui em Joinville, expandindo a área urbana da cidade até Garuva, no sentido norte. Muito aí curioso, para não dizer outra coisa, desse projeto aí que tramita na Câmara de Vereadores, que foi encaminhado pela Prefeitura de Joinville. E qual é a questão, né? Sempre quando se fala aí em expansão urbana, embora o projeto diga que é iniciativa privada, vou ficar responsável aí pela estrutura, Mas tem que ir água, né? Tem que ir transporte coletivo, tem que ir aí abastecimento, rede de esgoto, energia elétrica. Então tem várias estruturas aí que ampliar. Quando se fala muito que a cidade tem que condensar aqui, ocupar o centro da cidade que está abandonado, dar aí mais as pessoas trabalharem perto aí do seu local de trabalho, para ter aí um fluxo de pessoas, não, ter esse trânsito que a pessoa trabalhar na Zona Sul e ir lá para a Zona Norte. Esse projeto está aí meio que na contramão das propostas aí urbanísticas aí do mundo inteiro, expandindo o setor urbano aqui da cidade de Joinville. É curioso e chama muita atenção esse projeto.

0: Olha, e nessa quinta-feira, o Centro Público de Atendimento aos Trabalhadores, CEPAT, promove mais uma edição da Feira das Oportunidades, dessa vez no Parque Guarani. Será a 25ª edição do projeto, que leva cadastro de currículos, orientações profissionais e oportunidades de emprego aos bairros aqui da cidade. Neste ano, o CEPAT já promoveu 13 edições da feira, atendendo 506 pessoas, com cerca de 200 trabalhadores empregados em diversos bairros de Joinville. Desde a criação dessa iniciativa, em 2025, já foram 963 atendimentos aproximando os trabalhadores, aí os moradores do bairro, ao mercado de trabalho. A Feira das Oportunidades no Parque Guarani será no CRAS do bairro, na Rua Pitangas, 350, das 9 horas da manhã até as 4 horas da tarde. Olha, o pessoal do YouTube, do WhatsApp da 89FM aqui, o Marcos do Petrópolis, está dizendo o seguinte: olha aqui, Marco Aurélio, o córrego da Avenida Paulo Schroeder está um mato só, hein? Olha, tomar cuidado lá mais uma vez, né? Geralmente é por um período, né? Então tá um matagal ali na Paulo Schroeder ali, pede atenção, o Marcos do bairro Petrópolis. Olha, e o morador lá do bairro Jardim Paraíso, que falou que a ciclovia estava apagada e tinha buracos ali na via, eu falei para ele qual é a rua, né, do Jardim Paraíso, para a gente saber direitinho. Ele acabou respondendo aqui: Avenida Júpiter inteira e Avenida Delfinos, também com problema de asfalto, buraco e a ciclovia não está em boas condições. E hoje é dia do Panorama Financeiro, um patrocínio da Sicredi.
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0: E vamos para o Panorama Financeiro, patrocinado pela Sicredi Norte aqui de Santa Catarina, falando aí dos comentários macroeconômicos, dessa combinação aí das tensões geopolíticas e preocupação com a dívida dos Estados Unidos, que levou à volatilidade global. No Brasil, a desaceleração da atividade fortaleceu a expectativa de novos cortes da Selic, embora ativos locais tenham permanecido pressionados pelo ambiente internacional. Então, essa semana aí foi marcada por um misto aí de preocupações com o cenário fiscal norte-americano e também as tensões no Oriente Médio. Aqui no Brasil, a semana foi mais esvaziada, mas a divulgação do IBCBR em junho, com queda de 0,64%, reforçou aí a percepção de desaceleração da economia brasileira. O dado também contribuiu para manter a expectativa predominante de mais um corte, pelo menos de 0,25 pontos, aí na Selic, na próxima reunião do Copom, marcada para setembro. E na agenda aí econômica da semana, destaque aí, conforme os especialistas da Sicredi, é hoje aí a confiança do consumidor nos Estados Unidos, a sondagem do consumidor pela Fundação Getúlio Vargas aqui no Brasil e amanhã, hein, o índice do IPCA 15 no Brasil e também na quinta-feira as estatísticas aí do desemprego, a taxa de desemprego também aqui no Brasil são os destaques na semana aqui dos índices econômicos conforme os economistas da Sicredi. Também na sexta-feira, um destaque aqui, falar para o meu Caged, hein? A geração de emprego formal do Brasil e a estatística de crédito e a confiança do consumidor, todos esses índices divulgados no último dia da semana, na sexta-feira. Vamos acompanhar de perto e trazer essas análises aí dos economistas da Sicredi Norte aqui de Santa Catarina.
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0: Esse foi o Panorama Financeiro, espaço dedicado à informação e análise dos principais temas econômicos, aí trazendo orientações aí dos especialistas da Sicredi Norte de Santa Catarina. O Panorama Financeiro vai ao ar todas as terças e quinta-feiras, ao vivo com a Thalita Salles, aqui no programa Ponto de Partida. Ó, e continua atenção aí para os motoristas que circulam pela BR-280 aqui no norte de Santa Catarina, que terão mudanças importantes aí, tiveram desde ontem na circulação do quilômetro 37, sentido Guaramirim, BR-101. Será alterado ali o trânsito para permitir implantação ali das obras de duplicação da rodovia. Lá está andando, hein? Durante os trabalhos, o DENIT aí estão previstos para terminar lá no dia 4 de setembro. Então, até o 4 de setembro, o trânsito vai ser bem aí deslocado para o acostamento, trânsito lento aí devido às obras aí da BR-280 da duplicação que está andando ali no trecho Guaramirim, Jaraguá do Sul. Olha, e um caso gravíssimo que aconteceu aqui no final de semana em Joinville, que chamando muita atenção e até uma certa polêmica envolvendo a proteção animal e a Polícia Civil aqui de Joinville. A Delegacia de Proteção ao Animal aqui da cidade, que é comandada pela delegada Tânia Arada, investiga um homem suspeito de matar dois filhotes de cachorro que teriam recém-nascidos de uma cadela criada por ele. O caso foi registrado no último sábado e chocou os moradores do bairro Paranaguamirim. Uma vizinha do suspeito registrou em vídeo um momento que o homem supostamente pega um dos filhotes e utiliza um facão para cortar o pescoço de um dos animais. As imagens são fortes e foram encaminhadas às autoridades e devem auxiliar nas investigações. A gravação que demonstra a ação envolvendo um dos filhotes foi apresentada como parte da denúncia e está sendo considerada aí na apuração do caso. A Delegacia de Proteção ao Animal deverá investigar as circunstâncias das mortes dos dois filhotes e verificar se houve crime de maus tratos. Até o momento, não há informação sobre uma eventual prisão ou indiciamento desse suspeito. Ontem, inclusive, a Polícia Civil lançou uma nota de esclarecimento, dizendo que as informações que vêm sendo divulgadas nas redes sociais a respeito de uma ocorrência do suposto maus-tratos foram registradas no dia 22 de agosto, na verdade, no bairro do Jarivatuba, aqui em Joinville. Conforme o boletim de ocorrência, uma moradora relatou ter presenciado um vizinho supostamente matando um cão recém-nascido. Essa situação também teria sido ameaçada pelo suspeito de morte. A polícia militar compareceu no local, realizou o atendimento da ocorrência. Diante dessas informações, segundo a Polícia Civil, foram divulgadas posteriormente em redes sociais que o delegado da polícia teria sido consultado durante o atendimento e orientado pela não realização do flagrante. A Polícia Civil está esclarecendo esse caso, dizendo aí que não é verdadeiro e que essa informação não encontra respaldo nos registros oficiais da ocorrência. O próprio boletim confeccionado pela Polícia Militar consta expressamente no campo Providências que a Polícia Civil não foi acionada. Da mesma forma, não há registro aí de qualquer indicação de que um delegado de polícia teria sido contatado ou que tenha orientado para não realizar o procedimento em flagrante. Essa aí é a polêmica desse caso gravíssimo aqui em Joinville. É preciso muita atenção e providências imediatas para tomar aí as punições cabíveis. Que se isso aconteceu realmente, eu vou tratar aqui como um suposto caso aí da morte de filhotes, para não haver acusação para ninguém de forma injusta, mas é um caso que precisa apurar e precisa ser punido com rigor, porque isso aí é caso de maus-tratos gravíssimos ocorridos aqui em Joinville. Olha, nós temos ouvinte na linha, hein? Ouvinte na linha com prioridade máxima aqui no jornalismo da 89 FM.
2: WhatsApp 991210089. Bom dia, Marcão. Só pra pegar o gancho aí desse assunto aí do asfalto aí, Zona Sul aqui, Profipo, não tô entendendo o que tá acontecendo por aqui, sabe? Algumas ruas sem saída, elas estão sendo asfaltadas. Ruas que não tem movimento nenhum aqui, com 8 casas até, uma lateral da Rua Portugal. Então, assim, eu não vejo qual que é o critério que o pessoal tá usando na subprefeitura justamente para eleger aí as ruas que vão receber asfalto aqui na Zona Sul. Eu moro aqui na rua Cidade de Taquara e é uma rua muito movimentada. E a gente está sofrendo há muitos anos com poeira e lama, tá? Então, realmente, eu não estou entendendo o que está acontecendo, quais são os critérios que são usados aí para fazer o asfaltamento. Valeu, um abraço. Tchau, tchau.
0: 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Tá aí o morador do bairro Profipo aí, alertando aí que tem ruas que estão sendo asfaltadas e outras sendo preteridas aí. Fica aí a reclamação do nosso ouvinte aí da Zona Sul da cidade. Olha, muitas mensagens aqui do asfalto. A Michele, dando bom dia aqui, também diz o seguinte, ó. Sobre o asfalto novo, só avisar a Água de Joinville para não fazer remendo antes do asfalto. Situação da rua Monsenhor Gersino tá terrível de remendo. Não tem pneu e amortecedor que aguente a rua Monsenhor Gersino. Não, realmente, a Monsenhor Gersino tá feia a coisa. Tanto que a prefeitura aí tá com esse edital aí, tá com ordem de serviço para ser lançada para esse repavimentação aí, pelo menos uma capa asfáltica aí na rua Monsenhor Gersino, na rua na rua Florianópolis, né? Passar uma capa ali porque tá feia a coisa. Mas é uma rua difícil, né? Vai ser uma rua aí bem complicada de passar o asfalto, porque é uma rua muito movimentada e não tem grandes opções. A prefeitura vai ter que fazer um sistema ali muito eficaz, de repente asfaltar a Monsenhor Gersino em períodos aí, né? Usar períodos de férias ou usar período noturno, um período aí mais com baixo fluxo aí de motoristas, porque o trânsito na Monsenhor Gersino todo dia é um trânsito ali muito intenso, principalmente ali no cruzamento com a Rua Fátima, com a João Costa Júnior, ali onde fica o terminal de ônibus, o PA Sul, ali é complicado, né? Lá no Paranaguamirim também, na região do Sedup também, um trânsito, todo dia é trânsito ali. Então a prefeitura vai ter que fazer um sistema muito bem feito aí para não acabar atrapalhando ainda mais o trânsito na Zona Sul. Mas o asfalto precisa chegar ali na Monsenhor Gersino, sem dúvida nenhuma. Olha, o pessoal também falando da Rua Petrópolis, aí, que teve um morador que reclamou da Petrópolis dentro do Mato Alto ali no córrego. O pessoal tá dizendo aqui, o Marcos também tá dizendo, olha, o Marcos disse, né, tá tomando conta ali o Matagal na Rua Petrópolis. E também já chegou aqui um outro morador ali da Petrópolis dizendo o seguinte, agora sim, o Adilson Veiga, dizendo aqui, ó, Avenida Paulo Schroeder tá uma vergonha, hein, região do Rio ali, não tem 50 metros de asfalto bom, quando teremos a revitalização dessa via na Paulo Schroeder, tá a reclamação aqui do Adilson, também é outro asfalto que tá complicado ali na Paulo Schroeder. É, e a Paulo Schroeder, eu já falei aqui antes do intervalo comercial, só para a gente fazer uma observação aqui, pontuar sobre a Paulo Schroeder. Tanto o Eixo Sul é um dos pontos de entrada da cidade. Quem quer entrar na Zona Sul, que vem para BR-101, Florianópolis, sentido Joinville, e vai para a Zona Sul da cidade, quem mora entra no Eixo Sul. É uma entrada também da cidade. Eu tinha falado muito isso sobre a iluminação. Precisa estar bem iluminado lá o local. Agora ali a Paulo Schroeder precisa estar com o asfalto melhor qualificado. Não é só a Otto Kardeff e a 15 de novembro que são a entrada da cidade principal. A Eixo Sul também é. Então é importante ali ter uma maior atenção, principalmente na Paulo Schroeder. Até vou checar se não tem licitação ali da Paulo Schroeder de asfalto para trazer aqui para os nossos ouvintes e moradores da Zona Sul. E muito cuidado aí, ter mais cuidado aí com essa região da Zona Sul, que é uma porta de entrada também da cidade de Joinville. Olha, só para finalizar, para não esquecer o tema, ontem eu estava acompanhando a Câmara de Vereadores de Joinville, falando do bairro Petrópolis e do bairro Fátima, muita gente preocupada aí com moradores de rua, as horas de droga circulando muito forte nesses bairros e também fazendo pequenos furtos, hein? E o pessoal ali, a vereadora Tânia Larso reclamou, Brandel Júnior também, fizeram uma série de reclamações, gente que mora naquela região muito preocupada ali com os moradores ali tirando o portão das casas e levando nas costas. É brincadeira. Olha, vamos para o intervalo comercial. Aí se nós vamos voltar no próximo. Tem várias mensagens aqui, né, Jonathan Marques, dos nossos ouvintes no WhatsApp da 89FM. É impressionante a participação dos ouvintes aqui, do qual eu agradeço. Muito obrigado. Se a gente não conseguiu colocar no ar, foi por falta de espaço aqui na 89FM, mas eu agradeço. E participe sempre. A gente aqui sempre dá uma atenção no seu áudio. Mas vamos para o intervalo comercial. Voltamos daqui a pouco para falar de esporte. E o comentário de Gabriel Fronze.
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0: Agora 7:47.
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1: Muito bom dia, meu amigo Gabriel Fronzi. Quais são os destaques? Hoje começa a Copa do Brasil, hein, Gabriel? Os clássicos aí começam hoje, mas tem novidades aí no Joinville Esporte Clube, antes das notícias nacionais, Gabriel?
2: Tem sim, né, Marcão? Um ótimo dia para você, para o Jonathan, para todos ligados aqui na 89 FM. Joinville que estreia nesse domingo jogando contra o Marcílio Dias lá no Estádio das Avenidas em Itajaí. E o Jack, muito se tem comentado nos bastidores, Marcão, sobre o elenco formado para a Copa Santa Catarina. E muito conversando com algumas pessoas envolvidas no dia a dia no CT, conversando com jogadores do atual elenco e até com membros da comissão técnica que permanecem no Joinville, se tem uma expectativa muito grande, tá, Marcão? Porque por mais que não tenha tanto barulho, por mais que não tenha tanta pompa nesse elenco do Joinville, numa dessa pode ser que o Jack correndo por fora com o Diego Souza, na hora que a bola rolar, deu um bom retorno para o torcedor.
1: É, sim, esperamos, né? Olha, passou até para quem assistiu, quem acompanhou, passou uma boa impressão esse jogo treino aí contra o Atlético Paranaense. Claro que não é o Atlético Paranaense, que ontem ganhou do Botafogo, que é terceiro colocado no Campeonato Brasileiro, nem sequer os reservas, mas deu uma boa impressão pelo time ofensivo, um time com posse de bola, enfim, quem acompanhou teve uma boa impressão, né, Gabriel?
2: É, e mesmo colocando muita gente para jogar, né, Marcão? Foram 29 atletas que participaram da atividade do Joinville. Então, assim, me parece que se o Diego Souza mesmo quisesse fazer um teste de qualidade à Vera, ele não tinha colocado tanta gente para brincar, né, Marcão? Sim. É, eu comentava dentro do 89 Esportes que parece aquela pelada do final de ano, quando você reúne todo mundo da empresa e fala assim, ó, todo mundo vai jogar 5 minutinhos, beleza? É. Então, foi essa impressão que acabou deixando o Joinville. Afinal, pô, em um jogo treino de 3 tempos de 30 minutos, colocar todo mundo para jogar, de fato, é uma movimentação bem interessante. Sim. Mas, Marcão, vamos começar falando sobre os jogos de ontem, né? O jogo que fechou a 24ª rodada do Brasileirão. Com o Atlético Paranaense, muito bem, obrigado, né? O Atlético abriu 3-0, com dois gols do Viveiros, um gol do João Cruz, ótimo jogador, meio-campista da equipe do Furacão, e depois o Santi Rodrigues fez dois gols para o Botafogo. Apenas 7 mil torcedores, né, estiveram presentes lá no Engenhão, o Botafogo tinha 8 desfalques, e mesmo assim terminou com quase 30 finalizações. Ele segue em terceiro lugar no Campeonato Brasileiro, enquanto o Atlético está brigando lá em cima com Viveiros, o artilheiro do campeonato, ao lado do Pedro.
1: É, excelente campanha do Atlético Paranaense, né? Até surpreendente. Aliás, dois clubes do Paraná, né? O Curitiba também fazendo uma campanha razoável, hein, que vem da segunda divisão, e também o Atlético, que ontem venceu o Botafogo. Botafogo que não está numa boa fase, né, Gabriel? O Botafogo está capengando aí.
2: É, o que tem de expectativa no Botafogo é esse investimento com o dinheiro novo que está chegando, né, com o Gabriel de Alba, com essa mudança política que teve o Botafogo também, mas isso se precisa ter um tempo, né, até tudo isso ser digerido, e o reflexo eu acho que é isso, né, Marcão, o Botafogo precisando da vitória, apenas 7 mil presentes no estádio Nilton Santos, então muito pouco, né, para o Botafogo que até então recentemente foi campeão brasileiro, campeão da Libertadores da América e tudo mais. Mas enfim, Marcão, você falava sobre a Copa do Brasil, e sim, hoje às 9 da noite no Mineirão, Cruzeiro e Atlético Mineiro se enfrentam, é o jogo de ida, jogo com arbitragem do Flávio Helway, o Atlético Mineiro que chega numa sequência de 11 jogos sem perder e poupou jogadores contra o Internacional no empate em 0-0 no final de semana. Já o Cruzeiro, ele vem embalado depois da vitória contra o Flamengo, né, pelo placar de 2-1, um bom jogo hoje 9 da noite entre Galo e Cruzeiro lá no Mineirão, hein?
1: É, e um bom jogo mesmo. E amanhã tem o restante, só clássico, né? Na Copa do Brasil. Sim. É só clássico. E aí, finalizando na quinta-feira com o Grenal, né? Tem Grenal quinta-feira, o bicho tá pegando. O Grenal é dois times ruins, né? É pra nós, né? Dois times lá embaixo. A piada lá no Rio Grande do Sul é a seguinte, Gabriel, que eles pegaram quem eles gostariam mesmo de pegar, os mais fracos, né? Um pegou o mais fraco aí no sorteio. O sorteio meio conturbado aí da Copa do Brasil, né? Que casualmente deu os clássicos aí nesse sorteio da Copa do Brasil. O pessoal tá meio desconfiado, né, Gabriel?
2: É, eu lembro da época, Marcão, dos sorteios do Copão Kurt Meinert, né? Que nem eram hoje em dia, com tudo digitalizado. Na época do Copão, todo mundo falava, essa bolinha tá fria, essas coisas aí.
1: acontece, é raro, mas acontece muito aqui no Brasil.
2: Então, Marcão, pra fechar, na Libertadores, hoje não tem brasileiro em campo, mas hoje sai o adversário do Flamengo nas quartas de final. Opa. Às 9h30 da noite, o Independiente Del Valle joga contra o Tolima. A volta hoje é no Equador, e no jogo daí do Independiente Del Valle, fora de casa, venceu pelo placar de 1-0. Então, assim, hoje sai a definição do jogo do Flamengo, que é o único confronto restante nestas quartas de final da Libertadores, que já tem o Estudiantes.

0: Estudiantes jogando contra o Corinthians, a LDU contra o Palmeiras e o Platense com o Fluminense, com os jogos de ida entre os dias 8 e 10 de setembro.
1: Muito bem, essas foram as informações do esporte com Gabriel Fronzi, que retorna aqui os microfones da 89 FM no 89 Esportes, ao lado do Elto Carvalho e Douglas Martins. Mas nos vemos, Gabriel, no Joinville em Foco, mais tarde. Abraço, Gabriel.
0: É isso, Marcão. Um abraço. E dentro do 89 Esportes, a gente vai dissecar um pouquinho desse elenco que eu falei do Joinville, até para já ir familiarizando o torcedor. Afinal, o Tricolor estreia nesse domingo na Copinha. Um abraço.
1: Abraço, Gabriel. Um ótimo dia de trabalho. Olha, é o 89 Esportes, com muitas informações aí de bastidores de Joinville Esporte Clube. Preparação é para a Copinha, jogo domingo lá em Itajaí. Muito bem, informações chegando no final do programa, informações aqui chegando aqui através do WhatsApp do 89FM, pessoal falando do trânsito da Monsenhor Gersino, hein? Olha o pessoal aqui dizendo aqui o trânsito próximo ali ao São Judas, à Igreja São Judas, o trânsito bem intenso aqui na Monsenhor Gersino. Um abraço aí pro Daniel, né, que tá mandando mensagem aqui através do WhatsApp do 89FM, vários áudios, várias pessoas se manifestando, vários ouvintes e as ouvintes se manifestando aqui na 89 FM e também no nosso YouTube, né? Os nossos ouvintes que estão no YouTube da 89 FM, o Gilmar falando o seguinte, ó, ele estava prestando um serviço, só para finalizar o programa de hoje, estava fazendo um serviço numa clínica ali no bairro Bucarém e não conseguiu fazer o trabalho porque furtaram todos os cabeamentos da entrada da energia da clínica. É, tá complicado, né? Essa questão do furto de fiação aqui em Joinville, realmente uma situação muito complicada. Como eu sempre digo aqui para você que acompanha o jornalismo da 89 FM, eu considero até uma epidemia, né? Porque o que roubam de fiação aqui na cidade de Joinville é algo impressionante. Parque, praças, ruas, clínicas, casas, o que for, posto de saúde, estão levando o fio aí à torta e direito aqui na cidade de Joinville. E vamos chegando ao final para mais uma edição do programa Ponto de Partida desta terça-feira. Jonathan Marques, muito obrigado pela companhia e até amanhã.
2: Até amanhã, Marco Aurélio. Um abraço a todos os amigos da 89 FM. Estamos juntos. Vamos fazer uma excelente terça-feira.
1: Excelente terça-feira. Vamos lá, né? Vamos lá para mais um dia. E eu, Marco Aurélio Braga, retorno aqui aos microfones da 89 FM no Joinville em Foco. Um giro pelas principais notícias dessa terça-feira. E eu e Jonathan Marques, amanhã, 6h30 da manhã, com o programa Ponto de Partida. O programa que acorda cedo para deixar você sempre muito bem informado. E na sequência, você fica com Douglas Martins, programação musical da 89 FM, a líder de audiência, com a manhã premiada aqui na número 1. Tchau e até amanhã.
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3: 8 e 1.
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14: Muito bem, 89 FM, Joinvilense Liberdade, terça-feira, dia 25 de agosto, começando Manhã Premiada.

Minas Joinvilense de verdade, que alegria, terça-feira ao seu lado, hoje dia 25 de agosto de 2026, temperatura marcando neste exato momento 15 graus em Joinville e nós vamos juntos com as melhores músicas, para os melhores ouvintes na Melhor FM. 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Coisa boa!

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2: Existe uma teoria que se chama 90-10, onde uma pessoa tem 90% daquilo que você procura em alguém, só que você foca naqueles 10% que falta. Aí você sai pra rua, se aventura, e realmente você encontra aqueles 10%, mas não se deu conta que perdeu os 90%.

0: tem Romário na 89. Aproveita, você curtiu por aqui Saudade digitando Marcos e Belucci, 9010, Maiara e Maraíza. Eu te pegaria com Henrique e Juliano e 10 na mente do embaixador Gustavo Lima. Aquele abraço pro Yuri, pra Elaine, pra Aline. Um abraço especial pra Aline e pra Andréia. Estão no carro curtindo 89 FM, passeando por Joinville. 89 FM.
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0: 8h22.
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0: Tempo nublado em Joinville, 15 graus.
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0: 89 FM, Joinvilense Liberdade, manhã de terça-feira na número 1, tô te esperando por aqui, 991210089. Deixa eu dar um pulinho no nosso WhatsApp, o Marcos Adriano tá com a gente, quem mais? O Ricardo Denis de Piraberaba, o Cleito Vila Nova, Luiz Sérgio do Bairro Aventureiro, a Cristiane Regina Tavares, obrigado de coração, quem mais? O Enaldo Alves de Carvalho Filho, deixa eu mandar um abraço pro nosso locutor Rafinho Oliveira, que está se preparando para as externas da 89 FM. Bom dia, Prêmio 89, não mandou o nome, deixa eu abrir o WhatsApp dela aqui, é a Lucimara, quem mais? Nilton César, Davis Muniz está com a gente também, só chegando no 991210089, Gabriele do bairro Vila Nova, obrigado Gabriele. É isso. Obrigado de coração a todos que estão participando. Daqui a pouquinho eu leio mais nomes.
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0: Kleber e Cauã, 1.000 a

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0: Queia, tocou por aqui Ciumenta, César Menotti, Fabiano, Apagar do Ferrugem, Até Você Voltar, Marília Mendonça. Daqui a pouquinho tem Rádio Novela. 8h43.
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8: Tempo nublado, 15 graus.
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8: 89 FM, Joinvilense de verdade, manhã premiada comigo, Douglas Martins. E olha, do fundo do coração é uma alegria inenarrável ter você por aqui. Bora que tá chegando a Rádio Novela, voltaremos no ano de 2004, uma novela que fez muito sucesso.
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8: Escrava Isaura.
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8: Isaura sofre nas mãos da cruel Leôncio enquanto luta por liberdade e pelo amor de Álvaro. E a música Sinônimos, de Chitãozinho e Xororó com Zé Ramalho, embalou a novela. 8h49.

0: Michel Teló, amiga da minha irmã. Tocou por aqui, ô Miséria de Maikaren. Tá no coração, Daniel. E a rádio novela Sinônimos, Chitãozinho Chororó com Zé Ramalho. Novela Escravizaura de 2004. Daqui a pouquinho tem mais. Não sai daí.
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0: 92.
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0: O Ginásio Abel Schultz, um dos espaços esportivos mais tradicionais de Joinville, recebeu oficialmente o título de Patrimônio Cultural Material do município. Ele foi inaugurado em 1951, ainda com o nome de Palácio dos Esportes. O local faz parte da história esportiva e comunitária da cidade. A decisão reconhece a importância histórica do ginásio para várias gerações de joinvilenses. Agora 96, para mais informações, continue na 89 FM. FM, Joinvilense de verdade, manhã premiada comigo, Douglas Martins, eu tô te esperando por aqui, tá? 991210089, manhã de terça-feira, sem chuva, com frio.
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0: Eu tô te esperando aqui no nosso WhatsApp, o Edson Carvalho tá com a gente, quem mais? Matheus Augusto, valeu Matheus, Raulino tá com a gente também. Raulino Johansson, obrigado pela participação. Salésio Pereira, valeu. A Lena do Bom Retiro esteve no show do Menos é Mais, mais um showzaço com assinatura da 89 FM. mais um grande sucesso. Tudo que 89 FM coloca a mão vira ouro, não tem jeito. Mais um sucesso, Menos é Mais e Vitinho, um show inesquecível. Pessoal bem animado, casa lotada e todo mundo se divertindo bastante com as músicas. Obrigado de coração a todos que participaram, todos que estiveram e participaram dos sorteios que a gente fez. É, bom dia, Douglas, Paola do bairro Fátima. Obrigado, Paola, pela participação. Ela está perguntando aqui se a gente já falou da palavra-chave da sequência premiada. Ainda não, tá? 39. Chegando o Mike Lian, proposta. Com César Menotti e Fabiano.

0: Cidade, dai, mete a sua boca. Tocou por aqui também, alô Virgínia.
1: Os Guilherme Santiago.
0: Gatilho de Matheus e Cauã, dois tristes Simone Mendes. E proposta de Mike Lian com César Menotti e Fabiano. A coisa boa.
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0: 9:22.
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0: 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Atenção, a palavra-chave, a senha da sequência premiada de hoje, terça-feira. 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Bora! A palavra de hoje, atenção, papel e caneta na mão, WhatsApp no celular para fazer as anotações, bloco de notas, enfim. A palavra de hoje é potência. Potência, anota aí, bora.
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0: Lucas e Rodrigo, cara da serenata.
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0: Tomara Deus, Eduardo Costa, na 89 FM, na Joinvilense de Verdade. Tocou por aqui também Menos é Mais com Pablo, Saudade Inconveniente. Amo Noite e Dia de Jorge Matheus e também pra você da Paula Fernandes, além de Cara da Serenata, Lucas e Rodrigo com Vitor e Luan. Na volta do intervalo, nós temos a pancada da semana. Acabei de passar a palavra-chave da sequência premiada. Vai anotando, porque sexta-feira eu quero te mandar R$200. Aliás, 200 não, quero te mandar 400, que eu tenho certeza que você será cliente Palmas Net também. Bora! 89 FM. 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
1: 9h43.
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1: Tempo nublado em Joinville, 15 graus neste momento.
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0: chegando a pancada da semana.
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0: Hugo Guilherme, Flash.

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0: Ferrugem na 89. Pirata e Tesouro. Amar é o que, Ferrugem?
1: Amar é consagrado pra quem sabe amar.
0: Pronto, tocou por aqui também. Fala Mal de Mim do Gustavo Lima, Embaixador. Quem ama, cuida. Maria Cecília Rodolfo. Dois Gumes de Felipe Rodrigo. E a pancada da semana, Flash de Hugo e Guilherme. 991210089. Tô esperando seu aluno no nosso WhatsApp, porque eu tenho por aqui um kit da Pichau maravilhoso, que vem energético, vem muito mais coisa pra você. E também aquele kit surpresa da número 1, mais um boné todo estiloso. Participe com a hashtag Prêmios89. A Clarice Schubert tá aqui com a gente. Quem mais? Curtindo 89 FM em São Bernardo. Valeu pelo aplicativo, é o Márcio. Valeu, Márcio, ele do bairro Petrópolis. Boa viagem pra você, meu amigo. Bom dia, Douglas, me coloca no sorteio. Luiz do Vila, valeu, Luiz, obrigado pela participação. Sidney Alves Gavasso também tá com a gente. Quem mais? Marilei Scarto, obrigado. Pessoal participando por aqui. A Alessandra de Porto Belo, coisa linda, tá curtindo 89 FM também no aplicativo. Pessoal de Santa Catarina inteira curtindo no 89 FM. A gente fica muito feliz, tá? 89 FM. Já voltamos.
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0: 10h04.
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0: A Semana Nacional da Educação Infantil começou aqui em Joinville e movimenta os centros de educação infantil e as escolas da rede municipal durante toda essa semana. A programação inclui exposições de atividades feitas pelas crianças e oficinas para alunos e famílias. A iniciativa busca destacar a importância da primeira infância e também promover momentos de convivência e aprendizado entre crianças, educadores e comunidade. 10 e 8. Para mais informações, continue na 89 FM.

0: líder das líderes, bora! Tá chegando por aqui a dose dupla, duas do seu artista favorito na número 1.
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0: Dose dupla de hoje com Matheus e Cauã. Vou ter que superar e te assumir pro Brasil. 10 e 9.

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3: Vamos lá em cima, segunda-feira, Isaú, grita, Eva!

0: Subidinha, por favor, mas é a subidinha no volume do seu rádio, tá? Porque só tá começando. É o dia inteiro ao vivo pra você com as melhores músicas na 89 FM. João Bosco e Gabriel com Humberto e Ronaldo. Alô, ex-amor, você curtiu por aqui. Drunk Side de Gustavo Mioto. E a dose dupla, duas do seu artista favorito com Matheus e Cauã. Te assumi pro Brasil e vou ter que superar. 89 Mas nunca supera, né? Tem que superar, mas nunca supera.
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0: 10h22.
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15: Sim, manhã premiada na 89 FM, na Joinvilense de Verdade. Nesta terça-feira nublada em Joinville, friozinho, nesse momento 16 graus, mas as músicas estão quentes, os prêmios mais quentes ainda. Poderemos dizer fervendo os prêmios no nosso WhatsApp. Kit Pichau maravilhoso, com aqueles energéticos fantásticos. Tem o kit 89 mais boné também. E para participar é muito fácil, 991210089, você manda a hashtag Prêmios89.
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15: Então valeu! Yasmin Santos na 89!

Fernando e Sorocaba, Cancelado. Você curtiu aqui na 89 FM, Sufoco de João Bosco e Vinícius. Resolve seus B.O. de Céu Rodolfo, Rasteira, Henrique e Juliano. E então, valeu, Yasmin Santos. Na volta do intervalo tem Amigos no Rádio e também o resultado do sorteio. Não sai daí. Joinha!

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2: 10h42.
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1: 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Chegando amigos no rádio por aqui. 89
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1: 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Zezé de Camargo e Luciano, Pão de Mel.
6: Será que a galera sabe essa?

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Shot na 89, sem perceber, com o Vitinho. Inclusive, por falar em Vitinho, nós tivemos sexta-feira agora no Vivir Square Garden. Menos é Mais e Vitinho num show inesquecível. O Vitinho deu um verdadeiro show. Menos é Mais também. Foi coisa linda. Bora pro resultado do sorteio, ó. Kit Pichal pra Daiane e Cristina. Final do telefone 4109. E o kit 89 mais boné pro Jamir do Espinheiros. Final do telefone 1475. O pessoal da produção vai entrar em contato. Está na volta do intervalo. Tem o delivery. Sua música é entregue na hora. Você que monta.

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1: 10h59.
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6: O Ginásio Abel Schultz, um dos espaços esportivos mais tradicionais de Joinville, recebeu oficialmente o título de Patrimônio Cultural Material do município. Inaugurado em 51, ainda com o nome de Palácio dos Esportes, o local faz parte da história esportiva e comunitária aqui da cidade. A decisão reconhece a importância histórica do ginásio para várias gerações de joinvilenses. 11.1, para mais informações, continue na 89 FM.
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6: 89 FM, Joinvilense de Verdade, começa agora o Delivery, sua música entregue na hora aqui na número 1 de Joinville. Ter som, hein?
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6: A semana tá voando.
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6: 991210089. Delivery, sua música entregue na hora, na número 1 Joinville. Eu sou Douglas Martins, que prazer ter você por aqui. E o Delivery funciona da seguinte forma, tá, pessoal? Nosso 991210089. Você vai mandar o seu pedido de música, pode ser por áudio, pode ser por escrito. A gente entrega ela pra você e você concorre a prêmios maravilhosos. Eu tenho por aqui vários energéticos da Pichau, esse kit Pichau maravilhoso, e também um pão de alho com queijo. Então é kit Pichau mais pão de alho pra um ganhador. Só vai faltar o carvão e a carne, aí você convida o seu locutor preferido, tá bom?
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6: Ah, você me ganha numa cantada boba.

0: Olá, bom dia. Meu nome é Sebastião do Nascimento, do bairro Cumasa. Gostaria de ouvir a música Gustavo Lima, Retrovisor. E também gostaria de participar do sorteio. Obrigado.
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1: Bom dia, Douglas e Amarilda do Panágua, ligadinha na melhor de Joinville. Hoje eu quero assistir a música da Ana Castela com o Péricles, Simplesmente Acontece.

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2: Bom dia, aqui é Cleberson do Guanabara. Toca a arte popular temporal pra nós. Tamo junto.
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1: 11:19.
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6: 991210089, delivery, sua música é entregue na hora aqui na número 1 de Joinville. Bora, quem tá chegando por aqui?
7: Bom dia, Douglas. Oi. Aqui é o Márcio do Petrópolis, quero ouvir aí com o Zezé de Camargo, amigo, irmão da Lua, amigo das estrelas. Ofereci aí pro Marquinho, que tá trabalhando aí no Petrópolis. 89 FM, tempo todo, em todo lugar.

0: dia, Douglas.
1: Tudo bom? Luiz aqui do Vila.
0: É, Douglas, toca pra nós aí, Belo, Razão da Minha Vida.
1: Quero dedicar a minha amada esposa Júlia. Eu amo demais, demais a conta.
0: Fechou?
1: Abraço aí, uma ótima terça pra nós. Tamo junto.
2: Aproveite agora pra dizer aí, pra sua namorada, pra gente.

Bom dia 89, aqui é o Leonardo Deririu. Estamos aqui trabalhando e ligados na melhor rádio da cidade. Toca aí pra gente a música insubstituível de Marcos e Belucci. Valeu!

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2: 11:41.
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1: Tempo nublado em Joinville, 18 graus.
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5: Bora, 991210089, delivery, sua música entregue na hora aqui na número 1 de Joinville.
6: Bom dia, Douglas. Bom dia, 89, Sidney Alves Gavassi, do Panágua. Douglas, toca aí pra nós, Na Linha do Tempo, com Vitor e Léo. É isso aí, parecer pra todos que gostam da música, pra vocês aí da rádio. Tamo junto sempre, 89, o tempo todo, em todo lugar. Valeu.

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1: 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Bom dia, bom dia, bom dia a todos da 89, que é o Vitor Souza do bairro Painágua. Hoje peço a música de Ana Castela, Nosso 4. Desejo a todos da 89 uma manhã abençoada.

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2: Bom dia, Douglas. Bom dia, 89. Valdo aqui do Guanabara, passando para desejar uma ótima terça-feira para todos. Toca para nós em revelação. Ela só vai de camarote. Vai para todos. Estamos aqui na melhor 89 FM, a nossa rádio. Um forte abraço.
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Bora, resultado do sorteio. Obrigado a todos que participaram no 991210089. O kit pichar mais pão de alho com queijo vai pro Leonardo. Final do telefone 0384. O pessoal da produção vai entrar em contato, tá? Na volta do intervalo tem 89 Esportes comigo, com Gabriel Fronz e Elton Carvalho. Não saia daí.

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1: 11:59.
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0: Muito bem, relógio marcando meio-dia 4, horário de Brasília. Hoje, terça-feira, dia 25 de agosto de 2026. Temperatura marcando neste momento em Joinville, 17 graus. Frio de Joinville, está começando o nosso 89 Esporte. 89 Esporte. Vamos juntos até uma hora da tarde, repercutindo tudo que acontece no cenário joinvilense, catarinense, nacional e internacional. Nós tivemos ontem na Arena Joinville a entrevista coletiva com o presidente D'Artagnan de Oliveira do Joinville Esporte Clube. Nós vamos fazer aqui um levantamento sobre os jogadores do Joinville para essa Copa Santa Catarina, que já começa domingo que vem em Itajaí, o Jack visitando o Marcílio. A gente vai conversar muito sobre isso, o Campeonato Brasileiro da Série A, que tivemos jogo do Botafogo e Atlético Paranaense ontem. Aliás, Atlético Paranaense e Botafogo. Vamos falar de Copa do Brasil, a sua participação, tudo isso e muito mais através do nosso WhatsApp. What? 991210089. O que o seu relógio deve ter marcado de quilometragem ontem no jogo? Porque o que você correu ontem foi brincadeira. Seja muito bem-vindo, Gabriel. Prazer te receber por aqui.
1: Uma ótima tarde, Douglas Martins, pra você, pro Elton Carvalho e pro ouvinte ligado aqui na 89 FM, naturalmente o mais inteligente do rádio esportivo joinvilense. Cara, eu lamento que o presidente do Joinville ontem tenha perdido a oportunidade de falar algo novo. A gente vai poder passar um pouquinho por aqui da tentativa de reconstrução, né? Uma reconstrução administrativa que está sendo proposta pelo Joinville. Mas, cara, isso é mais do mesmo e isso é o esperado. Eu acho que o que muda a chave do Joinville é você tentar fazer coisas fora do eixo, né? Fora da casinha. E imaginava que ontem o Joinville fosse anunciar algumas questões que furassem a bolha, né? Tipo, novos patrocinadores, questões voluntárias aos sócios, logística, questão de ingressos. Eu acho que o Jack tinha a oportunidade, né? Até mesmo um uniforme novo, sei lá, cinquentenário do clube. Mas enfim, o Jack falou sobre uma reconstrução que está acontecendo e que é o esperado, né? Numa entidade que está em recuperação judicial, que está à beira de ser vendida, tá no meio de uma due diligence, e que está isso que você espera que a entidade pelo menos esteja adequada. E o pior é que não dá nem para terceirizar a culpa, porque essa gestão já tá aí faz 4 anos. Então, assim, lamento pela entrevista coletiva, acho que a gente pode passar aqui um pouquinho do que foi, né? Inclusive com a repercussão dos slides. Mas eu acho que hoje dá pra gente falar assim, Douglas, sobre o elenco do Joinville pro torcedor ter uma base do que dá pra gente esperar. Porque eu vou falar um exemplo para vocês. A gente ficou com uma expectativa muito boa sobre o Filipinho, certo? 2 gols contra a base... contra o time do Atlético Paranaense no empate em 3x3. Vamos tentar esmiuçar para conseguir fazer com que a análise do torcedor seja mais precisa. Felipinho tem 24 anos. Base do Flamengo e base do Avaí. Muitos jogadores da Tombense têm conexão com o Avaí, gente. Porque o Diego, que é o principal auxiliar do Eduardo Duran, hoje durante muito tempo foi coordenador da base do Avaí. Então tem essa conexão. Beleza, ele tem 14 jogos no ano. 4 como titular. 1, ele te jogou 90 minutos. Então, assim, essa é a análise que a gente tem que fazer. O Filipinho pode vir aqui, pode arrebentar com tudo? Óbvio. Mas a gente tá falando aqui de um cara que de 14 jogos na temporada tem só 1 como titular.
0: É que todo ano, frente ao Joinville, a gente fica naquela de apostas, né? Tomara que chegue e arrebente. Tomara que chegue e vá bem. Tomara que chegue e jogue bem. Que performa. É sempre no tomara. Esse é o Joinville Esporte Clube recentemente. Ô Elton Carvalho, como é que você está, meu amigo? Seja muito bem-vindo, viu?
2: Tudo bom, Douglas? Um abraço para você, para o Gabriel, para a nossa audiência. Acho que é isso, assim, a gente tem muito a falar dessa entrevista coletiva. E eu vou te falar, Gabriel e Douglas, nossa audiência, que algumas coisas elas... Eu não sei como definir, se é surpreendem ou se me apavoram. Porque em alguns momentos dessa entrevista... foi dito, por exemplo, que precisava de mais tempo para apresentar lá para o Conselho Deliberativo a questão das contas, né, da reprovação das contas, mas que o pessoal saiu e não deixou nada. O pessoal que saiu e não deixou nada era o pessoal que trabalhava com o presidente até agora, gente.
1: Sim, sim, sim.
2: Até parece que o presidente tirou uma viagem e ficou 6 meses na Europa.
1: Sim, sim, sim, sim, sim.
2: Né?
1: Concordo.
2: Que isso, cara? Daí acho que... Enfim, o presidente falou sobre idas no CT também, né?
1: Sim.
2: Uma vez.
1: Para, né?
2: Gente.
1: Para.
2: Vamos lá, vamos tratar a coisa assim, ó. Pô, não dá pra gente tentar subestimar as pessoas, sabe? Outra que foi dita é sobre agora o processo da SAF? que agora a gente precisa de 6 meses, então, basicamente, para estruturar a SAF aí para o Joinville finalmente poder recebê-la. O presidente também falou que a decisão lá, né, que o presidente Derian, ex-presidente Derian, disse que rompeu com a Esporteca, mas ele não teria feito isso. Que desconexão é essa, gente? Sério, eu não sei, por isso que eu disse, eu não sei se isso me surpreende ou se isso me apavora. Porque é uma, a gente está tentando subestimar a capacidade das pessoas intelectualmente com esses discursos aí. Mas enfim, a gente vai detalhar melhor aqui, mas eu confesso que eu não sei o que eu penso a respeito dessas coisas que são ditas.
0: Perfeito. A gente começando o nosso 89 Esportes, a gente vai falar muito. Não. Aquele clima gostoso de terça-feira.
2: Climinha, né?
0: Aquele clima leve, você pensando assim, a semana tá longe de acabar. Não, gente, já é terça-feira, semana praticamente encerrada. Ô, Gabriel Fronzi, você trouxe, daqui a pouquinho a gente vai falar sobre esse elenco do Joinville Esporte Clube, mas assim como o Elton trouxe alguns pontos da fala do D'Artagnan, eu quero ouvir você também. Qual a sua opinião sobre alguns pontos que o D'Artagnan trouxe nessa entrevista coletiva? Se teve alguma coisa que te surpreendeu também? Se para você foi mais do mesmo? Quero te ouvir.
1: Eu acho que por respeito à nossa audiência, a gente tem que falar um pouco disso, né? Afinal, tem que ter o decoro, porque é o presidente do GEC se manifestando, né? Então tem a liturgia do cargo. Mas é, mais uma vez, é um presidente incapaz de estar no cargo, né? Então ele já mostrou aí. Gente, agora o Jack tá tendo dinheiro porque tá antecipando receita. Não vamos inverter a ordem das coisas. Não é porque o Jack pagou alguns funcionários lá que tem uma previsibilidade agora pra Copinha que tá tudo bem. O dinheiro não é de agora. O dinheiro tá sendo arrecadado e lá na frente vai faltar. Então as pessoas elas têm que ter essa noção. Mas enfim, para quem está nas nossas plataformas digitais, estamos compartilhando o material que foi divulgado pelo Joinville ontem, né? Que fala sobre um plano de reestruturação e preparação da SAF. Então separa em duas questões. Então uma regularização dos salários mais a busca por calendário. Então a nova tiqueteria e o sistema de sócios com a Futebol Card. O pagamento de salários de colaboradores e remanescentes no CT. Então, de quem é PJ, 6 jogadores que são remanescentes, no caso, o Thiago Rodrigues, o Lázaro, que também é goleiro, Vitão, Gabriel Terra, Pedro Arthur e também o Kennedy. Aqui o Jack, não sei porquê, né, não fala sobre o Bruno Camilo, então se conseguiu dispensar um jogador que está no DM, legal, né, fico curioso para ver como que o Joinville fez isso também. Enfim, 20 jogadores contratados, 11 com salários pagos pelos clubes de origem. Então, aqui tem uma situação que realmente me surpreende, porque na semana passada a gente recebeu o Diego Hidalgo aqui e não são todos os jogadores que teriam essa totalidade aqui, né? Então, enfim, o Joinville tá... A entrevista coletiva do presidente fala um pouquinho diferente do que foi a do executivo de futebol. Aqui se fala sobre a folha com os atletas e não vamos nos esquecer, né, gente? Ali tá 159 mil de folha com atletas, mas o grosso no futebol é o direito de imagem, né? Então, dá pra gente ter uma base de quanto que o Joinville vai estar gastando. Da comissão técnica, que tem o custo do treinador e mais 2 auxiliares indicados pelo treinador. Um dos auxiliares, inclusive, é irmão do Diego Souza e trabalha aqui no clube. O outro é o Bahia, que tá por aí também. E aí aqui o resultado esperado pelo Joinville, enfim, é uma tentativa de transparência, mas com dados que acabam não convergindo com a retórica que já foi utilizada, inclusive pelo Diego Hidalgo nessa romaria de entrevistas na última semana. Sobre reestruturação e preparação da SAF, a gente continua mostrando o material no YouTube por aqui. Cara, estabilizar, controlar, conhecer, governar, então assim, tem muita questão do Joinville de querer colocar coisas no papel. E hoje, se você utilizar qualquer inteligência artificial, você vai conseguir fazer isso em 15 minutos também. É a ideia do Joinville. Eu me dou ao direito, pela incapacidade do presidente na gestão de qualquer coisa, e ele já se mostrou incapaz nos últimos 4 anos, de acreditar que isso vai funcionar. Hoje, dia 25 de agosto, com todas as informações recentes que eu tenho. Se isso daqui funcionar, D'Artagnan irá me surpreender pela primeira vez como presidente do Joinville. Mas por tudo que já fez até aqui, eu não tenho qualquer tipo de prerrogativa para pensar algo diferente. Enfim, esse é o plano de reestruturação, a preparação do Joinville. A única coisa que me preocupa um pouco, Douglas, é assim, ó. Ali já fala sobre o número de atletas e valor de folha. Valor de folha, o Diego Hidalgo disse que seria 4 vezes menor do que o da Série D.
0: Sim,
1: certo?
0: Ele falou aqui.
1: 4 vezes da Série D. Então faz uma conta de padeiro comigo, tá, Elton? Se o Jack tem 159 de CLT, vamos colocar que para 29 atletas, tenha mais 100 mil de imagem, que é pouco, não é?
2: É uma conta bem modesta.
1: É uma conta bem modesta.
0: Vamos arredondar 250 mil.
1: Tá bom, então o Jack tava gastando 1 milhão de folha na Série D. É,
2: não faz. E no Catarinense era quanto, então?
1: É, então.
2: Porque no Catarinense era mais do que na Série
1: era
2: D.
1: Era mais do que na Série D. Então, assim, o Diego Hidalgo falou que baixou 4 vezes.
0: Não faz sentido, é.
1: Que baixou 4 vezes. Então,
2: muitas
1: assim...
2: coisas que não fazem sentido. É... Se a gente for colocar tudo na literalidade das palavras, tem muita coisa que não faz sentido.
1: Não, a conta não fechou. O Diego Hidalgo falou aqui, 4 vezes menos. Então, peraí, 150... O Jack acabou de divulgar, 159... Salários pagos, essa outra coisa, tal. Aí tem mais o direito de imagem. Então o Jack gastava 1 milhão na Série D, é isso?
2: É que assim, ó, gente, é só. Esse projeto aí, como disse o Gabriel, né? Se ele funcionar, vai ser lindo. Só que o grande problema do Joinville, eu até vou considerar que não é um problema só dessa atual gestão, mas nos últimos anos, mas essa atual gestão acabou repetindo isso, é ter processos que não tem começo, meio e fim.
1: Sim, sim, sim.
2: Eles nunca... Aquele projeto lá do das cadeiras, que seria um lounge,
1: nada,
2: não sei o quê.
1: Nada, tal. Nada,
2: eu tô pegando esse exemplo, né? Sim. Isolado, assim, pra entender. O que, que aconteceu com isso aí?
1: Quanto que o Joinville vendeu? Isso no mundo corporativo de voo de galinha. Ele começa e cai. Sabe quando a galinha tenta voar?
2: Sim.
1: Ela vai. Acabou.
2: Quanto que ela vendeu? Quanto que arrecadou isso?
1: Tinha falado esses dias que eram 10 cadeiras, sei lá, alguma coisa assim. Mas também não vai... Elton, a culpa não é nem da comunidade que não comprou. O Jack nem vendeu isso direito.
2: É isso. Entendeu? O Joinville, ele lança ideias, lança planos, lança projetos, que eles não têm começo, meio e fim, gente.
1: Sim.
2: Quanto tempo que o presidente falou que o terceiro campo ia ficar pronto lá? Ele falou uma vez na entrevista aqui, vai ficar pronto aqui não sei quando. Aí agora, esses dias, ele publicou no Instagram dele lá que, estão fazendo. Mas quando que isso vai ficar pronto? Não sei. Entendeu? Prazos, e agora, agora essa questão da SAF aí. Nós vamos precisar se estruturar em 6 meses. Esse negócio aí, será que vai ser assim mesmo? Ou daqui a pouco aparece uma proposta interessante de valores aí para ajudar o Joinville financeiramente, como era a Sporteca, e de repente muda-se o plano? Ou por que o Joinville então rescindiu com a Sporteca se o presidente em exercício queria, mas o presidente licenciado não queria? Ou eles não se conversavam? Sabe, tem muita coisa que eu não consigo fechar, assim. Eu não consigo entender.
1: Sim.
2: Como é que o presidente, em exercício de Derian Campos, rescindiu com a Sportec e o presidente licenciado era contra?
1: Eu acho que tem uma outra falácia, assim, ó. Eu queria analisar, na volta do break a gente vai analisar o elenco, né? Eu acho que tem uma outra falácia, assim, que é uma questão que envolve... a Sportec foi o único que deu dinheiro. Não é o que o próprio Jack comunicou. Porque o Jack pegou aí do Boston City 250 mil. Fora outros aí que devem ter antecipado também, que numa dessa nem entraram nesse recurso. Então não foi o único que deu dinheiro. Foi quem mais deu dinheiro. São coisas diferentes entre o único e quem cedeu mais dinheiro ali no, na questão do recurso. Então o que me incomoda... Enfim, gente, acho que a gente já deu palco demais pra isso, porque é chato, porque se perdem oportunidades. Ontem o presidente, se a rapaziada estivesse trabalhando a Vera lá, não ia mostrar uma ideia. Ia mostrar a execução. Novos patrocinadores, questão dos sócios, questão dos ingressos, questão de logística, garantias financeiras. Joinville ia fazer tudo isso. Mas não. Como o pessoal lá tá trabalhando pouco, e o pouco que trabalha, trabalha errado, ele tem que mostrar o plano. Então eu tenho um plano. Mas o plano, meu amigo, vai lá numa IA aí qualquer, você faz um plano inteiro de 50 páginas em 10 minutos. E pronto, acabou. Acabou. Poderia ter mostrado o plano do mesmo jeito.
0: É muito mais fácil ficar falando o que você quer fazer do que você ir lá, faz e depois fala. É muito mais fácil falar o que vai fazer. Só uma informação rapidinho. Eu entrei em contato com a assessoria do Joinville Esporte Clube. O Bruno Camilo segue no elenco.
1: Não tá ali no material do presidente. Tá,
0: a lesão dele é mais grave, então praticamente ele tá fora do... Provavelmente ele tá fora da Copa Santa Catarina.
1: Sim, mas tem que estar na folha, né?
0: Não, sim. Mas ali tava remanescente pra Copa Santa Catarina ou não?
1: Sim. Sim.
0: Então, ele não estará na Copa Santa Catarina, tá? Ele ainda tá no elenco, tá fazendo tratamento.
2: Kennedy estava ali também?
1: Tá aqui. Tá,
0: o Bruno Camilo, mas ele tá fora da Copa Santa Catarina.
1: 6 atletas remanescentes, então ele não é remanescente. Então, só pra entender, né?
3: Foi alguma falha, esqueceram de colocar alguma coisa. Mas o, então, só para informação para o amigo ouvinte, o Bruno Camilo segue no Joinville. Infelizmente, ele teve aquela lesão muito grave. Em qual competição que foi?
4: Catarinense.
1: No Catarinense.
3: No Catarinense.
4: O Marcílio Dias, o jogo lá, do time. Primeiro jogo do quadrangular.
1: Não, sabe por que eu pergunto isso, gente? Porque a questão do Ítalo aí... Ah, o Ítalo não rendeu, que precisava render no Joinville e tudo mais. Mas o Jack parou de pagar o Ítalo. O Jack forçou para que o Ítalo se aposentasse. Entendeu? Pra que ele entrasse no INSS com uma aposentadoria, tava quase falando com o pessoal lá da Carara pra fazer um negócio pra ele. Então, assim, por que essa questão do Bruno Camilo ela é sintomática? Pode ser só ter esquecido o nome. Mas se sou eu, Bruno Camilo, eu olho o que aconteceu com o Ítalo, eu já fico desesperado. Porque o Joinville não paga. Se o Joinville mal paga quem tava jogando, agora pagou aí porque antecipou dinheiro, não porque foi competente em arrecadar. Imagina o Joinville nessa situação do cara que não joga.
3: E o meio campo com Bruno Camilo, Gabriel Terra
1: bom jogador,
3: e Anrolim.
1: Bom jogador.
3: Esse trio seria um bom meio campo.
4: E até nessa questão dos pagamentos, ontem encontrei um colaborador, um ex-colaborador aí, que recebia PJ, esses aí...
1: Não, um abraço pro querido amigo Gaiteiro.
4: É, né?
1: Não tem como.
4: Pô, disse que pediram até pra representar o Joinville em alguns eventos aí.
1: Sim,
4: e tal.
1: Fiquei sabendo.
3: Pronto.
1: Olha, eu te demiti.
3: Eu não te pago.
1: Eu não te pago, mas se tu puder quebrar um galho pra mim, dá uma força aí,
3: lá,
1: né?
3: Pô, dá uma força.
4: Apresenta nós lá no evento e tal.
3: Uma mão lava a nossa, ele ia falar. Vamos pro intervalo, na volta a gente vai esmiuçar um pouco esse elenco do Joinville Esporte Clube. Já voltamos. 89 FM.
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3: Meio-dia e 21.
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0: 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Hoje é terça-feira. 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
1: 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Rapaziada da Arena do Esporte, que hoje recebe a pelada solidária da Tropa de Elite contra os amigos do Nildo, do meu parceiro Osnildo, rapaziada lá do Michelucci Futebol Society no Itinga, que tá escalado pro jogo de hoje com o Dalton, o Cleitinho, o Vitinho e o Lucas, o Fabinho, o Marcinho, o Eric, o Adi, o Osnildo e também o Fernando. Rapaziada lá do Itinga hoje jogando contra a Tropa de Elite a partir das 7 da noite lá na Arena do Esporte.
2: Hoje com desfalque de Gabriel Frons, né?
1: Curso de gestante, né, Elton Carvalho? Importante.
0: Pronto.
2: É isso.
0: Entendeu? Tá certo. Tudo bem. Eu e o Elton, a gente vida, assim, entende.
2: Não. Ninguém tá falando nada.
1: Elton, tem coisas da vida que a gente não sabe.
2: Não sabe?
1: Não, tem muita coisa que a gente não sabe.
2: É isso aí.
1: Tem algumas que a gente não quer nem saber, Gabriel.
2: Não vai nem querer saber, né? Exatamente. Deixa assim, o resto da vida inteiro. Mas vamos lá.
0: Restaurante que tem ventilador de teto não vende farofa, meu amigo. Vambora.
1: Isso aí. Difícil.
2: Ai, ai. Antigamente, aqui não é do seu tempo, Douglas, mas o Gabriel tinha essas falas aí.
1: Ah, gosto, né?
2: Coração que não sei o quê.
1: Coração blindado não pega feitiço, né?
0: O amor constrói a força da paixão, né? Isso. Vai se incomodar, mas não ligue pra isso.
2: Ele repetiu umas 4 ou 5 frases dessa aqui. Essa aí
1: por programa,
2: quem...
1: né?
0: Eu gosto quando ele fala aquela errada lá. Ele fala de forma errada, como que ele fala?
1: O italiano,
0: não? Não, ele fala pouco sem Deus é muito, mas na verdade é muito, muito sem Deus é nada, né? Mas...
1: Ai, ai.
0: Olha só.
2: Pouco com Deus é muito, muito sem Deus é nada.
0: É, aí ele fala que pouco sem Deus é muito.
1: Na hora do vamos ver, quem nunca, né, gente? Naquela hora do desespero aí, então vamos que vamos.
2: Se o terço estiver no bolso, ele vai acertar.
0: Atire a primeira pedra.
1: Tá no paletó.
0: Então tá, então põe o paletó. Ô, Gabriel Franzi, vamos falar então desse elenco do nosso Joinville Sport Clube, porque, gente, voou. Você piscou e domingo agora já tem Joinville e Marcelo Dias fora de casa. Primeira rodada da Copa.
1: Coisa ruim voltou.
0: Voltou a soberba e arrogância.
1: Cara, vamos lá.
2: Lembra o memezinho que a gente colocava quando o Jack ganhava?
0: Rapaz, eu fui procurar o histórico das figurinhas.
1: Não tem mais tanto tempo sem usar.
0: Tanto tempo sem usar.
1: Aliás, essa é uma outra brincadeira, né? O cara, pô, consegue algumas figurinhas que elas precisam do momento certo e a ocasião de serem utilizadas no WhatsApp.
2: Fale mais.
1: Só que às vezes o momento certo e a ocasião, eles dão uma segurada, né?
2: É?
1: Só que surge um momento certo e a ocasião. Aí quando você vai buscar a figurinha, não tá mais lá, rapaz?
0: Aí você perde o time.
1: Perdeu. Perdeu o approach.
2: Você quer citar alguma figurinha?
1: Não. Tenho muitas figurinhas, né, Elton Carvalho? Pô, eu vou bem nas figurinhas, hein?
2: Não
1: mas
2: sei.
1: Nesse momento aí...
2: Isso, já diria um amigo nosso, isso é você que está dizendo, Gabriel.
1: Cara, vamos começar essa análise do elenco do Joinville. E eu acho que o primeiro ponto de análise, para que toda a torcida possa entender e a gente fale por aqui também, é o fato de que, diferente dos últimos anos, o Jack não vem com um time jovem para a Copinha.
2: Não.
1: Então o Jack não vem pensando em revelar jogadores.
2: Parênteses, né? O Jack também não veio com um time novo para o Campeonato Catarinense, né?
1: É.
2: E deu no que deu. Não, vamos lá. Na época... Eu até lembro que a galera ficou me chamando de corneteiro. Ah, o Elton corneteiro, tá falando que o time é muito velho pra jogar o Campeonato Catarinense. Sim, o Jack jogou 6 jogos em 2 semanas.
1: Sim, arrebentou tudo, o resultado tava aí.
2: Num campeonato que começava no dia 7 de janeiro, eu falava, isso eu acho que é meio temerário, porque você vai jogar com um time com uma idade média bem alta num campeonato em pleno verão, né? E fisicamente esses atletas tendem a sentir mais. Mas agora é outra realidade, a gente tá, né, na Copa Santa Catarina, um nível técnico mais baixo, jogos mais espaçados, atletas que, assim, né, tiveram aí algum tempo, pelo menos, né, ou estavam treinando, segundo o Diego Hidalgo, né, não eram totalmente parados, então a expectativa pelo menos é um pouco melhor.
1: Vamos lá, gente. Sobre a montagem do
0: depois
1: elenco.
0: Depois tu dá uma olhadinha rapidinho no que eu te mandei no WhatsApp aí, tá?
1: Vamos lá.
0: Pra sobre ver se não corta o coração.
1: A montagem do elenco do Joinville. Olha. É. Funcionários do Jack aqui mais uma vez, né, gente? Um beijo pra eles e muita força aí.
0: Vai lá.
1: Goleiros. Thiago Rodrigues, João Vitor, Lazari e o Igor, garoto da base de 17 anos. Então, na questão de goleiro, a gente não tem muita mudança.
2: É, Thiago vai ser
1: o
2: titular.
1: O Thiago vai ser o titular e a gente tá falando de um goleiro de 30 anos, né? Um goleiro que já estava aí...
2: Aliás, eu vou fazer um elogio, Gabriel. O Thiago é um cara que a gente tem que respeitar, tá?
1: Sim.
0: Tem medo.
2: Porque tudo que ele passou esse ano aqui no Joinville... Eu não tô nem falando das questões extra-campo, eu tô falando das questões dentro de campo.
1: Pô, eu já queria falar até do extra-campo, porque ele já segurou algumas barras aí
2: que... É, não, eu não vou entrar nesse detalhe porque eu não tenho a precisão da informação, mas se você quiser depois comentar. Mas assim, ó, o que ele passou dentro de campo, gente? Pô, rebaixamento, essa campanha ali que começou bem na Série D e tal, esse goleiro ele poderia estar em qualquer outro lugar.
0: E ele teve propostas, tá, Elton?
2: E ele continua aqui. Pô, o cara aqui merece o nosso respeito aí, porque tem desempenhado e ainda tá...
1: Uhum.
2: Né? Aguentando tudo isso aí que tá acontecendo.
0: E chama a responsabilidade.
2: O que é a questão extra-campo aí, Gabriel? Teve muito problema?
1: Cara, teve muito problema, né? Teve vez que o Thiago precisou pagar coisa do bolso. Teve vez que, entendeu? Tipo, é que não é o esperado num ambiente profissional, né, gente? Então. Sim. Mas enfim, é a função até de capitão do clube, né? Na maioria das vezes, mas não que ele tem que ficar segurando a quantidade de barra que o Thiago segurou. Mas enfim, alguma coisa de bom o Thiago também vem permanecer no Joinville, né? A gente não pode ser ingênuo aqui. E eu acho que, de fato, camisa, torcida, visibilidade que tem o Joinville podem dar para um goleiro de 30 anos um outro movimento.
0: E você tocou num ponto interessante que, claro, é detalhe, mas muito provável ele será o capitão do Jack na Copa Santa Catarina,
1: sim,
0: né?
1: Sim, imagino que
0: não
1: sim.
0: Não vejo outro nome.
1: Imagino que sim. Vamos lá.
0: Vai lá.
1: Então, na questão de goleiros, mudou pouco, será o Thiago. Na questão de zagueiros, o Jack tá trazendo o Nuno, 28 anos. O Nuno jogou 14 jogos nesse ano, todos como titular, mas ele estava jogando a Série A3 do Campeonato Paulista com o União São João de Araras. Então, é um outro tipo de prateleira, Nuno que já jogou aqui no Joinville. Tem também o Luiz Sobrinho, garoto da base, de apenas 19 anos. E tem o Wesley, aí o primeiro jogador da Tombense. Wesley, de 26 anos, base do Figueirense, e que jogou 15 jogos como titular na Tombense nesse ano. Só que aí ele foi para o América Mineiro e perdeu espaço. Então Wesley vinha jogando, 26 anos vinha jogando. Diego Leandro, a mesma coisa, 26 anos. Ele não jogou ano passado. Nesse ano, na Tombense, jogou 17 jogos e foi titular em 7 jogos da Série D. Nesse caso, oscilou um pouquinho, né? O Wesley perdeu espaço no América Mineiro, né? Jogou só o começo do ano. Já o Diego Leandro até estava ali no elenco, jogava um pouquinho. A gente não pode esquecer, gente, que a Tombense não é a Tombense que já jogou Série B. Não é a Tombense que já jogou Série C. A Tombense jogou a mesma competição que o Joinville. Então a gente está falando de jogadores, nesse caso do Diego, que não era um titular absoluto, mas aí restam outros. E tem o Vitão, de 23 anos. Então agora servido de 5 zagueiros o Joinville. Vitão, 23 anos. Diego Leandro, 26. Wesley, 26. Nuno, 28. E o Luiz Sobrinho, de 19 anos. Para a questão de lateral direito, o Joinville ainda vai oficializar o retorno do André Rosa, de 25 anos, o André que estava em Portugal e é base do Jack. Mas aí tem o Roney, 28 anos, a base inteira na Chapecoense, foi titular no Caxias no Campeonato Gaúcho desse ano, mas perdeu espaço na Série C. Então não jogou o Campeonato Brasileiro, né? Em sua maioria, o Roney perdeu espaço durante o Brasileirão. E tem o Breno, de 30 anos, com 13 jogos no ano, que estava no Pouso Alegre, e tem algumas oscilações na Série D do Campeonato Brasileiro. Jogou alguns jogos como titular, outros não foi nem para o banco, outros entrou no segundo tempo. Não foi um titular absoluto durante a Série D. Para a questão da lateral esquerda, aí são dois jovens jogadores. Diferente da lateral direita, que tem um de 25, um de 28 e um de 30, na lateral esquerda tem o Gustavo Xavier, outro da Tombense, aí o terceiro nessa nossa conta. 7 jogos como titular nesta temporada apenas. Jogador de 22 anos, mas que jogou 22 jogos no ano. E tem o Guilherme Moura, do Fortaleza, de 21 anos, que também vai ser oficializado. O Guilherme que chegou a jogar Copa São Paulo de Futebol Júnior nesse ano. Jogou apenas 2 jogos da Copa do Nordeste, naquele movimento em que o Fortaleza segurava um pouquinho o time de cima e colocava os jovens. Então tá aí. o Gustavo Xavier e também o Guilherme Moura. Querem avaliar até aqui essa linha defensiva do Joinville, essa cozinha do Jack? Dois laterais canhotos, o Gustavo Xavier e o Guilherme Moura. Três laterais pelo lado direito e cinco zagueiros até aqui.
0: Pode ir primeiro, Elton, vai lá.
2: Pra mim é... Eu tô com as informações do Gabriel, não tenho mais o que falar.
0: Eu tô pelo que eu já vi. Eu vou falar o seguinte, nada contra a pessoa e sim, tomara que possa performar, mas olha só. Eu sei que o Joinville hoje, na situação que tá, tem que aceitar alguns jogadores, né? Tem que aceitar porque não vai ser o Jack que paga salário, às vezes é jogador de empresário e tal.
2: Sim.
0: Mas assim, vamos analisar como foi a passagem do Nuno pelo Joinville na Copa Santa Catarina. Então assim, por que que agora ele é a solução pro Joinville?
2: Eu até assim...
0: Nada contra a pessoa, sim, ele tá falando do jogador, óbvio.
2: Assim, pelo nível do campeonato que ele tava jogando, eu não acho que seja muito distante do que a gente vai jogar, tá? Uhum. Ele tava na 3 do Paulista, não acho que vai ser muito diferente do que vai ser a Copa Santa Catarina agora aqui. Afinal, o Joinville vai enfrentar também adversários aí da segunda divisão do catarinense, Metropolitano, sim, Nação, enfim, Blumenau. Só que é isso, assim, o Joinville tem uma mania também de querer trazer uns caras de volta aí, né?
0: O André Rosa passou por aqui também já, né?
1: Eu acho que nessa questão do Nuno e do André...
2: O Léo Rigo foi exemplo agora, gente.
0: O Léo Rigo foi o maior exemplo.
1: O Léo, eu não entendia por quê, Elton, mas assim, ó, se a gente for ver o que, né, nessa questão do Nuno, é um jogador que tem um custo a menos de moradia, cara.
0: Ok.
1: Porque o pro Joinville, esse, pro Joinville tudo isso pesa, cara. O André Rosa é um custo a menos de moradia.
0: Não,
1: se
0: ok.
1: Você... Ok. Entendeu? Infelizmente o Jack tá nessa.
0: Mas tomara que performe, porque a primeira passagem, sim, deixou mal a impressão. Vai lá.
1: Volantes, Gabriel Terra já estava aí, né? Então todo mundo tá acostumado com a situação do Gabriel Terra, um volante de 29 anos. E tá chegando também o Lucas Bessa, que jogou a Série C no Itabaiana. É um jogador de 26 anos. Ele fez 21 jogos nesta temporada, mas ele foi substituído em todos os jogos na Série D. Todos os jogos, o Lucas Bessa, de 26 anos, foi substituído. O Jack também vai anunciar, em breve, pelas nossas apurações, o Wanderson, que, segundo informações, se machucou no jogo treino lá contra o Atlético Paranaense. Então pode até ser um desfalque do Joinville. O Wanderson já é mais um desses jogadores da Tombense também. Base do Avaí, tem 20 jogos no ano, jogou alguns jogos como titular na Série D, mas depois perdeu espaço, oscilou. Já na função de meia, o Joinville tem o Dieguinho, base do Sport, mas não tem registro de jogos neste ano. Ano passado, ele jogou no Manauara e também jogou no Monte Azul. Então não tem registro de jogos do Dieguinho, de 22 anos. Tem o Ian Rolim, que é mais um daqueles que também será apresentado pelo Joinville. O Ian, que já passou por aqui, tem 31 anos. Ele jogou 11 jogos como titular do Capital na Série D. O Capital jogou a mesma competição que o Joinville, mas o Ian Rolim também foi substituído em todos os jogos que disputou, tá, gente? Fez gol agora contra o Atlético Paranaense, mas foi substituído em todos os jogos.
2: Ô, Gabriel, ali, de acordo com a apresentação do presidente, foram 20 jogadores que o Joinville contratou, é isso?
1: Sim.
2: Ano passado tinha sido 33, né?
1: Sim.
2: Estourou com força isso aí já, né?
1: Se for contar o que foi
2: do catarinense, da Série D. Nossa.
1: Lembra quando a gente acompanhava? A gente ficava chateado.
2: Ano passado eu até resolvi acompanhar de novo. Aí deu 33.
1: Sim.
2: Que a gente usava 35, 35,
1: isso,
2: 29.
1: 35, isso.
2: Mas isso aí passou com força, isso aí. Esse ano deve ter... Passou da casa dos 45 com folga.
1: Sim.
2: Né? E aí depois... Eu não tô falando aqui que agora realmente não ia ter jogadores, mas é isso, assim, né? Um clube que não se planeja pra temporada inteira comete esses equívocos aí, gente.
1: É isso.
2: Fica contratando, dispensando, contratando,
1: que é um erro
2: dispensando,
1: que sempre foi
2: contratando,
1: criticado.
2: Dispensando, contratando, dispensando. Aí, não tem dinheiro pra pagar a rescisão? Lógico.
1: Sim.
2: Vai ter como? Com essa receita aí? É isso, gente. Se você for pegar uma empresa aqui em Joinville, o Turnout...
1: Sim.
2: Que existe no Joinville, ele passa superando e muito aí, né, das empresas aqui da cidade.
0: E como o futebol é engraçado, né? Porque difícil. Há 5 anos atrás, quando o Ian Rolim passou por aqui e saiu antes da fase final da Série D, que o Joinville foi eliminado pelo Uberlândia, a perspectiva era que o Ian Rolim fosse explodir, porque ele é um meio-campista clássico, um cara que deu conta do recado. E agora a gente coloca na balança, 5 anos depois ele tá de volta para jogar a Copa Santa Catarina.
1: Triste, o negócio não evoluiu, né?
0: É, o mundo do futebol ele é assim, né, gente? É, alguns jogadores a gente pensa que não vai dar em nada. Estoura, o Leozinho do futsal, eu achei que não ia dar em nada, agora no Atlético Paranaense tá jogando muita bola. O Ian Rolim é um que eu achei que ia dar certo, voltando pro Joinville depois de 5 anos, uma pena. E a parte física dele, como você bem disse aí, ó, substituído em todos os jogos, a gente já vê que a parte física dele pesa.
2: Eu fico olhando aqui, ó, você tem noção? Cara, isso aqui é maravilhoso, a gente tem que parar um programa pra fazer só isso aqui, ó. Jogadores que passaram pelo Joinville esse ano a gente nem lembraria mais. Fernando Neto.
1: Sim.
2: Passou pelo Joinville, sim, no Catarinense e tal, sim, chegou com uma promessa aí de que seria.
1: Parecia o Pedro de Brito no verão, né? Com aquele cabelo, aquela coisa toda assim também.
0: Foi pouco utilizado.
2: Ó, agora aqui, ó, o... o Dudu, lateral direito, que passou aqui do Carlos Renault agora. Vitor Oliveira, zagueiro. Lembram do Vitor Oliveira?
0: Que veio do Pouso Alegre. É, lembra Oliveira, que a gente falava assim, um cara é banco do Pouso Alegre, ele, sim, vai ser a solução do Jack. Vai lá.
2: Rickson, volante.
1: Sim.
2: Cara, esses caras, se eles passarem aqui na rua, a gente não vai lembrar deles mais.
0: O Tietchan sem grife.
1: Esse eu acho, esses eu ainda acho, Elton.
2: Johnny Douglas.
1: Lembrança afetiva, que é isso, nesse ano a gente lembra, mas que jogou ano passado no Joinville é difícil
2: Pedro
1: lembrar,
2: né? Dias. Olha isso.
0: Pedro Dias volante, né?
1: É.
0: Mas tá vendo que a gente já tá tendo que puxar.
1: Não, agora a família toda Dias, né? O Iago Dias, o Pedro
0: Pablo
1: Dias.
0: Pablo Dias. Agora se você puxa 2 anos, não, vai ter jogador que você não lembra.
1: Rapidinho, só pra terminar a questão dos atacantes. Ficou o Pedro Arthur, então o Pedro com 23 anos. O Alisson, base do Curitiba, era reserva no Laranja Mecânica, que disputa a segunda divisão do Campeonato Paranaense.
0: Tá vindo um holandês aí.
1: Ele jogou um jogo como titular no Laranja Mecânica e 6 jogos como reserva. Alisson Gabriel, mas, né, o Joinville trabalha muito com o fato dele ser base do Curitiba como um grande ativo para essa chegada. O Felipinho, que fez os 2 gols contra o Atlético Paranaense, tem 24 anos.
0: Importante salientar que não é o Felipinho que estava aqui agora.
2: Não, não,
0: né?
2: É outro. Isso. Tem mais isso também. Teve o Felipinho que passou aqui também.
1: Isso.
2: Para orientar o torcedor. Não, é aquele Felipinho, é outro Felipinho.
1: Base do Flamengo e do Avaí, 14 jogos no ano na Tombense, 4 como titular e apenas uma partida de 90 minutos do Felipinho, tá bom? O Cássio tem 22 anos e estava no Carlos Renault. No Campeonato Catarinense, também base do Avaí, foi reserva na Série D com a Tombense, também não performou. Jefferson Renan, 33 anos, não jogou a Série D, tá, gente? Jefferson Renan, um jogador um pouco mais experiente, passagem aqui no estado pelo Brusque, pelo Almirante Barroso e também pelo Marcílio Dias. Já o Jupe, de 22 anos, jogou 18 partidas nesta temporada, mas na Série D, pouco. 7 jogos, apenas 1 como titular. Também na Tombense o Jupe não empolgou na Série D. E para fechar, o Júlio César, mais um daqueles jogadores que ainda serão oficializados pelo Joinville. Não é aquele Júlio César que já passou por aqui também. Estamos falando de um jogador de 25 anos com 11 partidas na temporada, mas que não jogou muito a Série D, né? Então ele tem apenas, nos 11 jogos do ano, apenas 3 partidas com 90 minutos concluídos. Este é o Júlio César. Fora os garotos da base, daí o João Neto, o Yuri, o Luizinho, o Hartmann e tudo mais. Enfim, gente, eu acho que assim, ó, na semana de estreia, era meio que até o nosso dever, né, dar o elenco aqui inteiro para que o torcedor do Joinville soubesse o que dá para esperar. Isso é um reflexo de que tudo vai dar errado ou que tudo vai dar certo? Eu acho que não. O dia a dia do Diego Souza vai dizer isso, as condições de trabalho vão falar. Só que aqui tem jogadores que vinham jogando e tem outros jogadores que não vinham jogando. Não dá pra gente colocar tudo na mesma baciada de que, meu, foi a melhor janela do Joinville ou foi a pior janela do Joinville. Se foi a pior, o tempo vai dizer. Se foi a melhor, numa dessa com a performance, a gente também
0: mais uma vez aposta.
2: Me comprometo amanhã a trazer o número de jogadores que o Joinville já contratou nessa temporada. Tá? Só pra gente ter uma ideia.
0: Perfeito. E eu me comprometo agora a ir pro intervalo e já já a gente volta no 89 Esportes.
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1: Meio-dia e 43.
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1: Olha, Elton Carvalho, eu sei que você tem dado em casa, mas já conseguiu dar os números, dados que eu falo. Não. Tem cuidado, dados. Né? Não, cuidado, calma. Né?
10: Calma,
1: dados, estatísticas.
10: Informações.
1: Números. Você ia trazer amanhã porque ia ter esses dados em casa.
10: Não, assim, ó.
1: Não precisou porque a gente já viu no intervalo.
10: O Gabriel me ajudou aqui, mas baseado aí nas eleições e nas pesquisas,
11: sim. A margem de erro.
10: Tem uma margem de erro, tá? A gente vai revisar isso aqui. Tem uma margem de erro pra cima, pra baixo, talvez dois pontos pra cima.
11: Na balada
10: dois pontos
11: já funcionou baixo. Muito.
10: Como assim?
11: A margem de erro, né? Pra cima ou pra baixo?
1: Como que é,
11: mano? Ou você não pega ninguém ou já pega umas. Segue o baile assim, vamos lá, vai.
1: Meu Deus, cara. Não, o Gabriel ele se perde de um jeito.
11: Que isso aqui, cara? Deixa assim, já foi vivido com margem de erro na balada. Deixa assim.
10: Meu Deus do céu. Vamos falar
1: duas pra mais, pra menos.
10: É isso aí. Bom, na margem de erro, pode ser que tenha alguns pra cima, outros pra baixo aí também, mas. Segundo a nossa lista, 50 nomes. 50.
11: 30 entre Campeonato Catarinense e Copa. Série D.
10: Ah, e Série D, perdão?
11: E 20 agora para a Copa Santa Catarina, gente.
10: Tá, mas 50 aí. Contratados, tá, gente? Não estamos falando de quem ficou do ano passado para cá. Por exemplo, Guti.
11: Sim.
10: Ficou do ano passado para cá.
11: Isso.
10: Lucas Lopes ficou do ano passado para cá. Quem mais daquela lista lá? Emerson, que saiu aqui, coitado. Ficou do ano passado para cá. Da Silva, ficou do ano passado para cá. Marcos Brasion ficou do ano passado pra cá, entendeu? Essa galera toda não está na lista. Tem 50 aqui.
1: Mas peraí,
10: e não tem esses caras.
1: Esse ano é o que nosso?
11: Cinquentenário.
1: Pronto!
10: É um jogador por cada ano de
1: ligado. Homenagem, homenagem.
11: Obrigado, é o Joinville pensando em tudo com o aspecto.
10: Aí depois não dá pra reclamar da conta, meu amigo.
11: Sim.
10: Ficou difícil captar patrocinadoras, despesas aumentaram muito, não sei o quê.
11: Não tem como.
10: Cara, 50 jogadores. E eu repito, tá? Eu repito aqui: 50 contratados. Não estamos falando de quem ficou da temporada passada para esse ano, que daí renovou. Não estamos falando dos atletas da base. Por exemplo, João Clock jogou no Campeonato Catarinense, da base.
11: Sim.
10: Tá na conta, mas ele não entra. Tá na conta, eu digo, tá no
11: jogador da base.
10: Tá no orçamento. Mas não entra nesse número aí que a gente tá falando. Estamos falando só de jogadores novos aqui, que chegaram aqui em Joinville esse ano. 50. É loucura isso, gente. Eu falava que era loucura o Joinville em 2016 época, contratar 35.
11: Tava tentando abrir as planilhas.
10: 35, aqui, foi 35 em 2015, 35 em 2016, 29 em 2017. A conta era 99 jogadores em 3 anos, entre Série A, B e C.
11: Sim.
10: Imagina você contratar 50 num ano que você foi rebaixado para a Série B do Catarinense, não passou da primeira fase da Série D e agora vai jogar a Copa Santa Catarina. E não estamos falando, lembre-se, não estamos falando de um ano que o Joinville não tinha calendário.
11: Sim.
10: Porque a gente ainda fazia assim uma ressalva quando o Joinville não tinha calendário. Ah, aí é difícil mesmo, né? Você contratava para o Campeonato Catarinense, não jogava o Campeonato Brasileiro, então você tinha que liberar os jogadores do Catarinense e formar um novo time na Copa. Esse ano o Joinville tinha calendário.
11: Sim.
10: Tinha calendário. E ainda assim conseguiu a, né, proeza de contratar 50 jogadores. Ah, talvez foi 49, talvez foi 48. A gente falou, a margem de erro, mas não vai dar muita diferença. Talvez foi até mais, 51, 52, eu vou dar uma revisada nessa conta, mas 50, no mínimo aí tem 50. Isso explica bastante coisa.
1: Quantos jogos mais ou menos o Joinville faz?
10: O Jack não fez 50 jogos esse
1: ano. Não faz, é isso que eu ia falar.
10: Tem um número aí, né, Gabriel?
11: Não.
1: Mas...
10: Não, no Catarinense foram quantos na primeira fase? 6.
11: Mais 4 jogos, 12 jogos na temporada.
10: 24 jogos na temporada.
11: 6 vitórias, 4 empates, 14 derrotas.
10: 50 jogadores contratados?
1: Não faz
10: sentido.
1: Essa
10: conta nunca vai fechar.
1: Não.
10: Nunca vai fechar.
11: Que doideira.
10: É. E aí eu até faço uma meia-culpa, porque nós da imprensa, a gente tem que ficar cobrando esse número, tem que ser chato.
11: Sim.
10: E a gente esquece. A gente... É porque, né?
11: Ô, Elton, me
10: dá uma memória afetiva. A gente fala tanta coisa que a gente fala fora de campo, que a gente esquece dessas coisas que são do dentro de campo, mas que na verdade dão o estouro da boiada fora do campo.
11: Tu me dá uma memória afetiva que eu tô aqui, ó. Pra quem está nas nossas plataformas digitais, deixa eu só compartilhar aqui com o pessoal, porque isso daqui é legal e a gente viveu isso, né? Relembrar é viver, tá? Aqui, ó. Ô, Elton, tô olhando as minhas planilhas. Essa daqui, ó, é especificamente é de 2015, ó. Aí tem aqui todos os jogadores, beleza, tal. E aí tinha aqui, ó, 35 anos. E a gente falava, meu Deus, 35 anos. 57 jogaram, 42.
10: 35 jogadores.
11: 35 contratados. Isso. Aí se a gente for pra 2016...
10: 35 também.
11: Aí também eram 35 contratados, ó. Aí a gente também ficou, meu Deus, e aí tinha todo esse outro negócio. Se eu for olhar 17. Nas minhas planilhas 17, eu acho que eu parei aqui, ó.
10: Não, 17 eu lembro que
11: eu fiz parei, até 17. Aí eu desanimei, eu também.
10: 29.
11: Eu também.
10: Daí quando caiu, quando foi
11: eu
10: jogar...
11: Eu também, aí eu parei.
10: 2018 ali eu não acompanhei mais, não lembro.
11: É, eu parei.
10: Mas eu lembro de cabeça dessa conta, porque eu fiz várias vezes esse exercício, assim. O Joinville jogou 3 divisões em anos diferentes e contratou 99 jogadores. Com
11: Sim.
10: a receita despencando.
11: Sim.
10: Número de receita de televisão despencando, da Série A pra B, da B pra C. Número de patrocinadores diminuindo, número de sócios Sim. diminuindo, mas o número de contratados nunca diminuía. Sempre se mantinha. E aí, como é que você vai pagar essa conta?
11: Que doideira.
10: Aí... Evidente, né, que você olha pra trás e critica muito o que aconteceu.
11: Não, mas daí 50 jogadores não existe, não existe.
10: Exato.
11: Não existe uma empresa que fatura, que arrecada, o que o Joinville arrecada, fazer 50 rescisões num ano. Não existe, não existe. Simplesmente não existe.
1: Qualquer outra empresa teria...
11: Não, não, a empresa vai quebrar, cara.
1: Teria quebrado.
11: Se você pegar o que o Joinville tem de arrecadação no ano e a quantidade de rescisões de contrato, não tem como, é impossível.
10: E aí, assim, ó, ah, não, mas 11 jogadores estão sendo pagos pelo clube de origem. Ah, e eles não custam nada aí pro Joinville.
11: Não, para.
10: Não custam nada no dia a dia, no registro desses jogadores, nada. Não tem nenhum valor ali.
1: Eu fiz, ô Elton, rapidinho aqui, eu fiz um levantamento aqui, Gabriel e Elton. O Joinville teve 2 jogos da Copa do Brasil.
10: Ah, é verdade. Então,
1: o Joinville teve...
10: Ah, 24 jogos já estão nessa
11: 24.
10: Conta.
11: 2 da Copa do Brasil, 10 da Série D e 12 do... E
10: teve a Copa do Brasil esse ano.
1: Catarinense. E ele pode jogar, no máximo, mais... 13 jogos da Copa Santa Catarina, porque são 9 da primeira fase, mas, ou seja, não chega em 40, tá, gente? Se for finalista da Copa Santa Catarina, não chega em 40 jogos no ano de 2026.
10: Assim, ó,
1: e ano que vem vai piorar.
10: O que aconteceu financeiramente nesse ano no Joinville, eu já falei várias vezes aqui, é uma gestão completamente temerária. É um absurdo o que aconteceu no Joinville em termos financeiros nesse ano, gente. O Joinville não arrecadou nada e gastou os tubos com força. Com força. Achando que ia resolver a questão com a SAF. E até agora não resolveu questão nenhuma. Não tem nenhuma ideia de como vai resolver a sua vida com
11: a SAF. Só antecipa dinheiro.
10: E aí, assim, ó, tá gastando dinheiro, tá gastando... E aí, aquele número que a gente trouxe aqui na sexta-feira passada, do endividamento do Joinville, proporcionalmente com cada gestão, se explica. Você explica, porque, assim, como é que você vai contratar 50 jogadores numa temporada, gente? Isso é uma insanidade.
11: Pô, eu fiquei sabendo.
10: E aí, assim, ó, tem uma outra coisa. Ah, mas o Joinville não tá acostumado. O presidente falou isso. Joinville não tá acostumado a jogar com calendário. Peraí. Deixa eu me ajeitar na cadeira, que não tá acostumado. Tem
11: 50 anos, jogou calendário a vida inteira.
10: É, não, daí ele não tá. Agora, o Joinville não tá mais acostumado a jogar o calendário o ano inteiro. A desculpa antes era, a gente não tem calendário. Daí depois a desculpa veio. Não, estamos nos acostumando com o calendário. É sempre, sempre se tem uma coisa. Ah, ou a gente não tem calendário, e aí isso é muito ruim, porque os jogadores não conseguem vir pro Joinville e ficar muito tempo aqui, não sei o quê. Aí quando a gente tem calendário, não, a gente não tá acostumado a ter calendário. A gente nunca vai estar acostumado a nada, na verdade.
11: A desculpa tá aí, é minha, eu coloco em quem eu quiser. Exato, né?
10: Entendeu?
11: Entendeu? Então... Rapidinho, gente, ó, 66 anos do Grêmio Esportivo, 25 de agosto hoje. Então um abraço pro,
10: pra
11: rapaziada do 25, hoje dia 25 de agosto, um beijão pro 25, a gente que frequentemente tá lá, em breve vem aí esse Stamptiche do 25 de agosto e a gente vai estar por lá mais uma vez.
1: Aquele óculos escuro.
10: Tá mandando ver ali no, nas redes sociais. Sim, ali, né?
11: Questão da bote, tá

0: surpresas.
1: Peraí, deixa eu só fazer uma observação.
0: É isso.
1: Tem muito peraí hoje aqui. Isso. Peço desculpa, viu, Gabriel? Mas semana passada o Diego Hidalgo estava aqui. Olha como as coisas são no Joinville. Diego, você pode revelar quanto que é a folha? Não, é uma questão interna e tal. Sim. A gente não pode falar sobre. Daí dá o presidente a entrevista coletiva, 150 mil.
0: Sim.
1: Não tem nada. Você fala assim, o processo não tem. Não tem. Fala uma coisa, outro fala outra coisa.
0: Hoje é que tá atrás de. Três parceiros, ó, vamos ver se numa dessas a gente quer ajudar o Jack, numa dessas tem alguém que quer exposição de marca aí com o Diego. Diego Souza, um dos maiores artilheiros da história do Campeonato Brasileiro, tá? Segundo maior artilheiro do Brasileirão de pontos corridos. Três empresas com 10 pratas por mês, ô Douglas Martins. Três empresas, aí tem aproveitamento de marca lá do Diego Souza, o Diego vai lá, dá uma visitada na empresa, tira uma foto, faz um outro negócio. Essa é a conta, tá? Então o Jack tá buscando, não estranhem, se daqui a pouco o Diego Souza começar a dar entrevista ou tirar fotos nos jogos, nos treinamentos, com outros patrocinadores que não sejam patrocinador do clube. Então vai ser uma tentativa do Joinville de viabilizar exclusivamente o Diego Souza. E aí o Elton vai lembrar comigo, de uma época que tinha um treinador do Joinville, Elton. A gente estava lá no CT e ele trocou os pneus do carro. E aí ele ia dar entrevista, Douglas, e ele só ia com o bonezinho da empresa lá que ele tinha trocado.
2: Autocenter Piraberaba.
0: Não, ele veio com o bonezinho da empresa que ele tinha trocado. E aí ele não combinou com o clube, não combinou nada. A história vazou e deu um quiprocó danado. Mas enfim, do Diego Souza é essa, tá? O Jack tá batendo na porta de algumas empresas pra tentar viabilizar essa do Diego Souza. Então o Diego já sabe que se numa dessa o Jack não consegue viabilizar, pode ser que falte o dinheiro também.
2: Imagina o Diego Souza na coletiva pós-jogo, o Elton Carvalho. Gente, eu tô aqui pra ser transparente. Tão transparente quanto o sorriso que quem usa...
0: Isso. Invisalign.
2: Invisalign, que é feito pela Autodontic Center. Meu Deus do céu, vai ser um Deus nos acuda impressionante. Rapidinho, vamos falar de Campeonato Brasileiro Série A. O Atlético Paranaense venceu e venceu bem. O Botafogo ontem pro 3x2, no começo do jogo
1: chegou
2: tinha feito 2x0.
1: Chegou,
2: né?
1: A abrir 3x0.
0: Gosto muito do João Cruz, tá?
1: Bom jogador.
0: Grande jogador, fez o gol dele, bom. Viveiros fez 2. E a torcida do Botafogo, assim mesmo, com esse incremento financeiro, dá uma largada, né? 7 mil pessoas ontem no Engenho.
1: É, segunda-feira, né, Gabriel?
0: Lá Rio de Janeiro.
1: É ruim, né?
0: Tá.
1: É ruim demais. Acho que o tempo não tava bom também. Mas é impressionante também como o Atlético Paranaense, cara, é um time eficiente. Atlético Paranaense, acho que deu... 8 finalizações, 7 finalizações, fez 3 gols.
0: É isso.
1: O Botafogo deu 25 finalizações.
0: Isso.
1: Impressionante.
0: Não conseguiu chegar.
1: Impressionante.
2: É, nós temos hoje já começam os jogos da Copa do Brasil e tem simplesmente Cruzeiro e Atlético. Tá bom demais pra uma terça-feira à noite, hein?
0: Pô, bom porque os dois times estão embalados, né? O Atlético vem de 11 jogos sem perder e o Cruzeiro vem da vitória contra o Flamengo em casa no último final
2: de semana. Quartas de final da Copa do Brasil, Cruzeiro e Atlético, 9 horas da noite, horário de Brasília, Elton?
1: Bom jogo, né? Acho que a gente, na Copa do Brasil, agora vai ter umas oportunidades legais aí, né? Porque hoje tem o Cruzeiro e Atlético, amanhã tem Grenal, tem Palmeiras e Santos e na quinta-feira, que é o Vasco e Vitória, né? É isso, né?
0: Sim.
1: Então todo dia a gente vai ter um duelo de mata-mata bem interessante aí, sobretudo esses clássicos, né? Que aí mexem mais, né, com os torcedores. Mas é situação curiosa, perdão, de três equipes aí desse mata-mata. Três ou quatro? Três, né? Palmeiras, Santos... Não, quatro. Vasco e Atlético Mineiro. Que estão em três competições ao mesmo tempo, né? Vasco tá na Sul-Americana, na Copa do Brasil e Brasileiro. Atlético Mineiro tá na Sul-Americana, Copa do Brasil e Brasileiro. Santos, Sul-Americana, Copa do Brasil e Brasileiro. E Palmeiras, Libertadores, Copa do Brasil e Brasileiro. Vamos ver quem que vai aguentar isso aí. A tendência, né, é que quem está sofrendo mais tenha dificuldade. O caso de Vasco e Santos. Palmeiras está bem no Brasileiro, é o líder. E o Atlético Mineiro vem em franca recuperação aí no campeonato também.
0: Hoje também tem a definição do último quarta de finalista da Libertadores da América, né? O Independiente Del Valle jogando contra a equipe do Tolima. Quem passar, joga contra o Flamengo.
1: Prefere alguém aí?
0: Tem todos alguns... os... Não.
1: Não?
0: Acho que
1: tá bem entregue, Del Valle, assim. Pode vir, então...
0: Não, o Del Valle Flamengo tem uma péssima lembrança do Del Valle, né, Elton? Então é melhor deixar...
1: 5?
0: É, melhor deixar...
1: Meu Deus do céu.
0: Olha, o João Augusto Demétrio pergunta aqui, ó, no YouTube. Tá, mas vocês não vão falar do Jack hoje? Ô, João, eu vou ver e te aviso.
1: Ele tá sacaneando.
0: Eu vou ver, cadê? João, e cadê te aviso. Esse comentário aqui?
1: Não, hoje não.
0: Eu vou ver e te aviso. Boa, daí boa. Se a gente for falar ou não.
1: Não vamos falar, não.
2: Talvez dê tempo. Mas, pra falar mais de Jack, hoje precisamente...
0: 18h51 eu volto.

0: ao lado de Marco Aurélio Braga.
1: Um abraço pra você, Gabigol.
0: Valeu, gente, é sempre um prazer.
1: Ô, Elton, um abraço pra você.
2: Valeu, gente, um abraço.
1: É isso, tá bem nítido você, viu, Elton Carvalho?
2: Tô. Né? Hoje tivemos problemas técnicos.
1: Pronto, tá chegando o Desarrete com Tarde, Papo e Música.

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3: Uma e um.
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19: Boa tarde, Joinville, é terça-feira, 25 de agosto, céu nublado, 19 graus.

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2: Seja bem-vindo a mais uma edição do TPM Tarde Pop e Música. Que tarde maravilhosa, gostosa demais. E você aqui comigo com TPM. Você esteve agora na companhia da tropa de elite no 89 Esportes. E a sua participação é através do nosso WhatsApp.
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2: Gustavo Lima, Retrovisor.
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2: Vai, Ana Castelo, o que que tem?
3: Parece que eu já quero sentar aqui num bar em Goiânia mesmo e já começar a beber ouvindo essa.
2: Tô pronto.

0: sabendo, doutor aí.
1: É a Luan Santana começando a sua tarde, seu doutor. Isso mesmo, e a gente tem aqui também presente. E a sua participação é através do nosso WhatsApp, que é sempre bem-vinda, viu?
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1: Preste atenção que a gente tem aquele par de ingressos para o Pôr do Samba, que vai acontecer no dia 29 no Cartódromo de Joinville. 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
1: 89 FM, 1:22.
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2: Hoje é o seu aniversário, que dia mais feliz. Parabéns pra você, muitas felicidades. Obrigada por dividir esse dia tão especial aqui com a gente, viu? Nós ficamos tão felizes com isso. Nossa, você não tem ideia. Mas, você sabia que hoje, dia 25 de agosto, você é do signo de Virgem, com a mente, ó, de câncer. Gente, tem um coração gigante, pautado na emoção, na poesia, na família e no amor. São românticos, à moda antiga. Cheios de inspiração, sensibilidade de criar até composições lindas, viu? O crush fica até caidinho por essa alma de artista de vocês. Ai, que delícia! Aproveitem o dia. Parabéns pra você nessa data, querida.
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13: Presta atenção.

0: 89 FM, Joinville, de verdade, vou querer de novo com Thiaguinho e Corpo Sexy com Guilherme Benuto. E a sua participação através do nosso WhatsApp.
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0: Sertanejo de primeira e aquele pagodinho que você respeita, tá no ar, a melhor sequência da sua tarde, pode ter certeza, aqui na 89 FM, Joinvilleense de verdade. Encontro de erros, você curtiu aqui conosco com o Pixote e você tá preparada aí com o Tairone e a participação de Marília Mendonça. 991210089, através deste número é a sua participação, não só para o TPM, hein? Para toda a nossa programação aqui da 89 FM. E temos presente para você um par de ingressos para o Pôr do Samba, que vai acontecer dia 29, sim, dia 29 já deste mês, sábado. Ah, gente, lá no Cartódromo de Joinville vai ser aquele pôr do sol. Sol não sabemos, mas samba com certeza e com gente bonita. 89 FM.
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6: A Prefeitura de Joinville autorizou o início imediato das obras de requalificação asfáltica em 7 ruas de acesso ao Hospital Infantil Dr. Gesser Amarante Faria. A intervenções abrange cerca de 2,5 km de vias, garantindo mais agilidade no deslocamento de ambulâncias e conforto aos pacientes. O investimento é de R$3,5 milhões. Os trabalhos começaram na Rua Nações Unidas, no bairro América, que está com trânsito interditado. A orientação do Detrans é para que os motoristas redobrem a atenção e utilizem rotas alternativas na região durante as obras. Para mais notícias, continue acompanhando a 89 FM 2 e 7. 89 FM, tarde, papo e música. Isso mesmo, sou Diza Reite e faço companhia para você aqui na número 1 de Joinville.
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0: É sua tarde começando em ótima companhia, 89 FM, Joinvilense de verdade. Balanço da Rede foi com Xande Avião e Matheus Fernandes. E ó, tem presente pra você, tem um par de ingresso para o Pôr do Samba, dia 29, lá no cartódromo de Joinville, hashtag Pôr do Samba. Temos também aqui kit pichau mais pão de alho tradicional pra dar muito mais sabor e energia aí pra sua tarde. Tá fim? Então, hashtag FR Distribuidora. Esse é o nome, hein? Esse é o nome da distribuidora que deu esse presentão, tá oferecendo esse presentão pra você. Já pensou, tá afim aí de alavancar as vendas aí do seu negócio? Então faça o seguinte, tô te convidando, FR Distribuidora Underline, pra você conhecer todos os produtos que essa empresa aí pode oferecer pra você, tá bom? Hashtag FR Distribuidora. Isso mesmo que você vai fazer e vai enviar para o nosso WhatsApp. 991210089. Tô te esperando e boa sorte pra você.
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0: 89 FM, 2:22.
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0: Céu nublado em Joinville, 18 graus.
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0: 89 FM, Joinvilense, de verdade, você está curtindo aqui comigo a Pancada da Semana, que sempre tem aqui lançamento para você. Aumenta o som e vem com a gente.
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0: gente, me supera em off com Wesley Safadão, me adota com Sandro e Cícero e Alô Tranqueira com Zé Neto e Cristiano.
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0: 89 FM, 2:42.
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89 FM Joinvilense de Verdade, tá chegando pra você previsão do tempo para hoje e amanhã. Hoje é dia assim, ó, tempo fechado, previsão de chuva rápida e a máxima não passa de 18 graus. Já para amanhã, quarta-feira, mostra que a temperatura sobe um pouquinho, chegando ali a 21 graus. À tarde, sob algum sol com muitas nuvens, mas fique atento, viu? Que a instabilidade volta a ganhar força e teremos pancadas de chuva à noite. Previsão do tempo é com a 89 FM. 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Guilherme Benuto, Meus Vícios. Boa tarde pra você.

0: 89 FM, Joinvilense de verdade, Bebê Liguei com Marília Mendonça, 1,65 m. Você curtiu com Sorriso Maroto e Bloqueado com Gustavo Lima. Bonitinho, ó, tem aqui pra você a Caixa Misteriosa. Todos os dias é dada uma dica. E chega na sexta-feira, todos que acertam o que tem dentro desta Caixa Misteriosa concorrem um presente, certo? Um prêmio. E essa semana, ó, tem aqui pra você R$200. E aí, conta pra mim, R$200 faz uma diferença aí no seu orçamento do mês? Que, imagina R$200 final do mês, então. Maravilhoso, não é mesmo? Então nós vamos fazer o seguinte, vamos agora para a nossa segunda dica. Dê quantas opiniões você quiser, não há problema nenhum. A partir do momento que você acerta uma, já vai estar aqui na nossa listagem, tá bom? Então bora lá.
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0: O meu trabalho é carregar o estilo dos outros nos ombros. O meu trabalho é carregar o estilo dos outros nos ombros. Você sabe quem eu sou? Se você já sabe quem eu sou, vai lá. Responde através do nosso WhatsApp, 991210089. Jamais. Esqueça seu nome, seu bairro e boa sorte.
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0: A Secretaria de Educação de Joinville abriu cadastro para mais de 700 vagas em centros de educação infantil conveniados. As oportunidades são voltadas para crianças de 0 a 3 anos, distribuídas nos turnos matutino, vespertino e integral. Os responsáveis têm até o meio-dia de quarta-feira, amanhã, 26 de agosto, para cadastrar ou atualizar os dados no site da Prefeitura de Joinville, selecionando até 4 unidades de interesse. É fundamental guardar o número do protocolo para consultar a lista de pré-classificados, que será divulgada após o encerramento das inscrições. Para mais notícias, continue acompanhando a 89 FM 3 e 7. 89 FM 89. 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

0: É 89 FM, Joinvilense de verdade, fazendo companhia pra você nessa tarde incrível. Tá se achando aí com Guilherme Santiago e arrependidaço com Ferrugem, Beleza Ignorante com Simone Mendes. 991210089, hashtag FR Distribuidora, hashtag aqui pra você também, que é aquele pagodinho de sábado. Gente, já pensou? É um pagode maravilhoso, é aquele Pôr do Samba, hashtag Pôr do Samba pra você, que vai acontecer no dia 29 no Cartódromo de Joinville. Vai lá, hashtag Pôr do Samba. 89
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0: 89 FM, 3:24.
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10: Nas ruas da cidade, entre o corre-corre do dia a dia, a honestidade brilha, ó, como um farol. O Gari Fabiano, funcionário da Colurbe, há 16 anos encontrou uma carteira cheia de dinheiro e documentos durante a coleta em Realengo, lá no Rio de Janeiro. Sem pensar duas vezes, ele foi até a porta. Na verdade, foi até em porta em porta. Até encontrar o dono e entregar tudo na mão dele. A atitude ganhou o carinho da cidade e aplauso de milhares de pessoas. Como o próprio Fabiano disse, no dia a dia a gente pode fazer o bem. Um exemplo gigante de caráter e integridade. Para essa notícia, eu dou um like.
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10: Cantada boba, Jorge Mateus.

0: Alice de Verdade, hashtag, vai lá, envia para o nosso WhatsApp, não esquece de colocar o seu nome também, o seu bairro, que é muito, muito importante, hashtag, vai lá, que a gente quer ver de você, hashtag FR Distribuidora. Nós temos aqui o kit pichau, mais aquele pão de alho tradicional incrível, vai lá, envia para o nosso WhatsApp, não esquece, hein, seu nome e seu bairro.
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0: 89 FM, 3:42. 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
1: Céu nublado em Joinville, 18 graus. 89. 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

0: Começa agora pra você, Foca na Fofoca, comigo, Diz a Hate. Gente, foca na fofoca de hoje. Faz tempo aí que você tá namorando? Existe cobrança aí por parte da família, né? Do crush, pra que esse casório saia? Pois então, preste atenção nessa história. Dois idosos quenianos de 95 anos, apaixonados há mais de 60 anos. O seu Ibrahim decidiu pedir a mão da namorada, a dona Tabitha, também de 95 anos. E os dois, ó, já namoram faz tempo, desde 1960. O Ibrahim e a Tabitha estão juntos desde 1960 e já tem filhos, netos, bisnetos. O casal realizou o sonho aí de subir ao altar, vestido a caráter, vestido branco, terno cinza, gravata prateada e a bênção religiosa. Tá vendo, gente? Nunca é tarde, viu? O importante aqui é ter certeza. Você curtiu Foca na Fofoca comigo, Diz a Hate. 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O lugar mais triste do mundo, trai a véia. Boa tarde pra você.
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2: 89 FM 4 e 4.
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2: Céu nublado em Joinville, 18 graus.
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2: O Centro Público de Atendimento aos Trabalhadores de Joinville promove nesta quinta-feira, 27 de agosto, a 25ª edição da Feira de Oportunidades. O atendimento gratuito será no CRAS do bairro Parque Guarani, das 9 da manhã às 4 da tarde e será por ordem de chegada. Os moradores poderão cadastrar currículos, buscar orientações profissionais e nessa semana o CEPAT soma mais de 1.700 vagas de emprego abertas em Joinville, nos setores de serviços, indústria, comércio e construção civil. É necessário apresentar documento oficial com foto para garantir o atendimento. Para mais notícias, continue acompanhando a 89 FM 4 e 8.
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Na versão brasileira de hoje, temos a banda australiana Savage Garden, cantando Truly Madly Deeply, música de 1997. A letra usa imagens da natureza para mostrar o desejo de proteger, acolher e compartilhar todos os momentos da vida, ao lado de quem se ama.

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1: Céu nublado em Joinville, 17 graus.
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3: Uma revolução na medicina que vai trazer mais liberdade e qualidade de vida para quem tem diabetes. A primeira insulina semanal do mundo reduz de 365 para apenas 52 as picadas no ano. Uma única aplicação por semana. Desenvolvida pelo Novo Nordisk, a medicação se chama Awiqli e já foi aprovada pela Anvisa para adultos com diabetes tipo 1 e 2. O lançamento no Brasil é aguardado com ansiedade. Mais conforto, menos dor e a ciência transformando o dia a dia da saúde pública. Para essa notícia, eu dou um like.
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89 FM, Joinvilense de verdade. Para que tá feio com camisa 10 e a participação de Guilherme Benuto. E ligação urbana foi com Bruno e Marrone, Amor Covarde e Jorge Mateus.

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2: 89 FM, 4h42.
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2: 89 FM, Joinvilense, de verdade, às 5 da tarde você tem sim um encontro marcado com ele, Nando, no Top 89. As melhores da 89 FM juntinhas pra você. 89 FM, Joinvilense, de verdade, tá chegando agora aqui os ganhadores dessa tarde no TPM Tarde Pop Música. Quem levou o kit pichão mais pão de alho tradicional foi você, Jaqueline. Parabéns, Jaqueline, finalzinho 2243. E quem levou um par de ingresso para o pôr do samba, Cristiano Magalhães, do Comasa, finalzinho 8494. Tô entrando em contato com você, Jaqueline, e também com você, Cristiano, e vou explicar certinho como retirar o seu prêmio.
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0: Oi, Dedanova FM, Joinvilense de verdade, de duas com Humberto e Ronaldo. E nós vamos finalizando o nosso TPM Tarde Pop e Música. Obrigada pelo seu carinho, pela sua companhia, isso mesmo. E a gente vai se despedindo por aqui e tá chegando ele, Nando, com Top 89. Que todos tenham um excelente fim de tarde.
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4: 5 horas.
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10: Gente, aí, como é que você tá? Tudo bem? Tudo certo? Seja bem-vindo aqui na 89. Eu sou o Nando, te faço companhia até as 9 da noite. Vamos juntos!
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10: Bora começar aí a sua tarde assim,
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10: Muito bem. Começar já o começo da sua noite, na verdade, né? Já é o começo da noite. No ar pra você mais uma edição do Top 89, aqui na 89 FM. Você que tá em casa, tá no carro, tá no trabalho, uma ótima tarde pra você. Eu sou o Nando e vou junto com você, com muita música na sua tarde, hoje. Com o Top 89 até as 6. Depois tem o Joinville em Foco com o Marco Aurélio Braga. Depois eu volto de novo com o 20.com, porque se ganhar prêmios, pede música, é só aqui na 89 FM. Então é o seguinte, pra você que tá ouvindo a gente, sintonizado em 89.5 no seu rádio, ouvindo pela internet, aí no 89 FM Joinville, o nosso aplicativo, seja bem-vindo, uma ótima tarde. Vamos começar assim, ó. E aí, oi, tudo bem? É o Zé Neto e o Cristiano aqui no Top 89. Sobe o som.

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0: 89, a Transilense de verdade, hein? Logo, logo, Ícaro e Gilmar e Guilherme, Hugo e Guilherme aqui na programação Menos é Mais com Champanhe. O Jorge e o Matheus esteve por aqui, a Simone Mendes com a Laona Prado. E é só música boa, esse é o Top 89 nessa edição de terça-feira pra você. Uma ótima terça-feira, você que tá sintonizado, ouvindo a gente em todo lugar. Obrigado pela sua audiência. 991210089 é nosso WhatsApp pra você mandar o seu oi, seu alô pra todo mundo.
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0: 89:05:22.
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2: Vamos falar da previsão do tempo. Atenção, amanhã é quarta-feira, hein? Amanhã é quarta-feira, 26 de agosto, em Joinville. O dia será a maior parte do tempo nublado, mas com algumas aberturas de sol e temperaturas entre 15 e 21 graus. A umidade do ar continuará alta, com ventos leves vindos do quadrante norte e nordeste. Ainda uma pequena possibilidade de garoa isolada ou chuva fraca e rápida, especialmente ao longo do dia. É a previsão do tempo para amanhã. 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Se liga, porque vai que garoa amanhã, leva guarda-chuva, né? 89 FM. 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
2: Pega o cronômetro aí do Matheus e Cauã. 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

0: 89 a Joinvilense de verdade. É o som aí do Luiz Fonsi com Gustavo Lima. Vagabundo, o som da Ana Castela e Murilo Huff. O Léo Foguete com Fernando Sorocaba também ficou boa demais essa música. Guilherme Benuto e Guilherme Santiago. É só música boa. O Top 89, aqui na 89 nessa tarde aí de terça-feira, já começo de noite. Você aí tá de boa curtindo a programação da 89? Já sabe que você pode participar também do Joinville em Foco, que começa daqui a pouco às 6 horas, né? Pode relatar pra gente a situação do trânsito. Você pode mandar sua mensagem e dizer: Nando, tô aqui ouvindo, hein? Tô curtindo. Aproveita. Manda aí sua mensagem no 991210089. Já já tem Joinville em Foco e daqui a pouco tem mais. 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
0: 89:05:44.
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5: Muito bem, senhoras e senhores, de volta aqui na programação da 89. Esse é o Top 89 com as melhores músicas no seu rádio. Uma ótima noite já para você, já é noite, né? Noite aí de terça-feira. Seja bem-vindo aqui.
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5: Joinvilense de verdade e agora o som do Corpo e Alma e Traia Velha. Três vícios.
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0: Sabrina.com.br, ouvindo 89. Obrigado pela sua audiência. Sabrina, Sabrina está aqui também, né, Sabrina? Ouvindo 89, é Sabrina Ramos.
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0: E vem chegando aí, Joinville em Foco com o Marco Aurélio Braga. Vem junto no nosso WhatsApp, no 991210089. Já relata aí o que tá rolando aí na sua rua, no seu bairro, ou se você tá no trânsito ouvindo 89, vem junto.
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3: 5:58.
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0: Boa tarde, Joinville. Boa tarde, toda a região norte de Santa Catarina. Boa tarde, ouvintes da 89 FM, a líder de audiência e os ouvintes mais atentos, mais ligados para as questões da cidade, para as questões aqui da nossa região. Agora, 6 horas e 5 minutos, está começando o Joinville em Foco, com muita informação, comentários com credibilidade e, é claro, a sua participação aqui na 89 FM, a líder de audiência, a número 1 na Rádio Joinville. 89 FM! E muito obrigado para você, né, que estava com a programação musical da 89 FM, ligadinho na 89 FM, hein? Aqueles que ficam aí a tarde toda ouvindo a 89 FM, e agora você fica aí com o melhor do jornalismo. E quem estava aí no comando musical da 89 FM era o Nando, que agora está aqui comigo, de olho no WhatsApp da 89 FM, de olho na sua mensagem, hein? Esperando você mandar aí o seu recado com o nome, o bairro e a sua observação aqui sobre o município de Joinville. O que está acontecendo no trânsito? Vocês são os nossos olhos e a nossa voz pelas ruas da cidade de Joinville. Não esqueça disso. Então participe no WhatsApp da 89 FM. Já estamos aqui, vamos lá, né? A temperatura de 18 graus nesse momento aqui em Joinville, nesta terça-feira, 25 de agosto de 2026.
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0: E eu, Marco Aurélio Braga, com muita felicidade e muita satisfação, vou na sua companhia até às 7 horas da noite. Então vamos lá, vamos começar a trabalhar. É, e vamos começar com o tempo e a temperatura, né? Falando aí, falei agora há pouco, 18 graus a temperatura aqui em Joinville. Temperatura, o tempo ficou nublado, né? Fechadinho durante todo o dia de hoje, mas temperaturas amenas, né? A mínima foi de 14 graus hoje, a máxima 19, agora 18 graus. Tá bom o tempo, fez aquele friozinho logo nas primeiras horas da manhã, ameaçou uma chuva, mas não choveu, né? Ficou nublado, o tempo fechado nessa terça-feira. Olha, a previsão para amanhã, hein? Você que vai sair de casa, hein? Amanhã vai aquecer, hein? Vai chegar a 21 graus a temperatura aqui em Joinville, mínima de 15 na quarta-feira. Uma pancada de chuva à noite, é a previsão. Mas aí, olha, eu tô olhando aqui para a previsão do tempo durante a semana, hein? A quinta-feira chega a 23 graus. Olha, por incrível que pareça, na sexta e no sábado, temperaturas superiores a 30 graus aqui na nossa região. Olha, vai da praia, hein? Vai da praia. É, que beleza, mas também não se anime, hein, porque depois vai vir chuva aí, e chuva forte na próxima semana. Olha, esse mês aí de agosto tá um negócio muito louco, né, porque, olha, é um dia de chuva, outro dia de frio, outro dia de sol, outro dia de calor. Então, a imunidade tem que estar em alta. É aquele negócio, bota a camisa, tira a camisa, bota casaco, tira casaco. Olha, um abraço pro Fuzinato, Gustavo Fuzinato, tá aqui, ó, na frente da rádio aqui, mandando um alô pra 89 FM, tá com a filha, hein? Tem um ouvinte mirim dentro do carro, tem uma ouvinte mirim, aí nós estamos aí, né, criando audiência aqui da 89 FM. Muito obrigado, Fuzinato, aí, por estar na escuta.

0: E vamos direto às notícias aqui, tá chegando aqui o WhatsApp do 89FM, já tá bombando, hein? O Gilmar, motorista de ônibus, ó, tá dizendo o seguinte, ó, entrada do Eixo Sul na BR-101, tudo parado nesse momento, trânsito muito intenso aqui de Joinville. Olha, e também aqui dizendo aqui, ó, a Deise tá dizendo o seguinte, ó, boa noite, passando para avisar um acidente, carro e moto na rua Marcílio Dias, com Visconde de Mauá, motoqueiro no chão, um trânsito aí vai ficar complicado também na rua Marcílio Dias com Visconde de Mauá. Olha, nós temos aqui ouvinte na linha, e o ouvinte da linha tem prioridade. Peraí que eu tô me entendendo com o Nando aqui. Ah, tá aqui. Agora sim, ó. Quem puder evitar ali no Eixo Sul nesse momento, sentido a Paulo Schroeder, tudo tá parado ali na saída do Eixo Sul até a rotatória. Tem uma obra da Água de Joinville nesse momento ali no Eixo Sul. E o trânsito tá bem complicado, hein? Tá parado o trânsito aqui. Quem tá nos avisando é o Jefferson Kucharski. Olha, todo mundo ligadinho aqui na 89FM, Gustavo Fusinato estava aqui há pouco tempo, o Fusinato que é lá do Hospital Dona Helena, e agora também já o Meio do Arte, também ligadinho aqui na 89FM. Olha, alguns acidentes, obras da Companhia Águas Joinville também. Olha, a Prefeitura está avisando também uma outra questão importante, hein? A Companhia Águas Joinville, nesse momento, fazendo o reparo de um vazamento de água na rua Santa Catarina, no trevo ali com a rua Plácido Hugo de Oliveira, no bairro Itinga. A via está parcialmente interditada para a realização desse serviço. Devido a essa intervenção, pode ocorrer aí falta e no abastecimento de água em parte dos bairros. Atenção, bairro Itinga, bairro Profipo e bairro Santa Catarina. A normalização deve estar prevista para o decorrer da noite desta terça-feira. É esse trânsito aí no Eixo Sul ali que o nosso ouvinte acabou de avisar, hein? O trânsito está em meia pista, bem parado o trânsito ali no, bem no Eixo Sul. Quem está chegando aqui do Eixo Sul, vindo pela BR-101, antes de entrar na Paulo Schroeder, vai pegar um trânsito bem complicado. Um abraço aí, um beijo para Maria Clara, ligadinha aqui na 89FM. Olha, o Antônio Tomás também está vindo lá de Araquari e está avisando, ó, também teve um acidente em Araquari ali no bairro Itinga, hein? Olha, hoje é o dia, hein? Cuidado aí no trânsito. Olha, hoje é o dia que o pessoal resolveu escutar 89FM, hein? Também vou mandar um abraço pro meu amigo Danilo Conte, lá do Cidade das Águas, ligadinho aqui no jornalismo da 89FM. É um giro pelas principais notícias aí do dia, desta terça-feira. E vamos lá, né? Começamos quente aqui por causa desse reparo aí da Águas de Joinville que tá acontecendo ali no Eixo Sul, que tá complicando o trânsito, mais o acidente ali no bairro Itinga, zona sul da cidade. Tem que prestar atenção porque o trânsito está bem agitado. Vamos lá que nós temos ouvinte na linha, ouvinte tem prioridade aqui no jornalismo.
1: Boa noite, Marco Aurélio Júnior, beleza?
0: Beleza.
1: Só queria fazer um comentário, né? O ex-prefeito deixou Joinville com as ruas tudo quebradas nos bairros, tudo cheio de buraco, foi embora para ser vice-governador. Essa nova prefeita aí que tá no lugar, acho que não faz nada, porque se tu descer ali da catedral até o centro, faz uma semana que tá tudo queimado, os holofotes ali, Joinville tá no escuro. É um absurdo, sabe? É complicado, um abraço.
0: Tá aí o desabafo do nosso ouvinte, aí tá complicado, o pessoal tá reclamando aí da situação das ruas aqui de Joinville. Olha, mais audiência qualificada aqui na 89FM, também um abraço pro Evandro Senzi, escutando a 89FM, também tá parado lá na Dona Francisca, lá passando pelo Perini, e o trânsito tá bem complicado, hein? Olha, tá chovendo aqui, olha, não para o WhatsApp da 89FM, o trânsito também bem lento ali na Otto Kardeffel, o pessoal avisando aqui o trânsito também bem complicado na Marquês de Olinda, tudo parado, segundo o Giovanni. Giovanni tá ligadinho aqui na escuta com as boas informações e parado. Olha, quem tá na Serra Dona Francisca também, filas quilométricas, segundo aqui o nosso ouvinte, o Humberto. É uma característica aqui de Joinville, final da tarde, nesse momento aí, desse horário de pico, das 6 horas da tarde até 7, 7 e meia, o trânsito muito intenso em Joinville. E olha, olhando aqui pelos gráficos aqui, olha, o trânsito realmente na zona sul da cidade, muito intenso. E aí naquelas ruas tradicionais, tanto a Monsenhor Gersino, como a Rua Guanabara, como a Rua Florianópolis, o trânsito bem intenso aí em sentido bairro. Também temos um trânsito muito complicado na Anitta Garibaldi. Quem está chegando e querendo entrar no bairro Vila Nova, no sentido aí na Rua 15 de Novembro, também pega um congestionamento praticamente em toda a extensão da 15 de Novembro, desde a Marquês de Olinda e também aí o pessoal na Santos Dumont. A Santos Dumont está em obra, né, gente? Tá em obra ali, já está complicado o trânsito, e um trânsito na Dona Francisca e também na Rua Marquês de Olinda. 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

0: Olha, também temos a atualização aí do mais de trânsito aqui do nosso ouvinte, vamos colocar no ar.
1: Boa tarde, 89. De Araquari e Tinga, tudo parado em ambos os sentidos. Muitas viaturas da Polícia Federal, motos da Federal. Bem movimentado o negócio por lá. Tá tudo parado, dos dois lados.
0: Olha, tá aí uma informação, hein? Olha, pode ter uma operação, pode ter uma ação por parte da Polícia Federal. Vamos acompanhar aí, vamos buscar a atualização dessas informações que nossos ouvintes estão passando.
2: Boa noite, tudo certo? É o Manuel do Benevalde. Ei, sentido, no eixo sul aqui subindo, sentido os bairros ali, sentido Benevalde, sentido Escolinha, pro lado de cá. Tá tudo parado aqui. Tudo parado, parado, parado mesmo. Deve ter dado algum acidente ou aconteceu alguma coisa. Em cima do viaduto aqui já tá parando já. Da BR-101.
0: Olha, é a obra aí da obra não, manutenção emergencial aí da Águas de Joinville, né? Só pode ser isso aí, né, que tá acontecendo ali na Companhia Águas de Joinville, bem na rua Santa Catarina, no trevo da rua Plácido Hugo de Oliveira, no bairro Itinga. Tá dando impacto ali no Eixo Sul, então tem esse trânsito mais complicado na zona sul da cidade. Por enquanto, não tem aí um registro de um acidente grave na 101, pelo menos, né? Olha, tem alguma coisinha aqui que eu tô vendo agora ali, quase com a Benjamin Constante ali, pode ter mais, mas para a região norte da cidade, ali para a região sul, pode ser um impacto realmente dessas obras ali, desse reparo emergencial ali no eixo sul, no trevo ali, na rotatória com a rua Santa Catarina. Quem vem aí da BR-101, entra no eixo sul, logo na primeira rotatória Santa Catarina ali, tem um reparo que está dando impacto inclusive na BR-101 já. Olha, passamos um panorama aqui do trânsito em Joinville nesse final de tarde, início de noite, e depois do intervalo comercial é rapidinho, a gente volta porque tem uma notícia importante aí que impactou muito forte aqui em Joinville na área policial. Um sítio foi descoberto pela polícia e escondia um estoque com 100 quilos de drogas e 3 pessoas foram presas em Araquari. Você vai saber de tudo depois do intervalo comercial, eu conto pra você. Fica aí, voltamos já já.
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0: Agora 6:17.

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0: Muito bem, estamos de volta agora às 6 horas e 20 minutos aqui em Joinville. Temperatura de 18 graus nessa terça-feira, que foi nublada aqui na cidade de Joinville. Uma temperatura boa, né? Não estava aquele frio, não estava também calor, tá? Aí nesse inverno ainda aqui em Joinville, mas temperaturas aí vão aumentar, hein? Durante o final de semana, aí na sexta-feira, já vamos ter altas temperaturas aqui na nossa região. Olha, ainda vai os abraços aqui com o pessoal que tá parado no trânsito, ouvindo 89 FM, me mandando mensagem aqui, Marcão. Olha, eu também tô aqui, tô ouvindo, tô parado aqui na Anitta Garibaldi. Como tá minha amiga Fernanda Tissel? Também tá parada ali no trânsito na Anitta Garibaldi. E já fica bem informada com as notícias do jornalismo aqui da 89 FM. Olha, temos ouvinte na linha, hein? E o programa do Joinville em Foco tem como prioridade ouvinte. E ouvinte na linha, a gente coloca no ar.
1: Boa noite, Marco Aurélio.
0: Boa noite.
1: Cara, aconteceu uma situação que eu juro pra ti que eu não consigo entender. O meu disjuntor do poste, ele começou a estragar e do nada desarmava. A minha esposa ligou pra Celesc, os caras marcaram que iam lá, chegaram lá, perguntaram pra ela onde é que tava um novo disjuntor. Disse, caramba, ela me avisou, saiu do emprego. Saí do trabalho, né? Passei, peguei. Tu acredita que os caras só vieram reinstalar? Era quase 2 horas da madrugada, velho. Aí quer dizer que a pessoa tem que ficar esperando por eles em casa com um disjuntor novo para poder fazer essa instalação. Será que é tão difícil assim para eles colocarem na conta de luz para vir descontado mais um disjuntor que custa R$16? Parece que esse Brasil só vai em ré. Tá louco. É o Clésio aqui do Iririu.
0: Obrigado, Clésio. Obrigado, Clésio do Iririu aí pela mensagem. É, tem coisas aí que tem que agilizar, né? Tem que agilizar. Ficar registrado aí pro pessoal da Celesc. Hoje eu estive ali na Celesc também à tarde. Olha, já fica registrado aí pro pessoal a questão aqui da reclamação do Clésio aí. Já vai na conta do Luz, já troca e já resolve a situação pro contribuinte. E olha, um abraço aqui pra Ana Pereira, que tá ouvindo aqui através do YouTube da 89 FM. Não esqueça de deixar seu like aqui no 89 FM, na nossa live. Olha, a Ana Pereira, que está em Jaraguá do Sul. Um abraço pra todo mundo aqui de Jaraguá e de toda a região norte. O Andreu também tá por aqui no YouTube. Olha, a 89 FM pega o sinal em 25 municípios aqui. Um abraço pra todo mundo de São Francisco, Araquari, pessoal que tá enfrentando da BR-280 nesse momento, né? Como sempre, final da tarde, sempre o trânsito muito intenso. Enquanto não duplicarem a 280, vai ser essa novela.
2: Boa noite.
0: Boa noite.
2: Tem que retornar novamente para Curitiba, pelo viaduto mesmo, e pegar a rua Portugal para conseguir sair do trânsito do eixo sul aí. Roger do Panagua.
0: É, tá aí a dica aí, porque tá tudo parado, hein? Tem esse reparo da Águas Joinville bem na rotatória ali da Santa Catarina com o Eixo Sul, dando impacto aí na BR 101, já que tá vindo sentido sul, sentido Joinville, né? É, sentido Florianópolis, Joinville aí tá pegando já um trânsito, já tá parando ali a BR-101, bem na curva do arroz. Olha, e uma notícia hoje de grande impacto aqui na nossa região foi a descoberta aí de um sítio que escondia mais de 100 quilos de drogas aqui em Joinville. Olha, uma operação aí envolvendo a Polícia Federal, Polícia Militar aqui de Joinville. Uma ação conjunta apreendeu 100 quilos de drogas, 3 armas de fogo e 3 veículos em um sítio aqui em Araquari, cidade vizinha. 3 pessoas foram presas em flagrantes durante a operação. Ao todo foram apreendidos 45 quilos de maconha e 58 quilos de pasta base de cocaína e um total de aproximadamente R$4.200 em dinheiro. A operação começou com monitoramento aí por parte da Polícia Federal e da Polícia Militar. A operação foi desencadeada após um período aí de monitoramento para identificar os envolvidos e entender como ocorria o transporte e o armazenamento das drogas. As equipes realizaram as investigações e pesquisas em sistemas policiais de acompanhamento de veículos. Durante as investigações, os policiais constataram que os veículos já identificados transportavam drogas até o sítio onde ficavam armazenadas. Com a movimentação confirmada, os agentes aí fizeram a abordagem e iniciaram as buscas dentro do imóvel, acabando aí localizando essa quantidade aí de quase 100 quilos de drogas escondidas em um sítio. provavelmente o interposto, né? Dali essa partia para a distribuição aí nos pontos de drogas aqui da região. Olha, um caso curioso aí, falando também em operações policiais, engraçado até de certo ponto, né? Olha, o pessoal acabou fazendo uma denúncia de, lá em Jaraguá do Sul, dizendo que tinha uma criança dirigindo um caminhão em Jaraguá do Sul. Isso chamou a atenção da polícia, a polícia foi atrás do caminhão e parou o caminhão, que tinha uma pessoa ali com trejeitos de uma criança e que estaria dirigindo um caminhão. Ao parar, pediram a documentação e o rapaz que dirigia tinha 22 anos, era maior de idade, tinha carteira de motorista. E aí, esse caso aí viralizou nas redes sociais. Gabriel tem cerca aí de 4 mil seguidores no Instagram, onde compartilha essa rotina de trabalho no caminhão. E ele foi surpreendido aí com a polícia parando. E aí, esse vídeo já tem 130 mil visualizações. Falaram que era uma criança que estava dirigindo um caminhão e, na verdade, era já um homem de 22 anos. É, foi engraçado e viralizou na internet. Ainda bem, né? Imagina uma criança dirigindo um caminhão. Olha, nós temos ouvinte na linha que vamos colocar no ar.
3: Tá. Boa noite. Sobre a situação do disjuntor aí da Sedesc, se o medidor estiver depois do disjuntor, o disjuntor é responsabilidade da Celesc, tá? Tudo que tiver pós o medidor é do cliente. Tudo que estiver antes do medidor é responsabilidade da Celesc.
0: Ó, tá aí a explicação do nosso ouvinte, hein? Tem outros ouvintes aqui se manifestando sobre a Celesc, que dizendo que é complicado resolver aqui em Joinville. Quem disse foi o Alan. Olha, o André, motorista de aplicativo, também avisando aqui em acidente, carro e ônibus na frente da Prefeitura de Joinville. Agora, trânsito complicadíssimo para quem vem do bairro Boa Vista para o centro da cidade. Olha, o trânsito está complicando realmente na Rua Obé, hein? Eu estou olhando aqui pelas câmeras agora, nesse momento, pelas câmeras aqui da Secretaria de Segurança Pública e Defesa do Cidadão aqui de Joinville, que tem uma câmera ali bem na frente da Prefeitura monitorando o Rio Cachoeira. O trânsito está pesado realmente ali na UBE, né? Passa na frente da Prefeitura e vai dar impacto principalmente ali para quem está saindo do Boa Vista em direção ao centro da cidade. Ainda bem que o trânsito hoje está ao contrário, né? Se fosse de manhã, imagina como ficaria aí a saída do bairro Boa Vista. Agora o trânsito está mais na Albano Schmidt. É, mas nesse horário, qualquer acidente, qualquer colisão, qualquer movimento aí no trânsito já complica, já para tudo. É um trânsito realmente muito intenso em Joinville no final da tarde. Hein?

Olha, a Prefeitura de Joinville vai fazer aí na quinta-feira mais uma edição do Feirão das Oportunidades, desta vez no Parque Guarani. Essa será a 25ª edição do projeto, que leva cadastro de currículos e orientações profissionais e oportunidades de emprego aos bairros aqui da cidade. Só neste ano, o CEPAT promoveu 13 edições da feira, atendendo cerca de 500 pessoas para cerca de 200 trabalhadores empregados em diversos bairros da cidade. Desde a criação da iniciativa, em 2025, já foram 963 atendimentos, aproximando os moradores dos bairros ao mercado de trabalho. Então, a Feira das Oportunidades, na quinta-feira, vai acontecer no CRAS do bairro, lá do bairro Parque Guarani, na rua Pitangas, número 350, das 9 horas da manhã às 4 horas da tarde. O atendimento não tem custo e ocorre por ordem de chegada. Basta levar o documento oficial e a foto. A equipe do Romeu Oliveira vai estar lá para atender a população.

0: Hoje eu falei hoje de manhã, acabei aí recebendo a resposta da Prefeitura de Joinville. Ontem teve algumas reclamações aqui de medicamentos aqui no Joinville em Foco. Como eu não gosto de ficar devendo informação aqui para os nossos ouvintes, ontem nós buscamos aqui junto à Prefeitura de Joinville. Na verdade, a Prefeitura de Joinville respondeu, ouvindo o programa, já respondeu prontamente aqui uma queixa dos nossos ouvintes da falta de um medicamento aqui em Joinville, que era o Enalapril. E aí a Prefeitura acabou informando, e aí a informação veio aí na reta final do programa, e a gente não conseguiu falar na edição de ontem, é que o Enalapril não estaria em falta aqui na Prefeitura de Joinville, nos postos de saúde, e pode ser retirado em qualquer unidade básica de saúde da família aqui da cidade. E também ficou um alerta que a lista de medicamentos atualizada é atualizada semanalmente, todas as segundas-feiras, e está disponível no site da Prefeitura. Também vou começar a monitorar aqui o site da Prefeitura, já que toda segunda-feira sai a lista dos medicamentos, é bom ficar de olho. O medicamento também está disponível na versão 10 MG para retirada com receita médica por meio da farmácia popular. Então, ela abriu, que é o Enalapril aí 220 mg, pode ser retirado aí no pós-saúde, e os 10 miligramas pode ser retirado aí na farmácia popular. A orientação é que o morador registre sempre na ouvidoria para que a situação específica seja averiguada. O registro pode ser feito no site da Prefeitura ou no aplicativo Joinville Fácil, ou também através do telefone 156. Essa é a explicação da Prefeitura Municipal de Joinville para a falta de remédio aqui na cidade. E fica registrado aí, né, vocês, ouvintes da 89 FM, que tem algum problema na cidade, ligue para cá, fale sua reclamação, a gente busca aí os esclarecimentos da Prefeitura de Joinville para deixar você bem informado, para deixar você aí sabendo qual é o melhor caminho a percorrer aqui em Joinville, no caso da sua reclamação, né? Então, teve a reclamação da coleta de lixo no domingo para segunda-feira aí no bairro América, no bairro Atiradores e no centro da cidade. Nós também trouxemos essa explicação com o reconhecimento da ambiental, dizendo que se domingo tiver um problema na questão do recolhimento de lixo, mas segunda-feira foi tudo normalizado. Vamos para mais um intervalo comercial. Olha, tá cheio de notícias e cheio de participação dos nossos ouvintes aqui no 89 FM, no Joinville em Foco. É só um instante, nós já voltamos e tem mais informações aqui da nossa região depois do intervalo comercial. 89
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0: Agora, 6h33.
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0: Muito bem, estamos de volta. Agora às 6 horas e 35 minutos em Joinville. Temperatura continua na casa dos 18 graus nessa terça-feira aqui na maior cidade do estado. Um abraço para todo mundo aí da região norte de Santa Catarina, ouvindo 89 FM, ligadinhos aqui nas notícias do jornalismo da mais ouvida, da líder de audiência. E olha, nós temos ouvinte na linha, hein? Falou na falta de medicamento, surge aqui sempre uma observação dos ouvintes da 89 FM.
1: É, Jomar, motorista de ônibus aqui, a respeito de falta de medicamento, também falta ali o famoso aerolink, que é a bombinha de ar, né, na rede municipal aí, nos postos de saúde não tem, tá faltando aí, pra gente pegar na farmácia popular.
0: É, o áudio com um pouquinho de ruído, mas o pessoal tá dizendo aí, tá faltando o aerolim, né? Que é aquele spray ali pulmonar, né? Que é pra asma, né? É isso aí que ele quis dizer. E aí tem que pegar na farmácia popular também. E temos reclamação também do trânsito aí.
2: Boa noite, Marcão. Ronaldo de Joinville. Ei, que esse povo que tanto reclama de trânsito.
0: Ah, é?
2: Ah, tem trânsito aqui, ah, tem trânsito ali. Ei, o povo tem que acostumar porque... É, não vou falar cada ano, cada mês que passa vai piorando, não adianta. Joinville foi feito só para bicicleta, já disse, cidade das bicicletas. Não vai mudar o trânsito. Cada dia vai piorar. É, não sei quantos mil carros novos são emplacados em Joinville por dia. É só constar o Detran lá. Se eu não perco a memória... São mais de 250 carros por dia, zero emplacado, mais ou menos. Então não adianta o povo reclamar, que não vai mudar nada.
0: É, muita reclamação aí do trânsito, né? Tem várias pessoas que falam isso pra mim. Marco Aurélio, não adianta, Marco Aurélio, é carro. A reclamar do trânsito às 6 horas da tarde até 7 horas da noite já viria corriqueiro em qualquer lugar do Brasil. É, esse trânsito aí não tem como fugir. Não, o que eu falo é sempre o seguinte, né? Claro que a gente tá aqui pra orientar a população. Se o trânsito... Olha, e muitos motoristas de aplicativo me falam, né? Que ficam seguindo, porque a gente fala bastante do trânsito. Às vezes é um acidente que norteia as pessoas a desviar. Às vezes é o trem passando na Zona Sul, que o pessoal já fica ligado aí se o trem tá passando ou o trem não tá passando, e aí fica essa comunicação que a gente faz aqui na 89 FM, e esse é o nosso propósito. Agora, o trânsito de Joinville é isso aí mesmo, né? Vai pegar esse trânsito lento, né? Não é um trânsito tão congestionado, tão parado assim, só quando acontece alguns acidentes nesse horário, um reparo aí emergencial, como tá acontecendo agora no eixo sul da Águas de Joinville, mas um fator que a gente precisa prestar atenção, né? Algumas questões no trânsito aqui de Joinville precisam aí ter um melhor cuidado. Vamos falar aí, a gente sempre fala, das ruas dos acessos à Zona Sul da cidade. O binário com a Monsenhor Gersino, com a rua Florianópolis tem que sair. Melhora ali o fluxo nas duas vias principais da Zona Sul da cidade. Tem que sair a ponte da Anêmonas, que já vai facilitar o trânsito na rua Guanabara, por exemplo. Quem quer entrar no bairro Fátima para ir para o bairro Ademar Garcia... Tem que sair a ponte Joinville, a ponte que vai ligar o Ademar Garcia ao bairro Boa Vista. Então são obras estruturantes, a não ser as duplicações, né? Fundamentais aqui para a nossa cidade, seja a duplicação da Otto Kardeff na entrada da cidade, a duplicação da Rua Dona Francisca. E olha, eu estou citando aqui um conjunto de ruas que estão na nossa pauta aqui praticamente diariamente. Mas é também a ponte lá do acesso ao Jardim Paraíso, é melhoramento ali do viaduto, quem está entrando no bairro Vila Nova nesse momento. Então tem algumas coisas de Joinville que precisa de força política, é preciso de investimento, é preciso buscar soluções para melhorar então um pouco a vida do trabalhador que está nesse momento querendo ir para casa ou indo para os seus compromissos no final da tarde, início da noite.
3: Ô Marcão, sobre o trânsito estão falando aí, né?
0: Vamos lá.
3: Tu passa no pátio dessas empresas aí, socado de carro, todo mundo vai de carro, sabe? Aí não adianta reclamar. Até botar rodízio de placa aqui em Joinville aqui, aí vai melhorar para todo mundo aí. Beleza?
0: Também tem essa questão, né? Acabou que vão ter que adotar a política de São Paulo, fazer rodízio de placas, né? Olha, dia tal só anda a placa final zero, outras coisas final ímpar. Enfim, são soluções que das grandes cidades. Mas tem uma coisa também que é certa aqui em Joinville, né? Precisa ter um transporte coletivo eficiente, barato, de fácil acesso para as pessoas, que as pessoas não fiquem aí pegando também o transporte lotado, que aí facilita. Aí a pessoa diz, ah, eu não vou pegar o ônibus, eu vou comprar uma moto. moto elétrica, eu vou andar de bicicleta, eu vou andar de carro, eu vou comprar um carro. E aí tem uma característica curiosa em Joinville, né? A gente vê muita gente num carro sozinho, né? É praticamente aí um veículo individual. E aí as ruas, claro, não suportam também a quantidade grande de carros que circulam aqui na cidade de Joinville, que também é uma cidade de alto poder aquisitivo e todo mundo tem seu carrinho.
4: Fala, pessoal da 89, aqui é o Robson, tudo certo? Eu vi o pessoal falando do trânsito de Joinville. Rapaz, o trânsito, o volume de carro na cidade é esse mesmo. A tendência é piorar, aumentar cada vez mais. Mas nós aqui ainda temos que agradecer que temos uma população ainda bem educada perante as grandes metrópoles do Brasil, hein? Desde motociclista a todos os veículos. Joinville ainda se torna ainda uma cidade bem pacata perante as demais. E no trânsito em geral, claro, né? Precisamos de melhoria. Isso sempre tem que dizer. Zona Sul, acessos à Zona Norte, Zona Leste, tem que melhorar as principais avenidas e muitos que nem asfalto tem. Mas Joinville ainda é muito boa ainda.
0: Também concordo com esse nosso ouvinte, ainda temos um trânsito tranquilo, que passando esse horário aí, o horário de pico, também o trânsito de Joinville já volta ao normal, né? Mas muita gente que tem seus compromissos, né? Sai do trabalho, precisa passar aí pra pegar a esposa em um outro local, pegar o filho na casa da sogra, aquela coisa toda, aquela correria do dia a dia. Tem gente que vai pra universidade, tem gente que tem outros compromissos, tem que enfrentar o trânsito nesse horário. Olha, e reforçando aí, nós temos dois pontos críticos nesse momento aqui em Joinville, na frente da Prefeitura Municipal de Joinville. Um acidente envolvendo um caminhão, trânsito tá lento ali na Rollback, está saindo aí do bairro Boa Vista, que em sentido ao centro da cidade, ou Zona Norte, vai pegar o trânsito parado ali na frente da Prefeitura de Joinville. Então tem que ter paciência, quem puder desviar, que desvie, né? Pega a rua Albert ali, pega a ponte ali, a Albertino Bochler ali, e vai embora, hein? Senão vai pegar esse trânsito aí na frente da Prefeitura de Joinville. E o outro, o trânsito complicadíssimo, tá no Eixo Sul. Quem tá vindo pela BR-101, entrando no Eixo Sul, vai pegar trânsito lento, já tá impactando na BR-101, porque ali na rotatória com a Avenida Santa Catarina, dá a pegar ali, tem um reparo emergencial da Água de Joinville, pode ter impacto aí no abastecimento de água, principalmente aí no bairro Profipo, no bairro Itinga, também no bairro Bemerwald, pode ter impacto aí na falta de água devido a esse reparo emergencial que a Água de Joinville está fazendo ali no Eixo Sul. Olha, e passou na Câmara de Vereadores hoje um projeto aí que estava tramitando que prevê desconto de até 50% nos juros e até 30% na taxa Selic para reduzir o valor original no débito das dívidas com a Prefeitura Municipal de Joinville vencidas há mais de um ano. O projeto de lei foi aprovado pela Comissão de Constituição e Justiça, mas ainda precisa passar pela Comissão de Finanças e de Urbanismo antes de chegar no plenário. Se for aprovado, o benefício poderá ser usado por moradores e empresas, inclusive nos casos em que o débito ainda não tenha sido inscrito na dívida ativa. Para quem pagar à vista, o desconto pode chegar a 50% nos juros e 30% na Selic. Já para quem optar por parcelar em até 6 vezes, a redução será de 30% nos juros e 20% na Selic. A proposta vale para débitos vencidos há mais de 12 meses e estejam ou não no registrados na dívida ativa. E também outra notícia aí, também aprovada na Câmara de Vereadores em plenário, é que permite aí que os agentes públicos lavrem um auto de infração imediatamente sempre que flagrarem maus tratos aos animais. A nova regra também endurece o rigor nas punições, prevendo um aumento expressivo da penalidade caso a crueldade resulte na morte do animal. De acordo com a justificativa da autora do projeto, a vereadora Liliane da Frada, do Partido Podemos, a legislação municipal ainda prevê como regra geral a prévia notificação do infrator antes da lavratura dos autos de infração e procedimentos adequados para a maioria das infrações administrativas, mas que se mostra desnecessário quando os maus-tratos dos animais, que já foram constatados aí flagrantes devido aos documentados aí nos órgãos competentes. Então aumenta aí a fiscalização dos maus-tratos, e o que está dando polêmica é os maus-tratos aí flagrados no final de semana aí de um homem que teria matado filhotes de um cachorro no bairro lá no, na zona sul da cidade. Então está dando complicação esse caso aí, grande polêmica.

0: É, a questão de maus tratos dos animais está na pauta do dia, né? E a Polícia Civil esclarecendo aí as informações que vêm sendo divulgadas nas redes sociais em respeito aí da ocorrência aí do suposto maltrato dos animais, de um animal registrado no dia 22 de agosto no bairro de Arivatuba, aqui em Joinville. Conforme o boletim de ocorrência, uma moradora relatou ter presenciado um vizinho, teoricamente, matando um cão recém-nascido com um instrumento cortante. Teria pegado uma faca ali e teria matado o animal. Segundo seu relato, ao intervir na situação, ela também foi ameaçada de morte pelo vizinho. A polícia militar compareceu no local e realizou o atendimento da ocorrência. No entanto, como havia as informações aí das redes sociais, a polícia esclareceu que ela não foi chamada em nenhum momento para fazer o flagrante e que não foi chamado, mas foi aberta aí uma investigação por parte da Delegacia de Proteção Animal, que é comandada pela delegada Tânia Arada, que está investigando os fatos e a adoção das providências cabíveis para esse caso. Tem que apurar. Olha, na política, muita movimentação, principalmente com a divulgação das pesquisas aí nos estados, né? Principalmente aí da Quest, que fez uma série, uma rodada aí de pesquisas aqui, também aqui em Santa Catarina, mas em São Paulo, nos principais colégios eleitorais. Antes do intervalo comercial, uma rápida passagem, a Quest em São Paulo identificou o Tarcísio, o atual governador, com 40% e o Fernando Haddad com 27%. Na corrida pro Senado, tá todo mundo embolado, hein? O Derrite, a Marina Silva, a Simone Tebet e o André do Prado, todo mundo empatado teoricamente na corrida aí para o Senado em São Paulo. Já no Rio de Janeiro, o prefeito do Rio de Janeiro, ex-prefeito do Rio de Janeiro, Eduardo Paes, lidera com 37%, o Ruas com 14% e o Garotinho com 7%. Também no Senado, tudo empatado lá no Rio de Janeiro. Na verdade, no Senado está tudo empatado em qualquer lugar, né? Porque as pessoas ainda não estão bem ligadas aí na questão eleitoral. Verdade seja dita, né? A gente que acompanha mais política que está mais aí atento aos números de candidatos. Mas na maioria das pessoas não está nem aí para a eleição por enquanto. Agora, dia 28 de agosto, agora nesse final de semana, começa a transmissão aí da propaganda eleitoral na rádio e na TV. Aí as pessoas vão começar a ser impactadas. E lá pela metade de setembro, faltando aí 15, 20 dias para as eleições, no dia 4 de outubro, aí sim as pessoas vão começar a conversar nos bares, nos restaurantes, no grupo de amigos, para votar em quem? Para votar em quem? Para votar em quem? Até porque são 6 votos que temos que fazer esse ano aí nas eleições. Vamos lá, anote aí, hein? Começa por deputado estadual, vai para deputado federal, depois ou deputada, né? Deputado ou deputado estadual, deputado ou deputada federal. Aí depois nós temos duas vagas para o Senado, dois nomes para o Senado, você tem que anotar certinho. Depois tem para governador do estado e depois ainda para presidente da República. Então são 6 votos que você vai ter que fazer na eleição deste ano, no primeiro turno que vai acontecer no dia 4 de outubro. Agora sim, vamos para o intervalo comercial e voltamos daqui a pouco para falar de esporte e o comentário dele, Gabriel Fronzi, que realmente fala dos bastidores do Joinville Esporte Clube aqui na 89 FM. É só um instante e nós já voltamos. 89
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0: Agora 6h49.
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0: Muito bem, estamos de volta agora às 6 horas e 52 minutos aqui em Joinville. Muito obrigado pela sua audiência, muito obrigado pelo seu prestígio de ouvir o jornalismo da 89 FM. Agora a temperatura caiu um pouquinho, hein? Caiu um grau, 17 graus nesse momento aqui na cidade de Joinville. Olha, no tempo que ficou bom hoje, nublado, obviamente, né? Aquele nubladinho, mas a temperatura aí ficou nessa casa da temperatura mais amena nesta terça-feira. Olha, o pessoal perguntando muito aí o que está acontecendo no Eixo Sul. Teve um vazamento, está tendo uma obra emergencial da Companhia Águas de Joinville, ali bem na rotatória. Você vindo pela BR-101, você está saindo de Florianópolis, saindo de Araquari, enfim, vindo em direção a Joinville, sentido sul-norte, quando entra no Eixo Sul, na primeira rotatória ali, que é a rotatória com a Rua Santa Catarina, que vai até ali o Eixo Sul, para quem não sabe, né? Pega aquela rotatória ali, teve um vazamento ali, a Águas de Joinville está reparando esse conserto, vai ter impacto aí da falta de água, principalmente na zona sul da cidade, naqueles bairros ali do entorno, que é o bairro Profipo, o bairro Santa Catarina, ali o bairro Bemervalde, pode ter algumas questões ali da falta de água nessas regiões, e aí tá dando um impacto, tá dando reflexo, inclusive na BR-101, ali nas proximidades da Curva do Arroz. Olha, vamos agora falar de esporte. Quem entende de esporte aqui no 89 FM é Gabriel Frons.
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0: Muito boa noite, meu amigo Gabriel Frunze, que retorna aqui os microfones da 89 FM com as novidades do esporte. Gabriel, qual é o destaque de hoje?
2: Naturalmente o destaque de hoje é o clássico entre Cruzeiro e Atlético Mineiro, né, Marcão? É. Uma ótima noite para você, pro Nando e para todos ligados aqui na 89 FM. Daqui a pouquinho começam as quartas de final da Copa do Brasil com dois times extremamente embalados, né? De um lado o Atlético com 11 jogos de invencibilidade, do outro o Cruzeiro que venceu o Flamengo no final de semana por 2-1. Logo após a eliminação na Copa Libertadores.
0: Começou os clássicos aí da Copa do Brasil, já começa hoje, hein? Bom, gostamos, né, Gabriel? Um clássico hoje nada mal, né? Então, Atlético e Cruzeiro, e amanhã continua a rodada aí com grandes clássicos. Vasco contra Vitória, amanhã Santos e Palmeiras, e aí só na quinta-feira aí sim um Grenal, né, Gabriel?
2: Mas daí é bom que tem jogo todo dia também, né, Marcão? Daí a pessoa não pode reclamar de nada, assim. É, tem jogo todo dia, jogo toda hora. Hoje também tem a definição, né, do adversário do Flamengo nas quartas de final da Libertadores da América. Daqui a pouquinho jogam o Independente Del Valle e também a equipe do Tolima. Enfim, tem futebol do jeito que a gente gosta nessa terça-feira. Mas, Marcão, falando um pouquinho do nosso por aqui, Joinville estreia nesse domingo contra a equipe do Marcílio Dias, jogando em Itajaí pela Copa Santa Catarina. E no programa de hoje, no 89 Esportes, a gente fez um aparato geral do elenco do Joinville. Então, de todos os jogadores que estão à disposição do técnico Diego Souza, Joinville que nesse ano chegou à incrível marca de 50 contratações na temporada. E aí, Marcão, é a análise que a gente fez dentro do programa, assim, né? Não tem como uma empresa em recuperação judicial arrecadando o que o Joinville arrecada ter 50 contratações e 50 rescisões no ano e achar que isso não vai acabar gerando um ônus financeiro lá no final das contas, né?
0: Eu escutei hoje num programa 89 Esportes, ao meio-dia, estava estarrecido com essa informação, né? Pô, mais 50 jogadores aí num clube que praticamente tinha calendário, obviamente. Aí vocês lembraram bem, você e o Alto Carvalho, com boa memória do esporte aqui de Joinville, quando o Joinville não tinha aí um calendário, aí se montava um time pro estadual, tinha que desmontar o time, montar outro time pra uma copinha. Aí fazia até sentido aí ter 39, 36 contratações no ano. Mas agora o Joinville tinha esse ano o calendário, ter 50 contratações. Olha, aí é gestão, né, Gabriel? Não tem como negar.
2: E essa questão de gestão, ela vem muito de encontro com o discurso utilizado pelo Jack, sabe, Marcão? Isso porque no final da semana passada a gente recebeu o Diego Hidalgo, né, o executivo de futebol do Joinville, que garantiu que esse time da Copa Santa Catarina custa um quarto do que foi o time do Campeonato Brasileiro da Série D. Só que ontem mesmo o Jack soltou um documento oficial falando que somente de CLT esse elenco custava 159 mil, e aí se a gente for fazer um exercício simples de direito de imagem, dariam outros 100 mil. Então a gente está falando de pelo menos 250, 260 mil reais por mês. Será que o Joinville, então, estava gastando R$1 milhão na folha da Série D, Marcão?
0: Não tem empresa que resista, Gabriel. Isso é fato, né?
2: Não tem
0: empresa que resista. Nessa matemática de rescisões, trocar jogador, mandar embora, voltar, não tem empresa que resista. Imagina um clube de futebol. Mas um clube de futebol aqui no Brasil é essa questão, né? Todo mundo faz, ninguém dá bola, não paga imposto, depois faz aí uma renegociação, o presidente vai embora, não tem consequência nenhuma aí pro CPF dele e fica por isso mesmo, o clube fica com prejuízo, né? É complicado, né?
2: É isso. E para fechar, Marcão, amanhã mais um capítulo na história da SAF, né? Acontece a reunião do Conselho Deliberativo para deliberação sobre as duas propostas que foram apresentadas na última semana. E pelo que me parece, pela temperatura, o favorito é o voto em branco. Então me parece que o Conselho vai votar pela não aprovação em nenhuma das duas propostas, ou seja, não é porque chegaram as propostas que elas precisam ir para frente. Me parece que nenhum dos dois grupos convenceu o suficiente o Conselho Deliberativo e a tendência é que nenhum de ambos seja aprovado amanhã.
0: Gabriel, agora você falou, agora estamos no finalzinho do programa, deixa eu lembrar, nós estamos no período eleitoral.

0: pro povo, quando eu fui eleito, agora você falou aí que vai votar em, vai ganhar o branco, eu me lembrei automaticamente do Macaco Tião. Veja você, né, Gabriel? Tem que rir pra não chorar, Gabriel.
1: Só assim. Um abraço, Marcão.
0: Obrigado, Gabriel. Obrigado pelas informações. Tchau. E até amanhã. Aí, Gabriel lembrou do Macaco Tião, hein? Pensei que eu tinha lembrado. Olha, rapaz, pra gente encerrar bem o programa de hoje, Joinville em Foco aqui com as principais notícias do dia. Falamos agora de esporte, daqui a pouquinho tem Copa do Brasil, clássico aí, Atlético e Cruzeiro. Quem gosta de futebol vai se deliciar aí essa semana, que só tem clássico decisivo, na próxima semana também. Aí sim, aí é mata-mata, quem perder tá fora. Olha, um abraço pra todo mundo, muito obrigado pela audiência. O programa Joinville em Foco fica por aqui. Amanhã a gente se encontra novamente, hein? 6 horas da tarde, com a participação dos nossos ouvintes, falando do trânsito da cidade. Muito obrigado pela sua audiência e eu, Marco Aurélio Braga, retorno amanhã cedinho, 6:30 da manhã, com o programa que acorda cedo para deixar você sempre muito bem informado. Beijo no coração de todos e na sequência você fica com o Nando, meu amigo Nando, que tá aqui, continua com o ouvinte.com na programação musical aqui da Mais Ouvida, da Líder de Audiência. Tchau, até amanhã.
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9: Olá, turminha! E aí, como é que você tá? Tudo bem? Tudo certo? Ótima noite de terça-feira, 25 de agosto. Estamos aqui, ó, mais um dia!
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9: É na Joinvilleense de verdade, vai começar!
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9: Muito bem, senhoras e senhores, está no ar para você o nosso ouvinte.com. Já sabe como é que funciona, né? 991210089. Você pode pedir a sua música, mandar para todo mundo que está ouvindo aqui a 89, valendo o kit 89 FM para você no final do ouvinte.com. Nesta noite de terça-feira, 25 de agosto. Sabe que hoje é o dia do feirante? Hoje é o dia do feirante, hoje é o dia do soldado. Um abraço aí para todos os soldados ouvindo a 89.

0: 99 também. Aquele abraço. Obrigado aí pelo trabalho de vocês, viu? E é o seguinte, hoje é o dia para você pedir aquela música que você quer ouvir, aquela que não sai da sua cabeça. Você que tá no trânsito, parado, tá a fim de cantar comigo aqui? É só você pedir a sua música e eu toco a sua música favorita aqui na programação da 89. 991210089. Já aproveita, pede a sua música, deixa o seu nome, seu telefone, seu bairro. E você tá concorrendo ao kit 89 FM. É o kit mais desejado. Eu tive sábado lá no Rancho Timbé, na costelada do Cid, da quadra do Cid. E ó, o kit 89 FM foi o mais desejado ali na nossa Blitz. E você aí não ganhou? Participe aí, viu? Participa, manda aí a sua mensagem, 991210089. Já diz, Nando, tô aqui ouvindo você, quero o kit.
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0: E pede a sua música aí, vai cair a água. Zé Neto e Cristiano e Diego e Arnaldo. Zé Neto e
2: Cristiano junto e misturado, hein?

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2: Não tem jeito, meu compadre. Vambora. Ela vacilou comigo, nós estamos aí, né? Tudo certo.

0: 89 é Joinvilense de verdade, hein? As melhores músicas pra você aqui no 20.com. Menos é Mais teve por aqui Coração Partido. Essa música é boa demais, hein? Pra você, as melhores, pra você que tá aí ouvindo e curtindo. Te manda um alô pra essa galera que já tá participando, mandando mensagem aqui pra gente. Quem mandou mensagem aqui, mandou um oi. Cadê o nome da figura? É o Alan. O Alan tá ouvindo a gente, né, Alan? Um abraço pra você, obrigado pela participação, viu, Alan? Já já eu toco o som pra você aí dançar, tá bom? Mas tem que dançar. Boa noite pro Vigilante Adriano que tá ouvindo a gente, ó. Pedindo o som do Gustavo Lima, já já eu toco o seu som aí também. Obrigado pela participação. O Anderson Lima do João, Lino do João Costa. Anderson Lino do João Costa tá ouvindo a gente. Obrigado pela participação aí, o Anderson. Pede aí seu som, tá bom? Pediu aí o Grupo Bailaço. Não achei essa música lá no nosso sistema, tá? Quem mais tá aqui? O Lúcio Souza, lá do Paraíso, ouvindo a gente. Tá ouvindo a gente, mandou uma lista de músicas aqui que ele quer ouvir, ó. Só música boa, hein? Ô, Lúcio, só coisa boa, só coisa boa. Obrigado pela participação. Boa noite, Nando. Toca pra gente aí o Traia Véia, lembrança boa. É o Jairo Guimarães do Bucarém. Um abraço, Jairo. Obrigado pela participação. Quem mais tá aqui? Oi, boa tarde pra Giovana Daisy Keffer do Glória. Tá sintonizada, ouvindo a gente. Obrigado pela participação também, sintonizada. Quem chegou? Chegou chegando. É ele, o Júlio César Assis, o popular imperador. Imperafor. Aí, escreveu bem certinho, hein? Bem certinho, Júlio.
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0: 89 7:18.
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0: nosso ouvinte.com, valendo prêmios pra você. Atenção, vale prêmios, hein? Hoje valendo o kit da 89 pra você que participa no 991210089. Pede o seu som, manda sua música na programação da 89. Uma ótima noite pra todo mundo. Você que tá aí ouvindo, quer participar? Já sabe, pede aí a sua música. E no final do ouvinte.com, lá pelas 9 da noite, vai ter sorteio do kit 89 FM só pra você. Boa noite, meu amigo Alan.
1: Boa noite, 89, aqui é o Alan, aqui do Paraíso. Toca pra nós aí, vacilão, Zeca Pagodinho, pra toda a galera aí dos app que tá na rua. Beleza aí, manda o kit pra nós, manda o kit pra nós. Bom dia, boa noite já, né?
0: Eita, velho. Ô, Alan, um abraço pra você. Tá aí dirigindo, ouvindo 89 no seu carro. Obrigado pela participação. Quem mais tá dirigindo, ouvindo 89? É o Zé, né, Zé? Um abraço aí pro Zé Ricardo. Tá sempre sintonizado, ouvindo 89. Tá lá, diz que tá no aplicativo, no Vila Nova, ouvindo a gente. Então, um abraço pra você também, viu, Zé? Obrigado pela participação, sintonizado, ouvindo 89. Caroline Pereira tá aqui do bairro Aventureiro, tá aí pedindo o som do Panda. Já já eu toco pra você também. Everson tá aqui também. Ô, Everson, um abraço pra você. Agora tem ele.
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0: Zeca Pagodinho.
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0: 89, a Joinvilense de verdade. Lembrança boa, essa música é uma lembrança boa pra você ficar guardado na sua memória, ouvindo 89 FM nessa noite, hein? Noite de terça-feira, dia pra você participar, mandar sua mensagem no nosso WhatsApp no 991210089. Vem participando, valendo o kit da 89 pra você, já volto. 89 FM.
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0: 89, 7:33.
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0: Muito bem, senhoras e senhores, já de volta aqui na programação da 89. Esse é o ouvinte.com. Vem junto, vem participar. 991210089. Agora o som é do Gustavo Mioto, Impressionando os Anjos, aqui na 89.

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1: Não, apaga.

0: 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Os dias vão com Maria Cecília e o Rodolfo aqui na programação. Essa música é boa demais, hein? Pra você que tá ouvindo a gente, curtindo, Danilo e Davi, Apaga, Apaga, Apaga, Tubarões, com Diego e Vitor Hugo e Lauana Prado, Viva Voz. As melhores só pra você que tá aqui ouvindo a gente, curtindo a programação da 89, já eu volto. 89
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0: 89, 7:50.
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89, é Joinvilense de verdade. As melhores músicas pra você que tá aqui ouvindo a gente, curtindo a programação da 89. Desocupa Matheus Vargas com Kleber e Cauã. Também o Menos é Mais e Simone Mendes pelo Pecado. As melhores. Você que tá aí ouvindo, curtindo a programação da 89 nessa noite. Obrigado pela sua audiência, viu? Obrigado. Boa noite. Quem tá participando aqui é a Juliana Pereira. Oi, Juliana. Ó, preparando a janta, macarronada com almôndegas. Coisa boa. Ô, oh, delícia. Aí você me mata, né? Aí não dá. Aí, perdi, mano. Agora já é, né? Agora já foi. Quem mais tá aqui ouvindo? Oi, quem tá aqui é o Gilmeli. Gilmeli, ó, do Cossi Silva, pedindo a música do Pé no Pecado. Já toquei. Acabei de tocar essa música. Acabei. Ai, ai, ai, hein? Bom, uma ótima noite para você que tá ouvindo a gente. Já eu volto com mais músicas aqui na programação da 89, no 20.com. Valendo kit para você da 89 FM. Só participar. 991210089.

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4: E quem tem dívidas com a Prefeitura de Joinville vencidas há mais de um ano poderão ter aí a redução significativa nos encargos para colocar suas contas em dia. Um projeto que tramita na Câmara de Vereadores prevê um desconto aí de até 50% nos juros e de até 30% na taxa Selic, sem reduzir o valor original do débito. O PCL 37/2026 foi aprovado pela Comissão de Constituição e Justiça e ainda precisa passar pelas as comissões de Finança e também de Urbanismo, antes de chegar ao plenário. Se for aprovado, o benefício poderá ser usado por moradores e empresas, inclusive nos casos que o débito ainda não tenha sido inscrito na dívida ativa. Para quem pagar a dívida aí à vista, o desconto será de 50% nos juros e de 30% na Selic. Já para quem optar por parcelamento em até 6 vezes, a redução será de 30% de desconto nos juros e 20% de desconto na Selic.
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4: Ótima noite pra você que tá aqui ouvindo a gente, curtindo a programação da 89 no seu carro, em casa, no trabalho. Tá aí de boa nessa noite de terça, tomando vinho?
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4: Muito bem, senhoras e senhores, de volta com o nosso 20.com, valendo prêmios pra você que tá aí ouvindo a gente no seu carro, em casa, no trabalho. Já tá aí, sempre ligado. Kit 89 FM pra você no final dessa hora. Você que participa, 991210089, pede o seu som, manda a sua música pra todo mundo que tá ouvindo, né? A Juliana Pereira tá aqui ouvindo a gente. Um abraço aí pra Juliana lá do Bomervalde, obrigado pela participação. Pedindo Leãozinho, o Leão da Marília Mendonça, é a Gilmary do Costa e Silva. Obrigado pela participação também. Ele tá aqui, correndo pra baixo pra cima, andando pra baixo pra cima. É o Davis Muniz do Costa e Silva. Tá aí carregando a galera, né, Davis? Um abraço direto de Guaramirim. Quem tá ouvindo a gente é o David Franco. Oi, David, como é que você tá aí? Tudo bem? Tudo certo, meu querido? Obrigado pela participação. Vai mandando aí sua mensagem no 991210089. Vai pedindo o seu som, vai dançando, vai agitando nessa noite. Noite de terça-feira, 25 de agosto. E aqui, ó, Alexandre Pires, na 89.

0: 89 é Joinvilense de verdade. Eu sou o Zé, Ricardo e Thiago aqui na programação. O sinal é disfarçado. Ana Castela, Rodeio Texas, o Zé, de Camargo e Luciano, Flores em Vida, por um minuto, do Bruno e Marrone e Alexandre Pires com o Mineirinho, sai da minha aba, tá falando. Uma ótima noite pra você, ligado aqui na programação da 89, nessa noite. Só música boa, já já eu volto. 89
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0: Fala, tudo bom? Já de volta aqui na programação da 89 nessa noite. A noite de terça-feira. E aí, como é que tá a sua noite? Tudo bem? Tudo bem? 89 Joinvilense de verdade, o pessoal participando, mandando mensagem aqui na programação da 89. Ai, ai, ai, gente. Galera participando aqui. Uma ótima noite aí pro meu querido amigo, tá participando. Cadê o nome dele? Cadê o nome? Cadê o nome? O Valdo Simão. E aí, Valdo, como é que você tá? Tudo bem? Pedindo o som aí do Cristiano Araújo. Já já eu toco o som pra você. Obrigado pela participação. Quem mais está mandando mensagem? Oi, boa noite, me chamo Bruna. Gostaria de mandar um feliz aniversário pro meu marido, Miqueias. Miqueias, que hoje está de aniversário. Muito bem, desejo o melhor de sempre, que venha muitos anos ao seu lado. É, fica com Deus. E daí mandando um beijo aí da Julinha. A Julinha mandou áudio aqui pra você, Miqueias. Ouve aí, Miqueias.
7: Feliz aniversário, papai.
0: Isso aí desmonta qualquer um, né? Fala real. Julinha, beijo pra você. Abraço aí pra Bruna e pro Miqueias. Feliz aniversário, Miqueias. Tá de aniversário hoje. Parabéns. Comemora, viu? Agora o som da Marília Mendonça e o Leão aqui na programação da 89 nessa noite.

0: 89, a Joinvilense de verdade. Murilo Huff, aqui na programação, deixa eu. Maus Bocados, o Cristiano Araújo, Marília Mendonça com Leão. É música boa pra você nessa noite, noite de terça-feira, aqui na 89 FM. Você participa, pede a sua música aí no 991210089, valendo o kit da 89 pra você.
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0: 89, 8:33.
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0: Fala, turma, já de volta aqui na programação da 89. Esse é o 20.com. Se pede tua música no 991210089, a gente toca aqui na 89.
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0: 89 é Joinvilense de verdade. O som do menos é mais aqui na programação. Essa música é boa demais, hein? Pra você que tá aí ouvindo, Saudade Inconveniente. Menos é mais e o Pablo. Fim de semana é o Rick Renner. Pra o nosso querido Gustavo. Gustavo tá dançando. A mãe dele, a Camila, mandou um vídeo pra nós aqui dele dançando a música do Rick Renner. É, fim de semana. Ô, Gustavinho, um abraço pra você aí. Tá feliz da vida dançando. Feliz da vida dançando final de semana. Terça-feira já pensando no final de semana, Gustavinho. Um abraço aí pro Gustavo, pra sua mãe também, a Camila, lá no Panágua, ouvindo a 89. Obrigado pela sua audiência. Rápido intervalo, já já tem uma pancada da semana, hein? A pancada dessa semana. O som pra você aí do Paulo e Natan. A saudade na bebida. Eita, eita, eita. Já já eu volto. 89
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0: 89, 8h46.
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0: Joinvilense de verdade, o nosso 20.com. Nessa noite, valendo prêmios para você, o kit da 89. É só você participar, você pedir a sua música e tá concorrendo. Concorrendo, aqui é o kit da 89. Daqui a pouco tem um sorteio. E agora tem a pancada da semana, Saudade na Bebida, com Panda, Paulo e Natan. Esse trio canta demais, então aumenta o som.
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